0: Da denúncia.
1: Nós temos dois principais canais de denúncia. Um é o sistema IP, que você encontra na internet, e o outro é o Disque 100, que você consegue via telefone. Quem faz a denúncia pode colocar seu nome, seu telefone, porque isso facilita muito para a gente conseguir mais informações, garantir que o Estado chegue a essas pessoas, garantir que essa política de Estado seja executada.
0: As ações de combate ao trabalho análogo à escravidão são coordenadas pela Auditoria Fiscal do Trabalho. As operações contam, em geral, com a participação da Polícia Federal, do Ministério Público do Trabalho, do Ministério Público Federal e da Defensoria Pública da União. Reportagem Gabriela Noronha.
2: Mulheres vítimas de violência doméstica que precisarem deixar o trabalho para se proteger, agora têm direito a um afastamento remunerado por até 6 meses.
3: O governo federal seguiu o parecer da Advocacia Geral da União após o entendimento do Supremo Tribunal Federal sobre a Lei Maria da Penha.
2: A medida não exige tempo mínimo de contribuição e o período de afastamento continua contando para a aposentadoria.
4: Mulheres vítimas de violência doméstica terão direito a afastamento remunerado de até 6 meses mediante determinação judicial. A medida, prevista na Lei Maria da Penha, cumpre decisão do Supremo Tribunal Federal para garantir segurança financeira às mulheres que precisam se afastar do trabalho para preservar a própria integridade e romper o ciclo da violência doméstica. A medida protetiva judicial, que determina o afastamento, será suficiente para viabilizar o pagamento, como explica a presidente do Instituto Nacional do Seguro Social, o INSS, Ana Cristina Silveira.
5: Então, denunciando e tendo uma medida protetiva do juiz criminal, ela consegue solicitar o benefício pelo aplicativo Meu INSS, pelo 135 ou pessoalmente nas agências do INSS. Ela consegue passar 6 meses longe do trabalho para poder refazer sua vida em outro local, caso necessário.
4: A mulher afastada não precisa cumprir período de carência para receber o benefício. Também não há desconto de contribuição previdenciária sobre o valor recebido. E o período é computado como tempo de contribuição para a aposentadoria. A secretária executiva do Ministério das Mulheres, Eutália Barbosa, fala sobre a importância do benefício.
6: A principal função dele é justamente garantir segurança, né? Para que a mulher não tenha que escolher entre a segurança da sua vida e a sua autonomia financeira ou acesso ao seu salário.
4: A presidente do INSS, Ana Cristina Silveira, explica que o órgão também poderá cobrar do agressor, por meio de ação regressiva, os valores pagos à vítima.
5: O parecer determina que vai haver ação regressiva para rever do agressor os valores que foram pagos pela Previdência. Então é uma medida muito positiva, porque além de acolher as mulheres, a gente faz com que os agressores eles paguem pelos seus atos, também financeiramente.
4: Para as mulheres que não são seguradas da Previdência, o benefício tem natureza assistencial. Neste caso, o pagamento será feito pelo Estado, pelo Distrito Federal ou pelo município indicado pelo juiz. Com locução de Thaís de Araújo, reportagem Cleide Lopes.
3: Novas oportunidades para o setor industrial, estratégias de competitividade, inovação e os impactos do Acordo Mercosul-União Europeia.
2: O encontro Conexões Produtivas, promovido pela Apex Brasil, a Agência Brasileira de Promoção de Exportações e Investimentos, mostrou aos empresários a importância da abertura de novos mercados para produtos brasileiros.
3: O evento é voltado para grandes, médias e pequenas indústrias.
7: O Conexões Produtivas apresenta aos estados oportunidades para o desenvolvimento da indústria, com atenção às vocações locais para exportações a partir do Acordo Mercosul-União Europeia. Segundo a Apex Brasil, o mercado europeu reúne 27 países, com potencial de alcance de 780 milhões de consumidores. O encontro também debateu a estratégia do Brasil para expandir mercados e fortalecer a indústria diante do novo cenário internacional. O ministro do Desenvolvimento, Indústria, Comércio e Serviços, Márcio Elias Rosa, destacou a importância do país conquistar novos mercados.
8: Buscar a diversificação de mercados significa buscar oportunidades para a nossa atividade industrial comercializar fora do país, né? Para além da questão simplesmente do agronegócio, que já vende muito bem, nós estamos celebrando nesse ano a abertura de mais de 700 novos mercados para o agro, para a pecuária. Agora, para o setor industrial, para a indústria de transformação, para a indústria de manufatura, que é muito relevante, nós devemos buscar a diversificação.
7: O evento também discutiu caminhos para ampliar a presença de empresas do Rio de Janeiro no mercado internacional. O presidente da Apex Brasil, Laudemir Miller, destacou o potencial do Estado nas exportações.
9: E o Estado do Rio de Janeiro tem uma diversificação da indústria muito forte, tem uma indústria de óleo e gás muito forte, tem uma indústria da moda muito forte, uma indústria metal mecânica muito forte, uma indústria automobilística muito forte. A gente está aqui para apoiar o empresário e a empresária do Estado do Rio, principalmente os pequenos e os médios empresários, também os grandes.
7: Um levantamento identificou 602 produtos no Estado com oportunidades de exportação. Em 2025, o Rio de Janeiro exportou mais de 48 bilhões de dólares para o mundo. Desse total, 20% das exportações do Estado foram para a União Europeia. Reportagem, Márcia Fernandes.
2: Financiadora de Estudos e Projetos, a FINEP, lançou a seleção pública do Programa Nacional de Incubadoras Tecnológicas de Cooperativas Populares.
3: Até 14 de janeiro, instituições de pesquisa podem apresentar projetos para desenvolver ou adaptar tecnologias voltadas à economia solidária.
2: As propostas devem ser feitas em parcerias com cooperativas, associações, organizações sociais ou redes de cooperação popular.
10: A chamada pública Proninc 2026 da FINEP, a financiadora de estudos e projetos, disponibiliza até 100 milhões de reais em recursos não reembolsáveis do FNDCT, o Fundo Nacional de Desenvolvimento Científico e Tecnológico. A proposta é transformar conhecimento e inovação em soluções para problemas concretos dos empreendimentos, como explica o secretário nacional de Economia Popular e Solidária, substituto do Ministério do Trabalho, Sérgio Godoy.
11: Tecnologias sociais que apoiam o combate à fome. São essas tecnologias que a gente está buscando.
10: As propostas devem estar diretamente ligadas à economia solidária e ser construídas de forma participativa. O gerente do Departamento de Infraestrutura e Tecnologias Sociais da FINEP, Guilherme Turli, destaca o caráter obrigatório dessas parcerias.
11: Então precisa ter uma cooperativa, uma associação, uma organização da sociedade civil. Se não houver a inclusão dessas cooperativas populares, o projeto sequer é habilitado.
10: As propostas podem ser enviadas até 14 de janeiro de 2027. As regras completas estão no edital da chamada pública Proninc 2026, no endereço finep.gov.br. Reportagem Pablo Muniz.
3: Chegar na escola, entrar na sala de aula e estudar. Essa é a rotina diária de milhões de estudantes brasileiros.
2: Daqui a um mês, estudantes de todo o país farão a primeira prova do Exame Nacional do Ensino Médio, o Enem.
3: E cruzar os portões da escola onde vão realizar a avaliação pode representar algo bem maior, o passaporte para a entrada no ensino superior.
2: A preparação se intensifica entre os candidatos nessa reta final.
12: Há 2 anos, a estudante Isabelle Carvalho se prepara para o Exame Nacional do Ensino Médio. Ela quer fazer medicina e dedica todo o tempo que tem aos estudos, inclusive quando está no transporte público.
13: E às vezes me incomoda um pouco, porque parece que eu estou perdendo tempo no ônibus, aí eu coloco umas videoaulas para rodar, mas a videoaula que eu já estou acostumada, eu meio que já revejo o conteúdo.
12: Com a condição rara de saúde, o estudante Miqueias José de Almeida Gomes vai buscar uma vaga em medicina. Ele quer ajudar pessoas que vivem em situação semelhante.
14: Eu tenho muito incentivo, não só da minha mãe, dos meus familiares, e também da médica, o qual faz o meu tratamento médico. Aí eu fazer esse curso de medicina, para que eu também possa alcançar outras vidas que possuem a condição rara, que é a trombastenia de Glanzmann.
12: Daqui a um mês, milhões de estudantes como Isabelle e Miqueias realizam a prova do Enem. São 2 dias de avaliação, 8 e 15 de novembro. No primeiro domingo, os estudantes respondem a 45 questões de linguagens e códigos e 45 de ciências humanas, além da redação. Já no segundo dia de prova, são 45 questões de ciência da natureza e mais 45 de matemática. Professor de cursinho preparatório há 10 anos, Rubenilson Cerqueira, dá dicas para essa reta final.
15: Esteja nesse momento de preparo, fazer muitas questões para poder fixar o conteúdo, mas é importante que tenha um momento de descanso, porque existe um equilíbrio ali entre você ter o conhecimento, mas se não tiver com a mente descansada, você não consegue colocar colocar isso em prática.
12: Até lá, os inscritos devem ficar atentos às orientações oficiais, conferir o local de prova com antecedência e organizar os itens necessários para o exame, como documento oficial com foto e caneta esferográfica preta. Ricardo Cardoso, presidente substituto do INEP, lembra que até o fim do mês, todos os estudantes poderão conferir o cartão de inscrição.
16: Nós teremos, na última semana de outubro, a divulgação do cartão de confirmação de inscrição. A maioria dos estudantes concluídos em escola pública já tiveram acesso, né, vão fazer o Enem na sua própria escola. Mas é importante acessar o sistema de inscrição para você ver com calma, com tranquilidade.
12: O Enem é uma das principais portas de entrada para a educação superior no Brasil. As notas do exame são utilizadas para a seleção de estudantes por meio do SISU e do ProUni e também servem de requisito para o Fundo de Financiamento Estudantil. Para mais informações sobre o exame, o MEC disponibiliza o Guia do Enem, que pode ser acessado em gov.br/MEC. Reportagem Luana Karen.
3: E o Ministério da Educação oferece ferramentas digitais gratuitas para essa preparação. O aplicativo MEC Enem traz simulados e dicas de redação.
2: Tem também o MEC Idiomas para inglês e espanhol. E o MEC Livros com mais de 25 mil obras.
3: E estão abertas as inscrições para a edição do Enem voltada para pessoas privadas de liberdade e jovens que cumprem medidas socioeducativas.
2: As inscrições devem ser feitas de forma exclusiva pelo responsável pedagógico de cada unidade.
3: Caso o participante precise de algum tipo de atendimento especializado, o pedido deve ser feito pelo responsável pedagógico no momento da inscrição.
2: Para mais informações, acesse gov.br/inep.
3: Escolas situadas em fronteiras com outros países podem aderir ao programa Escolas Interculturais.
2: A intenção é promover o enriquecimento linguístico e cultural de estudantes que moram nessas regiões e que convivem com culturas diferentes.
17: O Brasil faz fronteira com 10 nações e as escolas situadas nessas regiões enfrentam desafios relacionados à inclusão, diversidade linguística e integração cultural. E como forma de promover a educação que atende imigrantes e refugiados, o Brasil criou o programa Escolas Interculturais e de Fronteira. A diretora da escola, Silveira Martins, em Santana do Livramento, no Rio Grande do Sul, que faz fronteira com o Uruguai, Elisângela Dornelles, fala sobre a experiência com o programa.
18: Os nossos alunos convivem com as duas culturas. A partir disso, nós realizamos visitas às escolas, intercâmbios, encontros, participando de seminários, viagens internacionais, atividades culturais.
17: A iniciativa prevê apoio financeiro para projetos pedagógicos desenvolvidos em cooperação com escolas de países vizinhos. A coordenadora-geral da Secretaria de Articulação Intersetorial do Ministério da Educação, Jesuína Leclerc, explica como as escolas podem participar.
19: A partir da indicação de suas respectivas secretarias de educação, realizar o seu plano de atendimento. A escola passará a receber R$ 25 mil para poder dar início às suas atividades ou dar continuidade.
17: As cerca de 70 escolas de fronteira interessadas em fazer adesão ao programa devem acessar a página do Ministério da Educação em gov.br/MEC. Reportagem Cleide Lopes.
3: A previsão é que os programas interculturais sejam desenvolvidos a partir de novembro deste ano.
2: Professores e instituições de ensino de todo o país têm até o dia 12 de outubro para se inscreverem na primeira edição do Prêmio Brasil de Ensino de Matemática.
3: O concurso vai premiar até 20 iniciativas que se destacam por melhorar o aprendizado da disciplina nas salas de aula.
20: É a primeira edição do Prêmio Brasil de Ensino de Matemática na Educação Básica. A iniciativa busca valorizar experiências que contribuam para a aprendizagem e para a equidade na educação básica. O diretor-geral do Instituto de Matemática Pura e Aplicada, Marcelo Viana, explica que a premiação deve produzir subsídios técnicos para políticas educacionais.
1: Existem práticas que são realizadas aqui e lá por um professor, uma professora, que são exitosos e indicam caminhos. Mas para isso é preciso que esses bons exemplos sejam conhecidos e sejam divulgados.
20: O prêmio vai contemplar duas categorias, docentes e instituições. Sumaia Almeida Ramos é professora de matemática em Petrolina, Pernambuco. Para ela, mais que reconhecimento, o prêmio representa a valorização do trabalho docente.
21: A partir do momento em que eu começo a mostrar que estamos vendo, estamos buscando esses profissionais, isso pode incentivar para os professores que possivelmente estejam desestimulados a quererem desenvolver projetos também.
20: As propostas selecionadas integrarão o Caderno Nacional de Práticas Exitosas, que contribuirá para a disseminação de práticas de referência no ensino de matemática. As inscrições estão abertas até 12 de outubro pelo endereço candidaturas.impa.br. Reportagem Luciana Colares de Holanda.
2: O cultivo de flores é uma atividade que requer cuidado, experiência e atenção às condições climáticas.
3: E um projeto da Universidade Federal de Santa Maria está levando conhecimento científico e capacitação gratuita para quem quer empreender nesse ramo.
2: A iniciativa já alcançou mais de 500 famílias do Rio Grande do Sul. Confira os detalhes no quadro Ciência na Prática.
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23: Transferir conhecimento científico e técnicas de produção para aumentar a sustentabilidade e o lucro no campo. Essa é a missão do Projeto Flores para Todos, uma iniciativa da equipe Fenogled do Programa de Pós-Graduação em Agronomia da Universidade Federal de Santa Maria, no Rio Grande do Sul.
24: O Projeto Flores para Todos, ele tem por objetivo formar novos produtores profissionais de flores. Nós passamos dessa fase de as flores ser uma alternativa e sim uma fonte principal de renda dentro da propriedade.
23: As espécies cultivadas pelo projeto são adaptadas para o plantio a céu aberto durante todo o ano. Isso reduz os custos de produção e aproveita o alto potencial de lucro que o mercado de flores oferece, até mesmo para pequenas propriedades.
24: As flores são parte do setor da horticultura e o principal característico desse setor é uma alta rentabilidade por metro quadrado. E por isso que se encaixa perfeitamente na pequena propriedade, onde às vezes em 30 metros quadrados a família tira um faturamento muito bom.
23: Além de movimentar o agroturismo, a iniciativa oferece consultoria gratuita que ensina o produtor a vender o seu produto, garantindo renda e reduzindo um problema antigo das comunidades rurais, a permanência da juventude no campo.
24: A gente fornece as sementes ou as batatinhas sem custo e a partir daí dá todas as orientações, desde o plantio até a colheita, pós-colheita e orientações de venda. E isso está fazendo a diferença na sucessão familiar do campo. O jovem só fica atraído se tiver renda. E a partir dali ele compra novas sementes, novas batatinhas de alta qualidade genética para dar seguimento de forma independente.
23: Acompanhe os resultados do projeto Flores para Todos na página da Universidade Federal de Santa Maria. E esse foi o Ciência na Prática. Esse episódio contou com a produção de Raquel Mariano e edição de Edinaldo Júnior. E nosso encontro com o Saber Científico volta na próxima semana. Até lá.
3: Quem trabalha na educação infantil já pode consultar os livros que poderão chegar às escolas.
2: O Guia do Programa Nacional do Livro Didático está disponível e reúne obras para o ensino e materiais de apoio aos professores.
3: Agora, escolas e professores podem se preparar para escolher os livros que vão usar nos próximos anos.
25: O Ministério da Educação divulgou o resultado final da avaliação das obras do PNLD, o Programa Nacional do Livro e do Material Didático para os anos iniciais do ensino fundamental. As obras têm o objetivo de apoiar a formação continuada e o trabalho pedagógico dos professores, principalmente em temas ligados à alfabetização. Elas fazem parte do acervo da Biblioteca do Professor e reúnem produções atualizadas sobre formação docente, além de exemplos de práticas práticas pedagógicas em diferentes contextos. Com a divulgação do resultado final, o processo segue agora para as etapas de aquisição e distribuição, conduzidas pelo FNDE, o Fundo Nacional de Desenvolvimento da Educação. O Programa Nacional do Livro e do Material Didático é responsável pela avaliação, seleção e aquisição de livros e materiais didáticos para as escolas públicas. Após a aquisição dos materiais pelo FNDE, as obras selecionadas poderão ser disponibilizadas aos professores por meio do endereço pnlddigital.fnde.gov.br. Reportagem Thalita Albuquerque.
2: E atenção, candidatos do primeiro concurso público nacional unificado.
3: Foi publicada a terceira convocação dos aprovados em lista de espera para vagas temporárias no Ministério do Trabalho e Emprego.
2: Agora, os convocados precisam cumprir a etapa documental e acompanhar a publicação da lista definitiva, prevista para novembro.
3: A documentação deve ser apresentada pela plataforma sougov.br entre 20 e 27 de outubro.
2: O candidato que não apresentar os documentos exigidos no período estabelecido perde os efeitos da convocação.
3: Para mais informações, acesse gov.br/gestão, sem o tio.
2: E essas foram as notícias do governo federal.
3: Uma realização da Secretaria de Comunicação Social da Presidência da República.
2: Com produção da empresa Brasil de Comunicação.
3: Fique agora com as notícias do Poder Judiciário e do Congresso Nacional. Boa noite.
2: Boa noite, até amanhã.
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5: STF valida lei do Paraná que amplia gratuidade em estacionamentos para pessoas com deficiência.
6: TSE anula votos recebidos por Antony Garotinho na disputa pelo governo do Rio de Janeiro.
5: Furto de carro com chave na ignição enquanto segurada abre a porta de casa não afasta cobertura securitária.
6: Boa noite, eu sou Marcela Luiza.
5: Eu sou Walter Lima.
6: O Supremo Tribunal Federal decidiu que é constitucional uma lei estadual que amplia a gratuidade em estacionamentos para pessoas com deficiência.
5: A decisão foi tomada na sessão plenária desta quinta-feira. Marta Ferreira.
8: No Paraná, as regras sobre estacionamento para pessoas com deficiência são regulamentadas pela Lei Estadual 18.419 de 2015. E pelas normas de trânsito nacionais. Dispositivos dessa norma asseguram às pessoas com deficiência um período de gratuidade equivalente ao dobro do concedido aos demais usuários. Nos estabelecimentos que não prevêem tempo mínimo gratuito, a norma garante ao menos 30 minutos de gratuidade, a fim de facilitar o deslocamento dessas pessoas.
9: A Associação Brasileira de Shopping Centers entrou com ação no Supremo Tribunal Federal pedindo que a lei seja considerada inconstitucional. A alegação é de violação ao direito de propriedade e aos princípios da livre iniciativa e da livre concorrência.
8: O relator é o ministro Nunes Marques. No voto, ele destacou que a finalidade predominante da lei é promover acessibilidade e inclusão social, matérias de competência legislativa concorrente. No mesmo sentido, votaram os demais ministros. O plenário, então, validou a lei do Paraná, entendendo que a norma promove acessibilidade ao garantir o dobro do período gratuito ou, na ausência de gratuidade, 30 minutos sem cobrança.
6: O Tribunal Superior Eleitoral anulou os votos recebidos por Antony Garotinho na disputa pelo governo do Rio de Janeiro.
5: A decisão, por maioria de 5-2, determinou a retotalização dos votos da eleição para governador, Guilherme Firmino.
26: Nessa quinta-feira, o Tribunal Superior Eleitoral rejeitou por unanimidade o pedido de desistência de recurso apresentado por Antony Garotinho. O TSE também manteve o indeferimento do registro de candidatura ao governo do Rio de Janeiro. Segundo o tribunal, Garotinho não tinha as condições de elegibilidade relacionadas à plenitude dos direitos políticos e à filiação partidária. Por 5-2, os ministros determinaram a anulação dos votos recebidos pelo candidato. Com isso, o tribunal determinou a retotalização da votação para governador do Rio de Janeiro.
6: Deixar carro aberto e com a chave na ignição apenas para abrir o portão de casa não afasta direito à indenização do seguro se veículo for furtado.
7: Esse entendimento é do STJ. Fátima Uchoa.
10: Após a seguradora negar a indenização do seguro veicular, a proprietária que teve o carro furtado nessa situação entrou com ação judicial, mas o Tribunal de Justiça de São Paulo negou o pedido. Já no STJ, os ministros entenderam que a conduta da mulher, adotada para guardar o carro em segurança o mais rápido possível, mesmo deixando a chave na ignição enquanto abria o portão de casa, não representa agravamento intencional do risco previsto em contrato que justifique a perda da cobertura do seguro. A relatoria foi do ministro Ricardo Vilas Boas Cueva.
6: O Tribunal Superior do Trabalho manteve uma indenização que uma faculdade terá de pagar a um professor e jornalista de Teresina, no Piauí.
7: A instituição de ensino usou imagens de televisão do professor sem autorização. O TST considerou o uso ilegal. Simone Moura.
11: A faculdade usou essas imagens em outdoors e nas redes sociais sem autorização. Para os ministros da oitava turma, a campanha teve alcance apenas local e por um período limitado. Foi fixado indenização de R$30 mil por danos materiais e R$40 mil por danos morais. A decisão foi unânime.
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6: Uma boa noite.
7: E até amanhã.
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14: Eu sou Paula Groba.
15: E eu sou Humberto Pinheiro.
14: E estes são os destaques de hoje do Jornal do Senado, que começa agora.
15: Senado conclui terceira sessão de discussão sobre a proposta que acaba com a escala 6x1.
14: Carros novos poderão ter alerta para evitar que crianças sejam esquecidas no banco de trás.
15: Projeto cria incentivos para startups que desenvolvem soluções de preservação ambiental.
14: Boa noite.
15: Boa noite.
14: O Senado realizou nesta quinta-feira a terceira sessão de discussão da PEC, que acaba com a escala 6x1. São necessárias 5 sessões de discussão antes da votação em primeiro turno. Se for aprovada, a proposta ainda terá de passar por discussões e votação em segundo turno. O texto reduz de 44 para 40 horas semanais a jornada máxima de trabalho sem redução de salário e garante 2 dias de descanso por semana. A mudança, no entanto, será gradual. 2 meses após a promulgação, a jornada passaria para 42 horas semanais, já com 2 dias de descanso. 12 meses depois, o limite chegaria às 40 horas.
15: Durante a terceira sessão, o senador Paulo Paim, do PT do Rio Grande do Sul, defendeu que a redução da jornada, sem diminuição dos salários, pode fortalecer a previdência social. Segundo ele, o fim da escala 6x1 pode estimular a formalização de trabalho e, com mais trabalhadores com carteira assinada, aumentar a arrecadação previdenciária. Paim também afirmou que a mudança pode beneficiar empregadores e empreendedores e defendeu que desenvolvimento econômico vai valorização do trabalho, proteção social e políticas humanitárias caminhem juntos.
16: Quando reduzimos a jornada, ampliamos o emprego formal. Mais empregos formais significam mais trabalhadores contribuindo com a Previdência. Mais contribuintes significam mais arrecadação previdenciária.
14: E o Senado deve começar a analisar um projeto que obriga empresas a oferecerem produtos e serviços digitais voltados a pessoas idosas, com linguagem mais simples e recursos que garantam mais segurança nas transações.
15: O texto também prevê a capacitação de idosos para que eles aprendam a identificar fraudes e golpes em operações pela internet. Repórter Alexandre Campos.
27: No caso de produtos financeiros ofertados por instituições bancárias, as aplicações de internet, quando destinadas a pessoas idosas, devem disponibilizar uma espécie de botão de pânico para interromper operações fraudulentas e canal de contestação rápida para minimizar os prejuízos. A autora do projeto, a senadora Damaris Alves, do Republicanos do Distrito Federal, acredita que essas medidas são essenciais para essa parcela da população.
28: Então a gente quer que os aplicativos, especialmente de
1: banco, do INSS, os aplicativos públicos, o do SUS, os aplicativos que a pessoa não vive mais sem eles, sejam mais acessíveis para pessoas idosas.
27: O projeto ainda prevê que essa parcela da população aprenda a identificar fraudes e golpes em operações na internet e torna crime o gerenciamento sem autorização expressa de bens de pessoas idosas e a apropriação de senha, chave criptográfica, token, assinatura digital ou qualquer outra credencial de acesso ou autenticação com o objetivo de auferir vantagem econômica.
14: Uma tecnologia simples pode ajudar a evitar uma tragédia. Um alerta no carro para lembrar pais e mães de que há uma criança no banco de trás.
15: É o que prevê um projeto da senadora Tereza Leitão, que determina a instalação do dispositivo em automóveis novos. Mais informações com a repórter Raíssa Abreu.
12: Um pai ficou de deixar o filho na creche pela manhã antes de ir trabalhar. Em vez disso, ele seguiu direto para o trabalho, estacionou o carro e esqueceu que a criança estava na cadeirinha, no banco traseiro. O bebê ficou trancado no carro fechado por horas e só foi encontrado no final da tarde, em parada cardiorrespiratória e sem sinais vitais. Tragédias como essa, que aconteceu em Santa Catarina em 2023, são mais frequentes do que se imagina. Não existem dados consolidados no Brasil, mas estudos feitos nos Estados Unidos indicam que cerca de 40 crianças morrem anualmente por terem sido deixadas em carros fechados sob altas temperaturas. Para a senadora Tereza Leitão, do PT de Pernambuco, uma das causas desse tipo de episódio é a exaustão. E aí, as mulheres, que precisam acumular a vida profissional com a vida doméstica, são também as que mais sofrem.
17: A carga de trabalho doméstico corresponde a 21 horas, mais de 21 horas semanais, enquanto a dos homens é de pouco mais de 11 horas. A exaustão física e mental que recai sobre essas mulheres é muito grande, porque a jornada não termina quando sai do emprego. Começa uma nova jornada.
12: Para prevenir esses acidentes, a senadora apresentou um projeto que obriga as fábricas de carros a instalarem um dispositivo de alerta contra a presença de pessoas e animais esquecidos no interior dos veículos, com sinais sonoros ou luzes de emergência. A mudança valeria apenas para veículos novos, e a indústria automotiva teria 2 anos para adaptação às novas exigências. A proposta vai ser encaminhada às comissões temáticas.
14: E ligações de números desconhecidos podem ganhar um novo filtro nos celulares vendidos no Brasil. Um projeto em análise no Senado prevê que celulares vendidos no país tenham uma função para bloquear, rejeitar ou silenciar chamadas de números que não estão na lista de contatos.
15: A proposta quer dar ao usuário mais controle sobre as ligações que recebe. A reportagem é de Yasmin Rodrigues.
18: O autor do projeto, senador Stevenson Valentim, do Podemos do Rio Grande do Norte, argumenta que as chamadas indesejadas são um problema frequente para os consumidores e podem estar associadas a práticas abusivas e tentativas de golpe. A medida valeria para aparelhos comercializados no território nacional. A ideia é permitir que o próprio usuário escolha como lidar com números desconhecidos, sem depender exclusivamente de serviços oferecidos pelas operadoras. O senador Laércio Oliveira, do PP de Sergipe, destacou o impacto desse tipo de chamada na rotina dos brasileiros.
19: A gente sofre quase todos os dias com essas empresas de telemarketing, essas companhias de telefonia importunando a vida do cidadão e da cidadã brasileira.
18: O projeto de lei foi apresentado nesta quarta-feira, dia 7 de outubro. Vai passar pelas comissões e plenário do Senado antes de seguir para a Câmara dos Deputados.
14: Um projeto pronto para votação na Comissão de Meio Ambiente do Senado pretende incentivar empresas que desenvolvem soluções para a preservação ambiental.
15: A proposta cria critérios para o reconhecimento das chamadas startups verdes e prevê prioridade no acesso a incentivos e financiamentos. Os detalhes com a repórter Marcela Cunha.
2: Empresas que desenvolvem tecnologias para reduzir a poluição, economizar energia ou reaproveitar resíduos poderão receber incentivos específicos para crescer no Brasil. É o que prevê um projeto que inclui as chamadas startups verdes na legislação brasileira. As startups são empresas jovens, geralmente ligadas à inovação, que desenvolvem novos produtos, serviços ou modelos de negócios. Pela proposta, serão consideradas verdes aquelas que oferecem soluções para problemas ambientais, como a emissão de gases que provocam o aquecimento global, o desperdício de recursos naturais e a geração de lixo. O autor da proposta, senador Fernando Dueire, do PSD de Pernambuco, explicou que a intenção é criar condições para o desenvolvimento dessas empresas.
3: Acreditamos que ao estimularmos essas startups, estamos não apenas criando novos negócios, mas investindo na qualidade de vida das futuras gerações e no fortalecimento de uma economia mais resiliente e sustentável.
2: O projeto prevê prioridade no acesso a programas de apoio técnico e financeiro, benefícios fiscais e editais públicos de inovação e sustentabilidade.
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15: Com a edição de Paulo Groba e trabalhos técnicos de Eliseu Caires, o Jornal do Senado fica por aqui. Acompanhe agora as notícias da Câmara dos Deputados. Boa noite.
14: Boa noite e até amanhã.
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22: Projeto obriga postos a detalhar custo dos combustíveis nas notas fiscais.
23: Comissão aprova selo para premiar cidades com boas práticas no trânsito.
22: Câmara analisa dar à assinatura digital valor de reconhecimento de firma.
23: Boa noite. Projeto em debate na Câmara confere à assinatura digital o valor de reconhecimento de firma em cartório. A ideia é diminuir a burocracia e facilitar a vida do cidadão, sem perder a segurança nos documentos. Confira os detalhes na reportagem de Fabielle Pires.
24: Já pensou resolver pela internet uma burocracia que exige uma ida ao cartório? Um projeto em análise na Câmara dos Deputados quer facilitar esse processo e permitir que a assinatura digital tenha o mesmo valor do reconhecimento de firma. Antes de entender a proposta, é preciso entender como funciona a assinatura digital. Atualmente, assinaturas digitais são feitas com certificado da Infraestrutura de Chaves Públicas Brasileira, a ICP Brasil, um sistema oficial do país que garante a validade jurídica e a segurança de assinaturas e certificados digitais. Quando uma pessoa assina um documento usando um certificado digital da ICP Brasil, é possível verificar a identidade de quem assinou e a integridade daquele documento. O que ainda não acontece automaticamente, essa assinatura substitui o reconhecimento de firma em cartório nos casos em que ele é exigido. A proposta determina que os documentos assinados eletronicamente sejam equiparados aos documentos com reconhecimento de firma. Segundo o autor, deputado Rafael Prudente, do MDB do Distrito Federal, a assinatura digital diminui a burocracia no dia a dia do cidadão. O projeto que equipara a assinatura com certificado digital da ICP Brasil ao reconhecimento de firma foi aprovado pela Comissão de Ciência, Tecnologia e Inovação da Câmara e agora segue para análise da Comissão de Constituição e Justiça. Para virar lei, precisa ser aprovado pela Câmara e pelo Senado. Da Rádio Câmara de Brasília, Fabielle Pires.
21: Economia.
22: Sóstenes Cavalcante, do PL do Rio de Janeiro, defende proposta para limitar os juros do crédito consignado de aposentados e pensionistas que recebem até 3 salários mínimos, além de beneficiários do BPC. O projeto determina que a taxa não poderá superar o IPCA, índice usado para medir a inflação oficial do país.
23: Sóstenes Cavalcante aponta que refinanciamentos feitos sem autorização aumentam a dívida de quem já tem parte da renda comprometida com os empréstimos. O texto também restringe a concessão desses descontos às instituições autorizadas e aos bancos públicos.
22: Carlos Veras, do PT de Pernambuco, defende o projeto que autoriza a União a criar uma estatal para atuar na distribuição de combustíveis, biocombustíveis e gás de cozinha. Ele explica que a ideia é recompor a presença pública no setor para assegurar a soberania energética.
23: A proposta permite a recomposição estatal por meio da compra de ativos operacionais ou participações em refinarias e bases de distribuição. Para Carlos Veras, o projeto combate aumentos abusivos de preços e garante o abastecimento em regiões remotas e de vulnerabilidade social.
22: Jefferson Campos, do PL de São Paulo, é um dos signatários da proposta de emenda à Constituição que estabelece um teto de gastos para órgãos da administração pública.
23: A proposta fixa limites orçamentários para despesas com publicidade institucional e determina um teto para os gastos do Poder Legislativo e dos Tribunais de Contas. Jefferson Campos entende que a medida contribui para garantir maior responsabilidade fiscal na administração pública.
21: Transportes.
22: A Comissão de Viação e Transportes aprovou um selo para premiar cidades que adotem boas práticas no trânsito. Saiba mais sobre o assunto na reportagem de Agui Pontes.
0: A Câmara dos Deputados debate recompensar municípios que adotem boas práticas na gestão do trânsito. A Comissão de Viação e Transportes aprovou o projeto que institui o selo Município com Mobilidade Segura. O objetivo da medida é premiar as cidades que façam um bom trabalho na prevenção de acidentes. Menos de 40% dos municípios receberiam o selo hoje. O projeto de lei do deputado Amon Mandel, do Republicano do Amazonas, dá justamente um incentivo para as cidades que cumprem as diretrizes da Política Nacional de Mobilidade Urbana. Mas não só, ela estabelece duas exigências: que o município possua um plano de

0: Municípios brasileiros pecam no segundo ponto, que é estar integrado ao Sistema Nacional de Trânsito. Para conseguir o selo, também se exige que programas, ações, campanhas e metas adotadas pelo município estejam alinhadas com o Plano Nacional de Redução de Mortes e Lesões no Trânsito e ao conceito Visão Zero, que busca um contexto em que mais nenhuma morte aconteça no trânsito. Com a implementação do projeto, o Poder Executivo definirá o órgão responsável pela concessão, fiscalização e divulgação dos municípios certificados. Segundo o deputado Amon Mandel, autor do projeto, o selo municipal surge como um instrumento de incentivo e reconhecimento para gestões comprometidas com práticas modernas de segurança. O selo, ainda segundo o deputado, contribui para promover a acessibilidade e prevenir mortes e lesões graves. O projeto será analisado pelas comissões de Desenvolvimento Urbano e de Constituição e Justiça e de Cidadania. Da Rádio Câmara de Brasília, Agui Pontes.
1: Delegado Caveira, do PL do Pará, apresentou o projeto que proíbe a exigência de vistoria veicular periódica baseada apenas no tempo de uso do automóvel. A proposta busca impedir cobranças recorrentes que penalizem motoristas e proprietários de veículos mais antigos.
2: Atualmente, a lei não estabelece a obrigação da vistoria, mas a proposta inclui a proibição de forma expressa no Código de Trânsito Brasileiro. Delegado Caveira argumenta que defeitos mecânicos representam menos de 7% dos sinistros em rodovias federais.
1: A Câmara analisa projeto que obriga a instalação de temporizadores regressivos em semáforos que tenham fiscalização eletrônica. A autora da matéria, Gleisi Hoffmann, do PT do Paraná, afirma que a medida torna o trânsito mais seguro, evitando frenagens bruscas, acelerações indevidas e decisões de risco nos cruzamentos.
2: Gleisi Hoffmann ressalta ainda que se o temporizador estiver com defeito, dessincronizado ou com baixa visibilidade, não poderá ser aplicada multa pelo equipamento de fiscalização. A proposta dá aos órgãos de trânsito 60 dias para adequar os semáforos que já possuem fiscalização eletrônica.
3: Segurança Pública.
1: Guilherme Derrite, do PP de São Paulo, quer incluir entre os crimes hediondos as formas mais graves de homicídio, latrocínio e extorsão, cometidas por integrantes de organizações criminosas e milícias. A proposta amplia o tratamento mais rigoroso para crimes praticados nesse contexto.
2: Guilherme Derrite argumenta que esses delitos têm maior potencial de violência e intimidação e, por isso, devem receber o mesmo tratamento dado aos crimes mais graves previstos na legislação. O deputado reitera que a medida reforça o combate ao crime organizado.
1: Tornar imprescritível o crime de trabalho análogo à escravidão é o objetivo de projeto apresentado por Amanda Gentil, do PP do Maranhão. Se a mudança for aprovada, o passar do tempo não poderá impedir a responsabilização de quem cometer esse tipo de crime.
2: Amanda Gentil lembra que a Corte Interamericana de Direitos Humanos já determinou ao Brasil a adoção de medidas para impedir a prescrição desses crimes. A deputada avalia que a mudança pode reduzir a impunidade de casos em que a investigação e a responsabilização demoram a avançar.
1: O projeto de defensor Stélio Denner, do União de Roraima, inclui na Lei Maria da Penha o monitoramento eletrônico do agressor como medida protetiva de urgência em situações de alto risco à mulher. Segundo o deputado, a iniciativa visa conter a escalada do feminicídio no Brasil.
2: Pelo texto do defensor Stélio Denner, o juiz deverá observar novos critérios para conceder a medida protetiva, como casos de ameaça grave, histórico de agressões e perseguição. O texto também prevê a integração da tornozeleira eletrônica com mecanismos de alerta direto à vítima.
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0: Elmar Nascimento, do União da Bahia, defende o respeito às prerrogativas do Congresso e as garantias do devido processo legal na atuação dos órgãos de controle. O deputado reclama de interferências de outros poderes e ressalta a importância do contraditório e da ampla defesa.
1: Elmar Nascimento afirma que decisões sobre orçamento, emendas e mandatos devem respeitar o devido processo legal. Ele também afirma que os órgãos de controle precisam atuar dentro das competências definidas pela Constituição, sem criminalizar a política.
2: Saúde.
0: Fernando Monteiro, do PSD de Pernambuco, sugere a criação do Dia Nacional dos Técnicos e Auxiliares em Saúde Bucal, a ser comemorado em 20 de março. De acordo com o parlamentar, o projeto busca valorizar os mais de 230 mil profissionais da área registrados no país.
1: Fernando Monteiro acredita que a data vai incentivar ações educativas e científicas, além de impulsionar políticas públicas para fortalecer a odontologia no SUS. Ele sustenta que esses profissionais têm papel importante na prevenção de doenças.
2: Educação.
0: Avança na Câmara projeto que reserva recursos de bolsas educacionais para pessoas com deficiência. Os detalhes com a repórter Silvia Munhato.
3: A Comissão de Defesa dos Direitos das Pessoas com Deficiência da Câmara dos Deputados aprovou proposta que destina um percentual dos recursos do FNDE para bolsas e outros tipos de auxílios para estudantes com deficiência. O percentual deverá ser regulado pelo Executivo. Hoje, a legislação permite ao FNDE, o Fundo Nacional de Desenvolvimento da Educação, conceder bolsas de estudo, bolsas de permanência e ressarcimento de despesas a estudantes, mas não prevê reserva para grupos específicos. A versão original do projeto destinava o benefício apenas aos estudantes surdos, mas foi ampliada durante a avaliação pela Comissão de Educação. O relator na Comissão de Defesa dos Direitos das Pessoas com Deficiência, deputado Rodrigo Hollenberg, do PSB do Distrito Federal, fez novo ajuste no texto.
4: Entendemos, porém, que não há motivo para a redação do substitutivo mencionar diretamente apenas as pessoas surdas ou pertencentes ao transtorno do espectro autista. Por essa razão, propomos um substitutivo que unifica a aplicação do dispositivo legal em benefício de todas as pessoas com deficiência por meio de remissão simples à Lei Brasileira de Inclusão das Pessoas com Deficiência.
3: O relator citou dados do Censo da Educação Superior de 2024 que mostram que os maiores grupos de estudantes com deficiência matriculados no ensino superior são pessoas com deficiência física, 30,5%, baixa visão, 22,8% e transtorno do espectro autista, 16,7%. A proposta que reserva recursos de bolsas educacionais para pessoas com deficiência será analisada agora pelas comissões de Finanças e Tributação e de Constituição e Justiça. Da Rádio Câmara de Brasília, Silvia Minhato.
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2: Votação.
1: Os deputados analisam projeto que obriga os postos a detalhar a composição do preço dos combustíveis na nota fiscal. O texto pode ser incluído na pauta de votações, como informa o repórter Antônio Vital.
9: Está pronto para ser votado no plenário da Câmara projeto que obriga os postos de combustíveis a detalhar na nota fiscal todos os componentes do custo da gasolina, do etanol e do diesel para o consumidor. De acordo com a proposta apresentada pelo deputado licenciado Guilherme Boulos, a nota fiscal deverá conter informações como o custo inicial do combustível para o produtor ou importador, o custo do biocombustível adicionado à gasolina, o lucro da distribuidora e do dono do posto, bem como o valor dos tributos federais e estaduais. Produtores, importadores e distribuidores também ficam obrigados a fornecer as mesmas informações em suas notas fiscais. O objetivo, de acordo com o autor, é permitir identificar a composição do custo final, o que seria bom para a concorrência e para o consumidor, que poderia assim agir como fiscal em caso de abusos. O projeto ganhou regime de urgência, o que permite que seja votado diretamente no plenário da Câmara, sem passar pela análise das comissões permanentes da Casa. O regime de urgência foi aprovado de maneira simbólica, mas provocou discussão no plenário. Para o deputado Gilson Marques, do Novo de Santa Catarina, não tem como dono do posto de combustíveis saber todos os componentes do preço.
2: Transparência é sempre positiva, mas a minha preocupação aqui, entre outras, é o seguinte: informe na nota fiscal toda a composição do preço dos combustíveis e do GLP. O posto de combustível não tem essa informação, não tem como ele ter essa informação. Toda a composição do custo de cada componente, de cada pessoa, de onde vem a importação, ele não tem essa informação hoje.
9: Já a bancada aliada ao governo defendeu a proposta, como disse o deputado Tarcísio Mota, do PSOL do Rio de Janeiro.
10: Ele é singelo, ele diz: na nota fiscal da produção da compra do combustível ou do gás, deverá haver discriminado aquilo que é o custo do produto que vem, né, o custo da produção daquela mercadoria, do combustível, e também os custos de impostos e os custos, inclusive o lucro que está vindo das próprias refinarias. Há que se lembrar que o processo de privatização das refinarias no Brasil resultou num processo de encarecimento do combustível.
9: Ainda não há data para votação no plenário da Câmara do projeto que obriga os postos de combustíveis a detalhar na nota fiscal todos os componentes do custo da gasolina, do etanol e do diesel para o consumidor. Da Câmara de Brasília, Antônio Vital.
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12: Esporte.
0: João Cury, do MDB de São Paulo, defende proposta que estende a imunidade tributária às entidades esportivas sem fins lucrativos. A medida equipara organizações dos movimentos olímpico, paralímpico, clubístico e educacional às instituições de educação e assistência social.
1: A iniciativa, que tem o apoio de João Cury, visa fortalecer o desenvolvimento de atletas e contribuir com a saúde pública. Ele acredita que a imunidade sobre impostos de patrimônio, renda e serviços garante a maior estabilidade financeira para as entidades formadoras.
0: Projeto de Saulo Pedroso, do PSD de São Paulo, define quem pode ser considerado representante de uma organização esportiva privada nos casos de corrupção no esporte. Entram nessa definição dirigentes, diretores, administradores e procuradores que exerçam poderes de representação.
1: Saulo Pedroso explica que a medida pretende dar mais clareza à aplicação da lei e evitar interpretações diferentes sobre quem pode responder pelo crime de corrupção privada no esporte. Ele ressalta que o projeto não institui um novo crime nem altera as penas previstas atualmente.
0: Proposta de delegado Éder Mauro, do PL do Pará, estabelece o sexo biológico registrado no nascimento como único critério para definir a categoria de atletas em competições esportivas promovidas pelo poder público.
1: O texto também inclui competições estudantis e prevê a apresentação de documentos para comprovação. Delegado Éder Mauro alerta que atletas que competirem em categoria diferente da correspondente ao sexo de nascimento poderão ser excluídos, perder premiações e sofrer suspensão de até um ano.
0: Márcio Biocchi, do MDB do Rio Grande do Sul, defende a aprovação de projeto que institui 8 de novembro como Dia Nacional do Fisioterapeuta Esportivo. Autor da proposta, ele ressalta a importância dos profissionais na prevenção de lesões e na recuperação de quem pratica atividades físicas.
1: Márcio Biocchi avalia que a homenagem também pode ampliar conscientização sobre a prática segura de exercícios. O deputado explica que a data escolhida marca a fundação da Sociedade Nacional de Fisioterapia Esportiva e o reconhecimento oficial da especialidade no país.
0: Termina agora o Jornal Câmara dos Deputados, produzido pela Rádio Câmara, com trabalhos técnicos de Everson Urani e apresentação de José Carlos Andrade e Márcio Aquilissardi. Uma boa noite para você.
1: Uma ótima noite. A Voz do Brasil volta amanhã.
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0: sim, saudações, chegamos na noite de quinta-feira, 8 de outubro. Quase que eu me atrapalho já na abertura aqui do pijama. A identificação oficial internacional do programa que está no ar. P-I-J-A-M-A Show. Pijama Show na Atlântida com Everton Cunha, Simple the Best, Mr. Piri Pijama. A noite de ontem tava legal aqui no pijama. Tocamos só as nacionais, tava bom demais. Legal, vamos ter que fazer mais vezes a noite da MPB aqui no pijama. Mas hoje vamos com as clássicas, as tradicionais, abrindo o pijama de hoje com Nirvana.
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0: Muito bem, deu para a primeira sequência, vamos para a lista do que tocamos. A sequência teve The Killers, essa que encerrou agora, Ramones, Blink-182, Detonautas, Post Malone, Alice in Chains e lá no começo, Nirvana. Intervalo nesta noite de quinta-feira por aqui, a noite está agradável, peraí, a gente volta em seguida.
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0: Akşamcılar Pijama Show. O mestre Stevie Wonder, ainda Maroon 5, Marvin Gaye, Harry Styles, Rod Stewart e Reação em Cadeia no começo de tudo. Primeira hora do Pijama encerra aqui. A noite de quinta-feira tá legal, tá agradável. A gente faz um intervalo e depois ainda teremos mais. Everton Cunha, our simple the best, Mr. Piripijama.
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0: Hora da identificação oficial e tradicional do programa que está no ar. Para a segunda metade do programa P-I-J-A-M-A Show. Pijama Show na Atlântida com Everton Cunha, Our Simple the Best, Mr. Piri Pijama. Nessa noite de quinta-feira, amanhã não tem pijama. E amanhã, sexta-feira, eu e Porã, Porã e eu, transmitimos direto da Oktoberfest em Blumenau, desprogramado, 5 da tarde, convite feito amanhã. E aí, portanto, amanhã... Ah, não, eu ia dizer amanhã o pijama... É, mas não, não tem pijama amanhã. Acabei de falar, hoje é quinta, encerramos o pijama hoje. Vamos começar essa sequência com Our Smith.
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1: Lulu Santos. Encerrando esta sequência que ainda teve David Matthews Band, Beatles, Legião Urbana, Gênesis, na voz do Phil Collins e o Harry Smith lá no começo. Intervalo e depois a meia hora de encerramento para hoje, quinta-feira.
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1: Muito bem, vamos até a meia-noite aqui no Pijama na Atlântida, Rádio das Nossas Vidas. E acho legal, não é muito pijama ficar tocando reggae e tal, mas volta e meia aparece e é importante. Ainda mais quando estamos nos referindo a Bob Marley. É exatamente ele que começa a sequência.
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2: É, pra você que tá ligado aqui na Atlântida, essa é a rádio das nossas vidas e a melhor vibe do FM nessa sexta-feira. Salve a sexta-feira, 7h10 da manhã. Estamos começando mais uma edição aqui do nosso Cafezão na Atlântida. Toda a Grande Floripa pelo 100.9. Pelo aplicativo ali, no aplicativo o Cafezão já tinha começado. 7 horas em ponto, aplicativo Atlântida SC. Você pode baixar à vontade, ficar muito de boa por ali. E ficar reto com a nossa programação sem interrupções, maravilha? Nos próximos dias, próximas semanas, teremos agora o horário político obrigatório novamente, agora para segundo turno, porém com o tempo um pouco mais reduzido, agora de 10 minutos. Então a gente já fica aqui toda de segunda a sábado, né? Começando hoje essa campanha eleitoral em segundo turno em todo o Brasil. Maravilha, Celo Menezes, estou por aqui. 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Estão aqui os parceiros do nosso Cafezão na Atlântida. 489-9188-1009. Tá por aqui, a gente vem junto e na parceria entrou a abertura aqui de novo. Pera aí, vou botar a trilha aqui, cara. Aí, agora vai aqui. Deixa eu soltar o som aqui pra ficar legal, ó. Eu ia dizer que estou começando assim, ó, começando com o Jota Quest. 7h12 da manhã, temperatura em Floripa neste momento, 20 graus de temperatura. Vou repetir aqui então, 489-9188-1009. WhatsApp interativo e premiado. Tá bom pra você? Tamo junto. Sexta-feira, sua linda, tamo aí. Ótimo dia pra você no trânsito, vai na boa, vai na fé, vai na calma. E vá nos dando essa carona no 100.9.

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2: É, o nosso cafezão reforçado, sonzeira legal aqui. A turma pediu aqui, ó. Do poeta aí, Celo. Quem mandou foi o Leonardo Medeiros, aqui no 489-9188-1009. Na programação aqui da Atlântida, é a rádio das nossas vidas, a melhor vibe da FM, vencendo esse bloco um pouquinho menor, 10 minutos a menos, em virtude do horário político obrigatório, que retomou agora em segundo turno. Teremos aí mais algumas semanas nesse formato, mas tamo junto aí. Tamo juntasso pelo aplicativo 100%. Atlântida SC, pelo site também, atlântidasc.com.br. Antes de eu entregar aqui o show no intervalo, eu vou trocar a trilha de novo aqui pra dizer que você tá afim aí de ter um aliado nessa rotina de cuidados? 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
2: Aí, fica ligado na hora certa. 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
21: É impressionante como nossos sentimentos influenciam nossos pensamentos. Outro dia passei por uma situação bem complicada no trabalho, envolvendo pessoas e suas diferenças. Naquela ocasião eu senti várias coisas diferentes que só me afastavam da solução, né? Raiva, medo, angústia e uma solidão incrível. Sabendo que isso acontece, eu dei um tempo para que aquilo baixasse a temperatura e eu pudesse ter uma visão melhor sobre o assunto. Passaram-se alguns dias e tudo começou a se resolver naturalmente. No final, encontramos uma solução. Não era das melhores, mas a situação foi resolvida. O que ficou foi somente a ressaca da raiva, medo, angústia e solidão. Preste atenção.
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2: Vamos de volta com o nosso cafezão aqui da Atlântida 23 para as 8. Bom dia.

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2: É o nosso cafezão aqui na programação da Atlântida. Essa é a rádio das nossas vidas, a melhor vibe da FM nessa manhã de sexta-feira. Nesse momento, em Floripa, tá marcando 21 graus. Aqui na Grande Floripa, o tempo nublado. Não tem uma nuvem muito forte, mas tá, não tem sol também, tá? É sol entre nuvens ali, tá bom? É isso, cara. 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O WhatsApp aqui do Atlântida tá on, tá acionado. Galera mandando aquele recado e participando das promoções aqui, sempre tem presente pra galera. Vai tentando essa sorte que no final do programa a gente sempre contempla a audiência que vem junto por aqui, que tenta essa sorte, tá? Tem caneca do cafezão, tem ingressos para a Galáxia Kids Fest neste domingo agora, dia 11, tá? 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Vou pedir licença agora para trocar a trilha, porque a gente já tá em clima de Oktoberfest. Começou já na última quarta-feira agora e vai até dia 25 de outubro e Blumenau é ponto de encontro para quem gosta de tradição, de música, de dança, de gastronomia, muita alegria, 19 dias de festa aí no total, né? Com aquele clima que só o Oktoberfest proporciona, então para você chamar família, amigos, experimentar os sabores da culinária alemã ao brinde de um som animado em Prozit. Os ingressos já estão disponíveis no site oficial da festa. E você está convidado para vir celebrar a tradição na 41ª edição da Oktoberfest Blumenau. E lembrando que amanhã, tá? Sábado, amanhã, dia 10, nosso rolê, tradicionalmente exibido 3 da tarde, vai ser ao vivo da Vila Germânica em Blumenau. Estaremos lá, este amigo aqui, todo o time da Atlântida em Santa Catarina. Você é nosso convidado a ouvir a programação e você que está a fim de desfilar com a gente lá nesse clima de Oktoberfest, a convidada a chegar também na Vila Germânica em Blumenau no primeiro fim de semana da Oktober. Vai ser legal demais, tá bom? Vamos entregar aqui o estouro de bala, a gente já volta.
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3: Aê, estamos de volta com o nosso cafezão Atlântida. Essa é a rádio das nossas vidas. É a melhor vibe do FM. Vamos juntar isso aqui, Celso Menezes. E aí, a gente está abrindo a segunda hora do programa, sempre com muita parceria legal. Primeiramente com a nossa audiência, que eu já vou mandar aquele salve agora. Depois a gente citar quem está com a gente na segunda hora do programa. 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Continente Opções para você, galera que nos abraça na segunda hora. 489-9188-1009 aqui, ó. Abraços, alô rádio, alô Atlântida. Bom dia, Celo. Isis tá mandando um alô aqui, quer concorrer ao Galaxy Kids e tá concorrendo. Aqui mandou um alô também, mandou a foto do filho, trabalhando, mas não falou o nome. Mandou um áudio, não conseguiu ouvir ainda, o final do telefone 6532. Celão, tô com som aí, tô com CPM. Tentar encaixar na sequência, pediu aqui o Marcelo Rodrigues. A galera que o Jaisson mandou um alô também, a Fernanda Damasco. Ela quer participar do sorteio do Galaxy Kids, mandou aqui. Leonardo Medeiros, Jussara Ekel. O Pedro dos Amigos, estão concorrendo aqui, pediu o Johnny. A galera mandando alô aqui, ó. O Rafael Dias também participando, o Anderson Lucas, muita, olha, dezenas e dezenas de mensagens chegando por aqui. E a galera participando então pelo 489-9188-1009, 8 e 11. Vamos trazer a trilha do dia.
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3: É isso, é hora da gente trazer a trilha do dia, a trilha do programa, parceria aqui da Casas da Água, com você construindo sonhos de uma vida inteira, também de Doutor Hérnia, prevenção e tratamento da hérnia de disco, sem cirurgia, e apresenta aqui, ó, vou trazer o aniversariante do dia com a banda dele, trazer do John Lennon, tá? Estaria, né, se vivo estivesse de aniversário hoje, vamos tocar um Beatles aqui pra gente homenagear o cara, tá? Here Comes the Sun.

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1: Aí a trilha do dia de hoje com Beatles aqui, com Here Comes the Sun, que é a trilha do dia para Casas d'Água. 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
2: 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Aê, vamos trazer o nosso Drops aqui do ATL Sports. Carlos Raul tá na área. Bom dia, meu irmãozinho.
3: Fala, Celo. Bom dia pra você. Bora, bom dia a todos que nos acompanham. Rodada 32, 32ª rodada da Série B finalizada. Rodada boa pro Avaí porque venceu, mas ruim porque os resultados não ajudaram.
2: Isso. Ceará, Botafogo, ele venceu.
3: É, o Botafogo venceu, o Ceará venceu ontem o Criciúma. Então o Avaí segue 5 pontos da saída da zona de rebaixamento. E agora o Ceará também abriu essa vantagem, continua essa vantagem, 42 pontos. Tem Ceará, tem Náutico e o Atlético, o Botafogo 38, o Avaí 33. Próxima rodada começa já no domingo. O Avaí enfrenta o Cuiabá às 18h30 da tarde fora de casa. Nessas últimas 6 rodadas, o Avaí tem que pontuar, tentar buscar empatezinho fora, uma vitória seria o mundo ideal, e tentar garantir nos jogos em casa. A gente também fala de Copa Santa Catarina. Figueira joga amanhã às 3 horas da tarde contra o Ercílio Luz no estádio Orlando Scarpelli. O Figueirense é o vice-líder da competição, tem os mesmos 10 pontos do líder Marcílio Dias. E o jogo do fim de semana aqui em Santa Catarina é o do Brusque. Brusque e Paysandu, 5 horas da tarde amanhã. Bruscão venceu, tá de volta à Série B do Campeonato Brasileiro, porque no outro jogo, os dois times que estão na frente dele, Ferroviária e Inter de Limeira, se enfrentam, um dos dois vai perder pontos, e aí o Brusque vencendo garante o acesso. Vamos torcer pro quadricolor.
2: Sem dúvida nenhuma, teremos mais um catarinense pela Série B do ano que vem, porque pelo que a gente está acompanhando, vai ser um único. Junto com a Chapecoense.
3: Tem a Chape, que está virtualmente rebaixado, o Avaí que está tentando se segurar ali, e o Criciúma que está fazendo uma forcinha
2: pra
3: nessa reta final
2: para
3: também não
2: subir.
3: Conseguir. Mas verdade. O Criciúma está ali no G6, o desempenho tem que melhorar. O Loser chegou vencendo, mas ontem já jogou mal no segundo tempo. Enfim, vamos ver. Tomara que dê certo pro Brusque, o Criciúma suba também e o Avaí permaneça.
2: Sempre, sempre torcendo pelo futebol aqui de Santa Catarina. Valeu, Carlos.
3: Valeu, um abraço a todos.
2: Carlos Raul trazendo as informações. E lembrando que amanhã, a partir das 11, tem o nosso programa na íntegra, o ATL Esportes.
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7: Lançamento do Elton John. O músico vai celebrar os 50 anos do álbum Rock of the Wastes com uma reedição especial. Lançado originalmente em 1975, o disco completa 5 décadas e ganha uma nova edição no dia 20 de novembro. O lançamento terá versões em vinil e CD, além de faixas inéditas gravadas apenas com Elton John no piano e nos vocais. Entre as novidades está uma versão de Street Kids, que já foi disponibilizada nas plataformas digitais. Rock of the Wastes marcou uma das fases de maior sucesso da carreira do cantor. 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
2: É isso, estamos de volta com o nosso cafezão aqui na Atlântida. Essa é a rádio das nossas vidas, a melhor vibe do FM nessa sexta-feira. Coisa bem boa. Hoje, 9 de outubro de 2026, estamos junto. Celo Menezes na área. E a gente vai até as 9, tá chegando. Ó, faltam 23 minutos para as 9 horas da manhã. 21 graus aqui a temperatura na Grande Floripa. Tem um sol tímido, é verdade. Um sol entre nuvens. Uma galera participando aqui, ó. 489-9188-1009. Essa galera que tá participando, mandando alô, pedindo música, interagindo aqui, tá bom? Tá concorrendo aos presentes, como por exemplo a caneca do cafezão, a concorrida e tradicional caneca do cafezão aqui na parceria com as Óticas Carol. E o ingresso também para a Galaxy Kids Fest, nesse domingo agora, dia 11, é véspera de feriado, tá? A Galaxy Kids Fest na Arena Opus também, ainda a culpa é dos amigos, tá? 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Galera aqui, mais abraços, ó. Mandando aqui um salve, mandou um áudio que eu não consegui ouvir ainda. A Thalita, Flávia Moraes, em Geuques, de São José. O Gaúcho mandou um alô aqui. Queria concorrer aí, Sela, ingressos para o Galáxia Kids. Mandou o Josué Jair, tá concorrendo, tá, irmãozinho? Quem mais, ó? O Danir Boes também mandou um alô aqui. Tá? Salve, botou ele aqui. Oi, Celo, sextou, salve a sexta. Nem quero ingresso, ainda tem por Ivan Lins? Tem, tá concorrendo. Concorrendo aqui a Renata, coisa boa. Tem mais aqui, ó, o parceirão aqui, o Luiz Gustavo. Grande, LG, tramando aí, ó, bombando, coisa boa, cara. E aqui, deixa eu mandar um abraço pra galera que tá indo pra Oktoberfest aqui, ó. Marquê, Melena, tamo indo amanhã, hein? Tamo chegando. Alô, Oktoberfest. Alô, Blumenau, tamo chegando com um rolê amanhã, tá? Você que ligou o rádio agora. Nossa programação amanhã é direto, tá, da Vila Germânica. A partir das 15h tem rolê ao vivo para toda a Rede Atlântida em Santa Catarina. Esse amigo aqui, todo o time aí da Atlântida em Santa Catarina, com o rolê trazendo as emoções lá e todo o clima da 41ª edição da Oktoberfest em Blumenau. Tem uma galera que tá nos ouvindo aqui, ó, e mandou céu, tamo indo pro Oktober, tamo te escutando no carro aqui, mas não salve pra nós aqui, ó. É o Cristiano, grande Cris, se ele show, grande advogado, grande adeva. Tá ele, a patroa, ele, a Fernanda, e ainda o Fabiano e também a Patrícia, estão no carro, no 100.9, nos ouvindo, e agora vão ouvir duas do Cafezão Duplo.
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2: 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Vamos trazer duas com The Killers. Os americanos direto de Las Vegas. Começando com Mr. Brightside.

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1: 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É isso, nosso Cafezão Duplo com duas do Killers, faltando 14 para as 9. Agora o som da Peach.

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3: É o nosso cafezão aqui da Atlântida, rádio das nossas vidas, a melhor vibe do FM, vencendo a segunda hora, a segunda hora e agora 9 em ponto. Em Floripa, neste momento, na Grande Floripa, 23 graus, temperatura em elevação, tempo nublado, é um sol entre nuvens, mas estamos aí, pelo menos não está chovendo neste momento. Maravilha, obrigado pela tua audiência, pela tua sintonia, sempre junto aqui no 100.9, toda a região aqui da Grande Florianópolis, para a galera que nos ouve mundo afora, planeta mundo afora, pelo aplicativo da Atlântida, você não paga nada, baixa aí, tá? Atlântida SC, para você ouvir a rádio quando você quiser, na palma da sua mão. E aí, aqui não tem horário político obrigatório, aqui a gente segue a programação pelo aplicativo e pelo site, o atlantidsc.com.br. 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A caneca do cafezão está saindo aqui para Ana Cláudia Marcelino. Par de ingresso para a Galaxy Kids Fest agora, dia 11, domingo agora, tá? Véspera de feriado. Arena Opus, Patrícia Siqueira Zarate. Quem tá levando a culpa dos amigos é o Rodrigo Minsky de Campos. E quem tá levando aqui Ivan Lins é a Renata Cristina Lacerda de Aguiar. Galera toda se criando com os presentes por aqui. Eu sou Celo Menezes e depois do show no intervalo eu sigo por aqui pra gente disparar o Atlântida Hits em uma hora só de música.
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1: 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É isso, estamos começando mais uma edição do nosso Atlântida Hits aqui na programação da Atlântida. Essa é a rádio das nossas vidas. Agora 9:10, 23 graus em Floripa. Eu sigo aqui no 48 991881009. Vem comigo, tamo junto.

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1: Essa é a programação aqui da Atlântida, uma hora rap só de música. Agora 9h26, 23 graus em Floripa. Royal Oates com Linger aqui no nosso Atlântida Hits.

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10: Olá, sou o professor Tony e vou te dar uma super dica de física para o Enem de 2026. No dia a dia é comum falar abaixa o som que está alto, mas na física você sabe o que é a altura do som? A altura do som é uma característica fisiológica ligada à frequência. Som alto é som agudo de grande frequência, som baixo é som grave de pequena frequência. O que a gente chama de volume é a intensidade, está ligado à energia e amplitude da onda, som forte ou som fraco. E o que faz diferenciar um violão e um piano tocando a mesma nota é o timbre, que depende da forma da onda. Resumindo, a altura está relacionada à frequência, intensidade, energia e timbre ao formato da onda. Essa foi minha dica de física para você arrasar no Enem de 2026.
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3: Vamos nessa, é o Top 15, tá entrando no ar aqui na programação da Atlântida. Essa é a rádio das nossas vidas. Salve, é sexta-feira. Obrigado pela tua audiência. Tamo junto em Floripa nesse momento. 25 graus é a temperatura. E aí, independente se tem sol, se tá nublado, é sempre tempo bom, porque é música boa e que não para aqui na programação da maior rede de rádios do sul do Brasil. Aumenta o volume, tá entrando no ar o Top 15 e a posição 15 tá no ar.
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27: Vamos de volta com o nosso Top 15 aqui na programação da Atlântida. 28 minutos para as 11. Às 11 tem Vamos Dali aqui na Rádio da Sua Vida.

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15: É exatamente assim que a gente começa o Vamos Dali da sexta-feira na programação aqui da Atlântida. Essa é a rádio das nossas vidas. Salve a sexta-feira, 11:06 da manhã. Floripa, nesse exato momento, está marcando 26 graus. E aí, comigo nessa missão hoje, um pouquinho diferente. Ricardinho está com a unidade móvel na rua, está com seus afazeres fora aqui do escritório, fora do estúdio. Mas aí, nessa boa missão, eu recebo ela, a mina das minas, Marinex, a nossa Marina Soares. Bom dia, Marina.
17: Oi, bom dia. De surpresa, sim.
15: Salve a sexta, é
17: salve
15: assim.
17: Salve a sexta, assim é mais gostoso,
15: é,
17: né,
15: é o que a gente fala, entrou no estúdio e vai trabalhar. Claro. Com a Rafa ali, que está fazendo agora todo esse conteúdo, que vai logo ali para as redes sociais aqui no arroba Atlântida Floripa, que sempre tem presente conteúdo legal. Né?
17: Exatamente, inclusive tá rolando promoção, tá rolando sorteio pro Cirque Amar.
15: Pra François.
17: Exatamente, tá rolando. Ah, tem muita participação. São dois pares de ingressos pro setor ouro, pra sessão de hoje, que é a sessão a
15: rádio,
17: de estreia.
15: A rádio aqui é uma mãe e é ouro na música boa da galera aqui. Marininha, daqui a pouquinho a gente vai falar de todos os presentes também. E o Vamos Dali hoje vai receber também aqui convidados de um grande evento que vai movimentar segunda-feira no feriado. A galera vai circular, vai correr. Tu vai estar lá, eu tô sabendo. Vai correr com a orelhinha do Mickey. Vai...
17: Boa.
15: É, daqui a pouquinho vamos falar aí desse grande evento que a Atlântida tá junto, a Atlântida assina. 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
15: Ela é craque. Tamo junto, Marina, 48
17: 991881009.
15: É o Vamos Dali que tá começando. Seja bem-vindo aí.

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1: É isso, é o nosso Vamos Dar e na programação aqui da Atlântida. Essa é a rádio das nossas vidas. É sexta-feira, coisa linda, 11h14. Marina, eu já tô vendo aqui na tela do nosso desktop. Né, e você na tela do smartphone.
2: O quê?
1: Muitas mensagens. Pra quê? Por quê?
2: Porque tem muitos presentes, vamos dar ali. É o programa mais premiado da rádio. Ó, Brasil, viu?
1: Recebeu o carinho.
2: E hoje temos litracinho com óticas Carol. Quem mandar litrinho tá errado.
1: Tá errado, é litracinho. É o litracinho térmico, eu diria.
2: Exatamente. Mande aí se você quer uma garrafinha térmica, aquela coisa. Também tem Galáxia Kids. Muito massa esse evento ter. Também A Culpa é dos Amigos, que eu sei que a galera tá querendo muito. E Emicida, é claro. Então, mande sua mensagem 48991881009.
1: São grandes eventos que acontecem na Arena Ops, nossa casa, uma das grandes casas parceiras ao longo do ano com a gente, sempre com promoções, e estaremos em todas elas ali.
2: Isso.
1: Marinex, eu tô sabendo que você tá treinando já.
2: Não.
1: Largou, tá que nem eu, largou.
2: Eu vou na companhia de Jesus Cristo e é isso, e sabe?
1: É ele na causa, né, cara?
2: É, exatamente.
1: É isso, cara. Por que a gente tá falando de corrida aqui agora? Porque a Floripa respira a corrida. A gente tá falando em off agora aqui. A gente já começou, já parou, já voltou de novo. Mas o esporte, ele respira aqui na Ilha da Magia. E a gente recebe agora aqui a Renata Ramon, que é head de comunicação da Disney Magic Run pela primeira vez em Floripa. E assim, tá chegando já com tudo, porque Floripa, a gente falava agora aqui, Renata, também, tá primeiramente bem-vinda aqui ao Estúdio da Atlântida.
3: Obrigada.
1: Aqui na NSC. A gente falava agora aqui que Floripa é a capital da corrida no Brasil, atletas do mundo, não tô exagerando e não é eu que tô dizendo isso, tá? Atletas do mundo vêm pra cá pra pegar índice de corridas, pra participar de Olimpíadas e tudo. Ou seja, a gente tem aqui um ambiente propício e aí recebe a Disney Magic Run nessa primeira edição aqui. Conta pra gente um pouquinho dessa expectativa, o que a galera pode esperar.
3: Oi, gente, tudo bem? A gente tá com uma expectativa super alta. A gente termina a montagem ali da nossa arena de retirada de kits hoje.
1: Eu acompanho a galera dessa montagem. A estrutura é fenomenal. Vamos falar isso depois também.
3: Exatamente, mas é porque a corrida é só um pretexto, né, na Disney Magic Run, né? Ela é mais que uma corrida, ela é um evento pra família, é um evento pra criança. O Run fica abaixo de Magic nessa experiência, com certeza.
1: Ah, sem dúvida nenhuma. Você falou agora que é um evento pra família, né, Renata? E a corrida, ela é só um pretexto, entre aspas, ali, né? E aí, falando já um pouquinho dessa questão da saúde física, da saúde mental, assim, pra quem, por exemplo, é fã, né, do universo Disney, assim, nunca correu, ele pode vir, como é que é?
3: Com certeza. Inclusive, esse é um bom momento pra começar, né, pra se apaixonar pelo esporte. A gente tem a caminhada, né, de 3 quilômetros. E a gente também tem a corrida de 6 quilômetros. Então, as pessoas, elas podem pegar os seus filhos, ir para a caminhada. É um trajeto super bacana. Para quem quer correr, fazer ali corrida, caminhada, também é uma coisa muito legal nos 6 quilômetros. Aqui o trajeto, né, o percurso é super positivo,
1: sim,
3: né? Porque a gente tem só uma subidinha, então eu convidaria as pessoas que não se inscreveram ainda a se inscrever, porque realmente é uma prova muito sensacional, porque tem muitas surpresas durante a prova, e isso eu posso garantir.
1: Olha aí, né, cara, muito legal. Eu já ia perguntar justamente sobre o serviço agora, então pra quem tá chegando agora, a gente tá recebendo a Renata Ramon, que é a head de comunicação desse belíssimo evento, tá? Renata, um servição pra galera que ainda não fez a inscrição, como é que faz?
3: Entrar no site da... Primeiro corre, exatamente. Vai correr lá no dia 12, vai correr
1: literalmente hoje, corre, né?
3: As inscrições, elas estão se encerrando, tá, pessoal? Então, a gente tá com os últimos ingressos. A ideia é vocês entrarem no site da Ticket Sports, procurarem por Disney Magic Run Florianópolis, e daí vocês podem escolher a modalidade de vocês, escolher o tamanho de camiseta, inscrever as suas crianças, os seus amigos, né, e fazer esse programa, porque uma curiosidade é que esse programa é pouco feito individual, né?
1: Uhum.
3: As pessoas sempre vêm em família ou em grupos de amigos para aproveitar essa experiência.
1: Todo o universo, né? Não só a corrida em si, né?
3: Exatamente.
1: E quais são os percursos aí dessa edição?
3: A gente tem o percurso de 3, certo? O percurso de 3 e o percurso de 6. Então, 3 é caminhada, né? Então, é idade livre, você pode inscrever as suas crianças, vai todo mundo em família. E tem o percurso de 6K, que daí é mais pra quem corre mesmo. Mas é um percurso super tranquilo,
2: ali,
3: né?
2: Na
3: ali
2: na beira-mar continental.
3: Então, tanto a retirada de kits quanto a prova fica ali na beira-mar continental, no estreito. Então, todo mundo convidado.
2: E pra o melhor que... é no Dia das Crianças, né, isso, gente? Segunda-feira, cara. Dia 12, Disney Magic Run. Vai ser muito massa pela primeira vez aqui em Floripa, né? É bom falar, então, a galera que é fã da Disney, que curte muito, com certeza vai amar essa corrida.
1: Renatinha, fica com a gente aqui. Nós vamos botar mais um som agora aqui, porque daqui a pouco nós vamos falar mais de inscrição, vamos falar da estrutura do evento, que é gigantesco, que você falou de surpresa. Vamos querer alguma coisa antecipada aqui. Ah. Vamos querer spoiler, tá? Mas, mais uma vez, vamos deixar o recado. Qual é o site pra galera já entrar agora? Porque, tô sabendo, hein? Vamos liberar até meio-dia. Aí depois acabou. Quem ainda não garantiu tem que fazer agora a inscrição.
3: Vou dar uma canja, porque aqui, por causa do Vamos Dali, a gente vai deixar até as duas aberto, então. Ah, especial pra vocês, pra vocês comprarem no site Ticket Sports, só procurar lá Disney Magic Run Florianópolis.
2: Então aí, corre, no horário do almoço, hein?
1: Exatamente, faz isso agora. Corre, né, Marina?
2: Corre.
1: E vamos correr com essa música da Pitty, olha aí.
2: Pô, isso aí é
1: essa
2: bom.
1: Essa aqui,
2: hein?
1: O pace vai lá
2: isso
1: pra cima.
2: Isso aí é,
1: hein?
2: Baixa pace.
1: No caso, baixa pace, olha isso. Vamos pra sobremesa. Fala, minha almoço.

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2: É isso, é o nosso Vamos Dali na programação da Atlântida. Uma música, um bate-papo, presente pra galera. Marina,
3: 48 991881009. Mande o seu pedido musical. Exato. O que é que tu quer de presente? Sei lá, pede aí o Disney Magic Run, a gente não vai te dar, mas vai que tu quer, né?
2: Mas vai lá, olha, daqui a pouco até meio-dia a gente convence a Renata.
3: Vai que, né?
2: Daqui a pouco vai que, né? É, amigo, tamo aí, tá? Oh, exatamente. 11h23, e a gente falou agora da rede social, que é o WhatsApp, aqui tá bombando, inclusive pipocando mensagens, e no arroba Atlântida Floripa também, tem sempre uma promoção por ali, tem ali os nossos bastidores, inclusive acabou de entrar ali mais um storyzinho aqui do nosso estúdio da rádio e tudo mais, e é por lá também que a galera vai sugerindo o nosso Segue Reto Toda Vida.
3: Sim.
2: E a gente vai tocar duas com quem hoje pra botar a cara da sexta-feira,
3: hoje,
2: alegrezinho.
3: Hoje é dia de uma britânica, que ela, eu acho que é a mulher mais linda da atualidade no mundo pop.
2: Eu assino contigo.
3: Que é a Dua Lipa. 31 aninhos e ela tá assim, ó. Meu Deus, ela é o auge, ela é tudo que a gente sonha em ser. Meu Deus, que mulher.
2: Ela é espetacular mesmo. E assim, musicalmente falando, tem coisas do pop, assim, que falando o Celo Menezes aqui, tem coisas do pop, essa não precisa, essa não curto muito e tal, porque eu sou mais do rock, assim. Mas a Dua Lipa é aquele lugar que você, onde tá? Num churrasco, num aniversário, numa festa? Quem que nós vamos ouvir, tá na dúvida? Bota lá, Dua Lipa da Play, não precisa escolher a faixa.
3: Todo mundo sabe, todo mundo gosta.
2: Não, e deixa rolar todas as músicas, não precisa. Ah, essa faixa não
3: é só hit.
2: É só hit. E aí nós vamos ouvir duas dela agora, então.
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3: 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Vamos Dali, hein?

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18: Drake fora do Grammy. O músico decidiu não participar do Grammy 2027 e deixou de inscrever seus 3 álbuns lançados neste ano, além das faixas dos projetos. A decisão acontece em um momento de queda da presença do hip hop nas principais categorias da premiação. Segundo a Billboard, o gênero foi o mais consumido em 2026, mas perdeu espaço nas paradas. Além de Drake, nomes como Kendrick Lamar e Tyler, the Creator, também não devem disputar as principais categorias neste ano. E você, acha que o hip hop ainda merece espaço nas premiações? 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
22: É isso, é o Vamos Dali que tá de volta na programação aqui da Atlântida. Essa é a rádio das nossas vidas, a melhor vibe da FM. Marina, não me deixe esquecer.
23: Oi.
22: Voltamos com o horário político obrigatório no rádio.
23: Isso.
22: Portanto, temos um horário para entregar aqui, que tem o show do intervalo um pouquinho antecipado.
23: Exatamente.
22: Aquela coisa toda aqui. Mas tá tudo bem, porque nós estamos com qualidade, estamos com convidados e a gente já vai trazer mais uma novidade agora aqui. Que falaram assim nos comentários agora aqui pelo WhatsApp, que a galera bombou, né? Quando a gente falou, ó... Vamos tentar ver aqui.
23: Como se rola um Disney Magic Run.
22: É, aí a galera, se o Mickey libera, não sei o que é. Eu acho que vai rolar essa parada aí. Mas antes, Renata e Marina, quero só dar um toquezinho agora aqui. 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
22: 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Mais ou menos assim, né? Ao vivo. Renatinha, ao vivo, fala pra gente que tem surpresa aí, é isso?
23: Temos surpresa, né?
22: Ah,
23: já é? Que vocês pediram, né?
22: Então, ó, se tu falar a palavrinha que a gente quer ouvir, vai receber o carimbo do Brasil aqui, vai lá.
23: É isso? Tá, então, Disney Magic Run vai sortear aqui, pra quem tá ouvindo,
24: Brasil.
23: 2 trios de ingresso pra esse evento família.
22: É, recebeu o selo Brasilzinho aqui. Aí, que tal? Então explica, é uma pessoa que vai poder levar um trio, é isso?
23: Uma pessoa que vai levar ela e mais
22: ela,
23: duas,
22: ela mais,
23: né?
22: Duas.
23: Porque é um evento super familiar, então pode levar... né? O marido pode levar o filho ou só os filhos pra caminhada, pra corrida, enfim.
22: Leva quem quiser.
23: Leva, né? Quem quiser. A ideia é justamente ir aproveitar essa experiência Disney pela primeira vez aqui em Floripa.
22: Que beleza. Pra quem ligou o rádio agora, estamos recebendo a Renata Ramon aqui, Head de Comunicação e Parcerias da Disney Magic Run, primeira vez em Floripa. Segunda-feira agora, feriado, dia 12. Quem ainda não fez a inscrição, vai aonde?
23: Quem não fez a inscrição, vai pro site da Ticket Sports, procura Disney Magic Run Floripa, tem até as 2 horas para adquirir a sua inscrição.
22: E aqui no 48, né, Marina? 991881009, tem presente. Além da corrida, temos ainda aqui os nossos presentes.
0: Exatamente, né? Temos litracinho com óticas Carol, Galáxia, Kids Festival. Na Arenópolis, a culpa é dos amigos e Emicida, manda sua mensagem aí, pede o seu presente.
22: E vem concorrer com a gente, tá? Vamos ouvir mais um som, daqui a pouco a gente finaliza aqui com a galera da Disney Magic Run, a Renata, que tá aqui com a gente. Tem presente, chama nós aqui no WhatsApp, tá concorrendo.

0: Nós tava ao vivo nesse show ano passado, hein, Marina? Transmissão ao vivo aqui da rádio, hein?
1: Nossa, maravilhoso.
2: Vamos lá!
0: E só nós vamos dar agora na reta final, em virtude do horário político obrigatório que temos essa obrigação de entregar no On Air, porque no aplicativo a gente segue por aqui, então a gente vai terminar um pouquinho mais cedo. Nós vamos dar na parceria aqui de Óticas Carol.
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0: A trilha para que você hoje contemple a galera.
1: Bora, aí. Ricardinho não está aqui, porém eu, Marina Soares, estou aqui para dar os presentes, litra sim,
0: ele, então, Cascarão. Como é que ele faria?
1: Putz.
0: Vamos sortear, mano.
1: Litracinho com Júlio César Pereira, Galáxia Kids Festival, Bruno Roberto, a Zambuja?
0: Não entendeu minha letra.
1: A letra do céu é uma coisa. A culpa é dos amigos Sabrina Pacheco de Andrade, MC da Daiane Silva Rodrigues. E aí, a tão sonhada
0: corrida
1: Disney Magic Run que rola nessa segunda-feira, dia 12, Dia das Crianças.
0: Quem temos é que tá levando?
1: Camila dos Santos e Regis Fatini. Ah, a gente já vai mandar os códigos aí pra vocês.
0: Isso.
1: E você faz a sua inscrição até 2 da tarde.
0: Eu ia lembrar isso agora. A gente vai mandar o link aqui assim que acabar o programa e você tem até 1h59.
1: Isso.
0: 13h59 pra fazer ali a sua inscrição, você não vai perder, né, Renata?
3: Exatamente. Sejam bem-vindos e a gente se vê na linha de largada, pessoal.
0: É isso. Falando em inscrição, pra quem ligou o rádio de novo agora,
3: 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As inscrições estão abertas, caminhada e corrida, dia 12 de outubro na Beira-Mar Continental.
0: Coisa
1: e
0: linda.
1: Pra quem aí já fez sua inscrição, por favor, bora aí no horário que a gente colocou ali na Ticket Sports retirar nosso kit,
3: perfeito,
1: né?
3: Perfeito, porque
1: retirar
3: a gente
1: o kit
3: tá
1: na hora certinha.
3: A melhor experiência pras pessoas.
0: Então é uma experiência.
3: A gente organiza todas esses horários justamente para receber vocês da melhor forma possível.
1: E aí, se você ainda não comprou o presente de Dia das Crianças do seu filhotinho,
0: a dica, hein?
1: Vai ter lojinha da Disney lá.
3: Vai,
1: tá bom?
3: Essa é uma coisa muito boa. Inclusive, prepare-se, porque tem muitos itens: tiaras, camisetas, as pelúcias e assim, para Dia das Crianças e também para você presentear
1: Óbvio.
3: Você mesmo nesse Dia das Crianças.
1: Eternas crianças.
0: Ah, criança grande aqui, né, cara? Ah, que beleza. Tudo começando a partir de que horas ali na Beira-Mar Continental?
3: No dia da prova, a partir das 5 horas da manhã.
0: Uhum.
3: E a retirada de kits é a partir das 10 às 19 no primeiro dia,
0: de domingo.
3: Sábado, das 10 às 19 e domingo das 10 às 17.
0: Ah, passa por ali, o famoso horário comercial, né, Marina? Vai ali que vai estar a galera ali com toda a estrutura montada, que tá belíssima já, então. E era isso, Renata, obrigado pela tua presença aqui, sucesso na corrida lá e vai ser legal demais, tá? Floripa recebe muito bem vocês aí.
3: A gente que agradece, né, em nome da Disney Magic Run, em nome da G Sports, da Air Promo. Muito obrigado pelo convite, foi muito legal estar aqui com vocês e... Vejo a Marina correndo lá com a gente e vejo também os nossos convidados aqui sorteados.
0: Fechou, a Renata aqui com a gente, a Renata Ramon, que é Head de Comunicação em parceria da Magic Disney Run com a gente, e a Marinex aí, que volta às 2, né?
1: Exatamente, 2 da tarde, programa das Minas, Edna, diretamente da Oktoberfest.
0: E amanhã, rolezão, ao vivo. Vou
1: estar
0: lá junto com toda a equipe também pra
1: rolezão,
0: gente fazer
1: não.
0: Um rolê.
1: Rolezão,
0: tem que falar alemão, assim, né? Mas você sabe por que é legal? Porque eu vou apresentar um programa pra toda Santa Catarina tomando um chopp lá. Já era! Tchau pra ti, valeu!
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12: Olá, olá! Muito boa tarde, amigo e amiga ligados na Atlântida. Estamos chegando com o Pretinho Básico nesta tarde, início de tarde de sexta-feira, início de feriadão. 1:04. 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Muito boa tarde, a estrela móvel desta sexta-feira é a Rodaica. Tudo bem, Rodaica?
13: E aí, tudo?
12: Tudo. Dá uma paradinha aí, conta até mil.
13: Dá um beijo pra nossa audiência que tá aqui ligada numa sexta-feira.
12: Uhul!
13: É, todo mundo faz feriado na segunda, hein?
12: Não sei.
14: E
12: não
14: na
12: sei
14: terça, os colégios, né?
13: Os colégios na terça que dão uma puxadinha do dia 15, né?
12: Não, todo mundo não, né? Vai muito tudo.
14: É a padroeira do Brasil, é um feriado nacional.
12: Ok, cara, mas não é todo mundo que para de trabalhar, é isso que eu quero dizer.
14: Eu sei, mas é um feriado nacional. Quem não para ganha dobrado pelo feriado.
12: Certo.
14: Tese é um feriado para o Brasil
12: inteiro. Certo. Muito boa tarde, Rafael Gomes. Muito
14: boa tarde, Alexandre.
12: 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Muito boa tarde, Léo Oliveira.
15: E estaremos lá hoje à tarde, eu, Rafael Gomes.
12: Hoje à
15: tarde,
12: podemos dizer pra quê?
15: Pode.
12: Podemos dizer pra quê? O Stock Center vai colocar, Rodaica, os presentes, os prêmios que nós estaremos entregando para as pessoas que participarem do nosso show de calouros karaokê amanhã na Balada do Pretinho no Fuga, aqui em Porto Alegre. Então tu já pode imaginar a qualidade dos prêmios e dos presentes. Imagino. Muito obrigado ao querido Heron lá do Stock Center.
15: Um beijo.
12: 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Leandro Bortolatti, boa tarde.
16: Muito boa tarde, um excelente
12: gente, início de sexta-feira, feriadão, cuidado nas estradas, por favor.
6: 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Trouxe um moranguinho pra nós, Rafinha?
16: Não, mas eu trouxe abraços da galera aí.
6: É, que... tava legal a festa lá.
16: Legal, legal, a chuva trabalhou um pouquinho, porque a galera precisa estar com a moto, né?
6: E daí... Assim é um evento de moto, né?
16: É, mas pô, é um evento muito legal, um abraço pra todo mundo lá, o Leandro, o Adriano,
6: bom
16: o Miro.
6: Bom princípio, né?
16: Bom princípio, e hoje tem mais, vai até o dia 11, vai ter evento.
6: Bacana. Avan, 200 lojas plantando alegria pelo Brasil. E o Pretinho Básico tá começando com os destaques.
15: Aí, meu irmão. Melhorei já.
6: Tá aí, tá melhor.
15: Entendi, né, meu irmão? Entendi. Assimilei a derrota.
6: É. E agora vai fazer o que em relação a isso?
15: Vou seguir por aqui focando com as minhas bandas de reggae.
6: Tá
15: com
6: certo.
15: As minhas atrações e tá voltando certo. Com tudo com o V e a banda Amuleto 2027.
6: Tá ótimo. 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
15: Não, 27?
6: Não, 27 não.
15: Não, sobre o que teve.
6: Não, não, 27 não, já tá fechado. 27 já tá fechado.
15: Como eu entreguei?
6: 27 já tá fechado. Presta atenção. Sabe ler labial, leitura labial? Como? 27 já tá fechado.
15: Caramba, eu tô ansioso agora.
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16: É... Parece o nome de uma banda, 27 tá fechado.
6: 27 tá fechado.
16: Vai tocar amanhã. Ai, não, não.
15: Dia 9, opinião, 27 tá fechado.
6: Tem 30 pra 1, né? Essa coisa aí, 30, dia 9 em Jaguarão, 20, 27 pra 1.
15: Uma banda dia 9, tá
16: atitude 67.
6: Dia 9 em Jaguarão, baita nome. Dia 9 em Jaguarão, baita nome. Eu fiz uma camiseta pra mim, onde eu vou com a camiseta dia 9 em Jaguarão, as pessoas perguntam, onde é que tem pra vender essa camiseta? Eu digo, lá na Hagentag do Cacláudio. É.
15: Isso aí.
6: Busca lá que tá lá a camiseta. Do Maionese. E aí, Maionese, boa tarde.
15: Boa tarde, Alexandre, Leandro, Roraica.
6: Rodaica.
15: Rodaica, Rafael, Rafaelzinho, nosso Mato Morango, e um ótimo tarde a todos Mato e um Morango. Feliz dia da criança.
6: Que pra... é dia 12.
15: Mas como não estarei aqui dia 12, já antecipo o meu dia das crianças, e às 6 eu não venho.
6: Mas vai estar lá no Fuga Amanhã, fazendo o acústico, aliás, a capela, praticamente, a capela Renato Russo.
15: Desenho toda a calçada, acabo giz, tem tijolo de construção, eu rabisco o sol.
6: Foi estudar o repertório,
15: que
6: né, querido?
15: A chuva apagou. É que essa é que o Gordo Leão mais gosta.
6: Ah, muito bom. Ah, vai ser muito legal. Não perca isso. Amanhã é um momento histórico, um e único. Um e único momento histórico da volta da balada do Pretinho, com uma nova formação, com um novo elenco e uma nova proposta.
15: E o baile?
6: E o baile do Joia.
17: Toma.
15: Pô, a vinheta é boa, cara. Eu ouvi a vinheta.
6: É boa, claro.
15: Vai
6: é.
15: A vinheta.
6: Ó, hoje é dia dos Correios. Dia dos Correios. Só hoje eu bati palma pro tiveram em greve agora há pouco os Correios ou ainda estão?
14: Não estão mais.
6: Não estão mais. Então estiveram em greve agora há pouco os Correios, mas não estão mais.
15: É isso aí, né?
6: Tem e aí, Ivan, boa tarde.
15: Boa tarde. Tem muita discussão em relação a estatizar os Correios ou não, enfim, mas eu acho que...
6: É, mas essa discussão vai acabar, óbvio.
15: Ah, vai acabar, vai, tudo vai acabar. Logo acaba.
6: Logo acaba a discussão.
15: Logo acaba...
6: E acaba a greve também, não, a greve não vai poder ter
15: acaba
6: também.
15: Acaba a discussão.
6: É, isso acaba a discussão.
15: Nós vamos tirar
6: do
15: dicionário.
6: Dia do açougueiro hoje. Aê! Ah, que beleza, dia do açougueiro. Quero mandar um abraço pro meu amigo Ferrari, açougueiro de mão cheia, sempre me serve muito bem com a sua qualidade no seu açougue ali no mercado Ferrari. Hoje também é dia do atletismo. Ah, pô, não posso esquecer do meu amigo Moacir também, né? Que começou com Casa de Carnes, Moacir. Não, Moacir da Casa de Carnes, né, cara? Claro. Meu amigo também.
16: Oh. Cara, tem que ter um açougueiro de confiança na vida.
6: Que é? Melhor se tiver dois.
16: É bom, aí sim.
15: O que é? Açougueiro, médico...
6: Advogado, mecânico, dentista...
17: Urologista.
6: Urologista.
16: Barbeiro.
15: Barbeiro. Barbeiro tem que ser de confiança.
6: Barbeiro, né? Barbeiro não influencia no claro rumo da tua vida.
15: É óbvio, sim, cara. É óbvio, não, é óbvio que influencia. O cara erra o teu cabelo.
6: O cara erra a tua barba, cresce. Aí cresce o cabelo. Cresce, outro vai lá e corta todo ele.
16: Não.
6: Hoje é dia mundial do atletismo ou nacional do atletismo?
16: Calma, não chegamos lá ainda, Lelê. Não chegamos lá.
6: Tu acabou de falar dia do atletismo.
16: Mas ele voltou pras carnes.
6: Isso, voltamos pra açougueiro. Mas hoje é dia do atletismo. Também. É nacional. Mundial ou nacional?
16: Nacional.
6: Nacional. Então, isso que eu queria fazer uma rodada aqui. Quem vem à cabeça de vocês? O primeiro nome que vem à cabeça quando falei atletismo?
16: Atletismo, o primeiro nome que vem à cabeça, o João do Pulo.
15: O Robson.
16: O Bolt.
6: O que me marca é o Joaquim Cruz, cara.
16: Joaquim Cruz.
6: Olimpíada de Los Angeles, 82, lembra? Foi uma vitória inesperada.
15: A mal imagem.
6: É. Mal rimado.
16: Qual é aquele que foi atrapalhado pra Pinta que anda?
15: Vanderlei Cordeiro
6: de Lima. Vanderlei Cordeiro de Lima.
16: Também.
6: Bah, aquilo ali é uma ajudaria.
15: Ele tá direto,
16: Ele
15: é embaixador da maratona de Porto Alegre.
6: Ali a violência seria necessária.
16: Não, ali era um tapão,
6: seria. Verdade. Cara, eu queria estar na torcida naquele momento, porque eu ia bater naquela
15: pista. Mas lembra que tem o tiozinho que invade pra tirar o...
16: Tem. Depois, ele já perde a sequência ali.
6: Ele perde a aceleração.
15: Ele ganhou aquela medalha bonita. Que é a medalha Pierre de
16: Coubertin.
15: Que só dois ou três, dois tem. Um é um cara que parou de competir pra salvar uma criança que tinha caído na água.
6: Isso.
15: E o outro foi ele. Ficou em terceiro na maratona
16: ali de Atenas. Foi uma trairagem violenta.
13: Que triste, foi, né? É. Pô, aliás, domingo agora tem a meia do mercado.
15: Opa!
13: E é interessante porque a maratona passa por dentro do mercado.
6: Pô, demais!
16: Você dá pra tomar um
13: faz o trajeto ali em vários pontos bacanas ali do centro histórico, da Orla. E
6: saladinha de fruta ali na passada.
13: Ah, não, se quiser dar uma paradinha.
15: Assim, sorvetinho.
13: Pra quem não tá tão comprometido
6: com o sorvetinho. Tempo,
13: né? Quem não
15: é atleta, 43,
13: pode fazer um sorvetinho e segue o baile. Estarei lá com a de corpo.
6: Vamos dali aqui então no Petinho Básico. Gomes, tu fez isso pra me sacanear.
13: Que houve
15: pra
13: agora?
15: Te destruir, Alexandre.
6: O Petinho Básico é o Fenrir.
15: Fenrir
6: é um pastor alemão, coisa mais linda, de 4 anos.
15: Pode ser pai do teu.
6: Lindo, dos tutores Alice, Ingrid e Miguel, de Viamão. Se ele for pai do meu, o nome do meu vai ser Loki.
15: Loki é legal.
13: Quê?
16: Já vi que
6: não vai ter nem cachorro aí,
13: tá lendo não.
6: Tá não, eu tô vendo aqui, eu fui procurar quem é o Fenrir, né? Porque o Fenrir, ninguém bota o nome de um pastor
16: qual
6: alemão
16: é o motivo?
6: Do nada de Fenrir.
16: Quem é Fenrir?
6: O Fenrir, cara, ele é o irmão da serpente, ele é da mitologia nórdica.
16: Ah.
6: Ele é da mitologia nórdica e inclusive foi um personagem do Harry Potter.
15: Foi.
6: Então eu fui procurar aqui a origem do nome. Isso. E aí, então, ele é um lobo, o Fenrir.
15: É. Ele era um lobisomem no
6: Isso. Harry Potter. Isso. E aí, então, ele é um pastor alemão de 4 anos, dos tutores Alice, Ingrid e Miguel de Viamão. Lindo bicho. Lindo bicho.
15: Já tive a oportunidade de conviver com dois e é maravilhoso.
6: Lobo ou pastor alemão?
15: Pastor alemão. Bah, é incrível, é uma raça de cachorro.
6: O meu tá a caminho.
15: Loki é um deus nórdico também.
6: Loki, isso, é um deus nórdico.
13: Primeiro exatamente. Que não vai ter, segundo que se tivesse não seria esse nome jamais.
6: Filho... mas o nome a gente negocia.
15: Mas ele é filho
13: não,
15: de Odin.
13: Porque a gente não negociou a chegada do...
16: A gente já viu quem é o Loki então, né?
15: Tá, então beleza. É, o pastor alemão vem e a Rodaica escolhe o nome.
6: Isso, tu não, escolhe o nome.
13: Não, tu escolhe outra casa pra tu morar.
15: Que nome tu acha legal?
6: Cachorro. Que delicadeza.
16: Peraí, vamos começar a negociar aqui. Eu tive duas baixas
6: tem
16: lá,
6: uma né? casa pra alugar,
16: né? Não, dos três só tem um lugar.
15: Tu quer um pastor alemão? Tu quer um?
16: Morreu?
6: Não, peraí. Calma aí. O pastor alemão do programa, o primeiro que vier é meu.
15: Já tá negociado.
13: Olha só, não. Isso é uma coisa muito séria que nós estamos tratando.
16: É isso aí, não pode botar um animal sem concordar com os moradores.
13: É minha, entendeu?
16: Ah, bom,
13: e agora como nesse assim, momento...
16: Desculpa, só um pouquinho.
15: Não, a casa é dela.
13: É nossa, a gente tem que entrar num consenso sobre tudo que entra e sai lá de dentro.
15: Ah, mas não tem quatro
13: então
15: pessoas
13: nós
15: morando
13: não
15: lá?
13: Entramos em consenso nenhum. Se a gente não entrou em consenso, não tem cachorro.
16: Não, e dá um ruim, Rodaica.
6: Não
16: combinaram da princesa, que é o hamster, que eu não sabia.
13: E aí?
16: Morreu
6: não,
16: em seguida.
6: Matou o hamster, né?
16: Bem capaz, eu jamais faria isso.
15: Ele tava hibernando.
16: De uma hora pra outra,
13: apareceu lá.
16: E aí você...
6: Bom, enfim, é um detalhe pra gente resolver depois.
14: Fevereiro.
15: Pós-planeta.
6: 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O nosso ouvinte aniversariante é Alex Lima. Ele é da construção civil e elétrica e também reformas em geral, de Curitiba.
15: Parabéns.
6: Tá fazendo 35 anos o nosso ouvinte do Paraná. Parabéns.
15: Parabéns. Um feliz aniversário. Que papai do céu te deixe no céu. Não,
6: ei? Na terra
15: por muito tempo.
6: Isso.
15: Demora ele para o céu.
6: Isso aí. Aniversariantes famosos, começando com Jacob Batalon. O ator Jacob Batalon tá fazendo 30 anos.
14: É o melhor amigo do novo Homem-Aranha, o Ned.
16: Bah, mas daí aí,
6: da novíssima geração,
16: não,
6: né,
16: daí
6: cara?
16: Não pegamos ninguém. Ou bota o Homem-Aranha ou não bota, né?
14: O novo Homem-Aranha é o filme de super-herói.
16: Mas o melhor amigo do Homem-Aranha da nova geração.
15: Daqui a pouco tá botando o cara que entrega gás.
16: É, porra! É o cara que...
14: É desconhecimento nosso não falar dele.
6: Tá bom. Boa, Gomes. Maravilha. Gostei disso, Gomes.
15: Tira mais foto que ele no centro. Não tira. Faço contigo.
6: Tyler James Williams, também é ator, tá fazendo 34.
15: Ah, um baita de um Loki, esse é um baita otário.
13: Não me lembro
6: por que não sei o que ele fez.
15: Ele é um baita otário, esse aí. Ele fazia aquele Todo Mundo Odeia o Chris. E aí, só no Brasil essa série é famosa.
6: Tá aí.
15: E aí ele fala mal do Brasil, que os brasileiros são chatos.
6: Porque eles botaram ele daqui, então.
15: Eu não boto mais nada.
16: Eu não boto nada aqui.
15: Ele não gosta do Brasil.
14: Ele é o Cris do Todo Mundo Odeia o Cris.
15: Mas ele não gosta do Brasil.
6: Ele tem o direito de não gostar do Brasil.
16: Ah, para um pouquinho. Ele é o Cris do Todo Mundo Odeia o Cris.
6: Aliás, quase nenhum americano gosta do brasileiro. Qual é a surpresa?
15: Mas ele não gosta porque ele posta o negócio.
13: A surpresa é ficar postando que não gosta. Vai se deitar e falar mas do país dele.
6: Mas não é pra todo mundo odiar ele. Então ele vai ficar falando coisa que a gente não gosta pra gente odiar ele.
15: Não é falar, ele fica bravo porque que ele posta o negócio que invade os brasileiros. Isso. Só bomba, ninguém.
16: Tá bom, mas aí...
15: Nos Estados Unidos ninguém sabe quem é.
14: A rede social dele é inutilizável porque os brasileiros são muito fãs da série Todo Mundo Odeia o Chris. Então todo mundo só fala sobre isso no Instagram dele. Sim. E ele disse, cara, é um trabalho que eu fiz há 30 anos atrás.
13: Mas a paciência... O Chris é a Ana Júlia da vida
6: tu
13: dele.
6: Exatamente. Tu é responsável pelas pessoas que tu cativou com o teu trabalho. Não tem o que fazer.
14: Pequeno príncipe.
15: Aí o outro ator
14: é responsável por tudo aquilo que tu cativa.
6: Isso, Sandrinho.
15: Aí tu pega o outro ator, o Terry Crew, tá sempre no Brasil.
6: Pergunta pra ele qual foi o último show que os Stones fizeram que eles não tocaram o Satisfaction. Deve fazer 50 anos. É do jogo, velho. Tem que fazer. Muito bem, vamos em frente aqui com a lista de aniversariantes. Cristiane Dias é jornalista fazendo 46.
16: É gaúcha, né?
6: Não sei,
16: eu tenho quase certeza que
15: ela é gaúcha. Ela tá no Charla agora.
6: Tava no Sport TV, não.
16: Eu tenho quase certeza que ela é gaúcha.
13: Ela
16: no Globo
13: Esporte um tempo.
15: Ela tá na Cazé ou não?
13: Depois saiu da Globo.
14: Agora ela entrega.
15: Ela é gaúcha.
14: 46 anos, nascida em Porto Alegre.
16: Ela entrega conteúdo de esporte direto. Segue fazendo. Vai surf, um monte de coisa.
6: Guillermo del Toro, cineasta, fazendo 62.
13: Muito bom.
6: E por último... aí é uma tristeza. John Lennon faria hoje 86 anos. Imagina, cara, o Paul McCartney com 84, tá do jeito que tá. Imagina se o Lennon fosse vivo.
14: Imagine,
6: com 86, imagine all the people.
16: Puta, cara, que...
6: Pereceu em 1980. O John Lennon foi assassinado por um cara chamado Mark Chapman na frente da casa dele, no edifício dele. Por um cara que se dizia fã dele.
15: Tá valendo o apanhador no campo de centeio, sentadinho na beira-aula da calçada o dia inteiro, quando o Joleno voltou do estúdio.
6: Na frente do Central Park.
15: Apple TV, nós vimos no Baratinho um documentário muito bom que mostra detalhes nunca contados sobre o incidente que envolve o assassinato do João Lennon.
6: Pô, aliás, falando em documentário, uma dica, né? Pra quem gosta da banda, né? Hoje o Disney Plus está disponibilizando, a partir de hoje, o documentário Don't Look Back in Anger, da volta do Oasis, né? Os shows, cara.
14: Ah, que baita nome.
6: É isso que eu vou fazer hoje de noite, né, cara?
14: Baita, Lelê.
16: Acabou. Acabou a lenha.
6: O quê?
16: Acabou a lenha.
6: Acabou, não.
16: Leva lá.
6: Não, tu errou o endereço.
16: Errei?
6: Errou.
16: Eu fui na outra casa, Lelê. Aquela lá tá mais vazia.
6: Mas cara, tá disponibilizado hoje. É porque eles passaram o filme no cinema, a questão de um mês atrás, em sessões muito, assim, era duas sessões por cinema. Eu achei que isso foi estratégico. Botaram ali, até porque eu não consegui ver no cinema. Daí, o que estreia hoje é com cenas que não passaram no cinema. Olha. Além, claro que é o roteiro básico, mas com cenas extras que não tinham no cinema. Então, tá no Disney Plus, pra quem esteve, boa, como eu apareço, inclusive.
17: É mesmo, galera? É,
6: tem uma cena assim do estádio do River.
17: Que massa.
6: De trás do palco, que eu sei que eu tô lá.
17: Tá.
6: Eu apareço, sim.
17: Não, então tu não
6: aparece. Não sei se dá pra me ver, mas eu tô lá.
17: Tá lá.
6: O que importa é que a pessoa acredite.
13: Não.
6: Tu tá no estádio.
17: Do jeito que ele falou.
6: Eu sei o lugar que eu tô.
17: E tu viu? Tu te viu.
6: A cena de trás do palco. Tu vê lá.
17: Tu vê a tua cabeça lá.
6: Não, aí eu vou ter que dar um zoom, né?
17: Tá, então o que importa é acreditar, porque ver mesmo tu não viu, né?
6: Não sei. Hoje eu vou.
17: Segunda-feira eu te digo.
6: Tá. Não, mas eu vou ver junto, a gente se fala.
17: Se tu me ver, tu manda mensagem.
15: Faça uma live combinado no Instagram, vocês dois. Combinado.
14: Fazendo ao mesmo isso tempo, tem play, ao mesmo tempo faço
15: tipo
14: live.
15: Tipo DVD. Que
17: 1:20. Agora a gente entra nos destaques do Pretinho Básico, trazendo uma notícia triste aí, meu irmão.
15: O que houve, velho? O que houve, meu irmão? Que
17: um idoso, meu irmão.
15: Ah, um idoso, quantos anos também?
17: Um idoso, eu não lembro a idade dele, não sei a idade dele. Ele fabricava dinheiro em casa para pagar profissionais do job.
15: Olha, isso não é triste.
17: Aí, mestre! Não é triste pra quem recebe, né?
13: Maravilha! Mas o Alexandre, eu cumprimento.
17: Ô, mestre, boa tarde, mestre. Desculpa.
13: Dia das crianças tá chegando, né?
14: Por isso que é dia da criança, não dos velhos.
13: Deixem as crianças serem crianças, né, Alexandre?
17: Aliás, os velhos, cara.
13: É grave.
15: Deixa os velhos ser velho, pô.
6: É, tá, isso aí é nítido que é um velho.
13: Esse é da
6: não tinha o que fazer. Tá, vamos fazer dinheiro então.
14: No Sergipe. Vamos. No Sergipe, Lelê.
15: Não acredito.
6: Lá do Brasil?
15: Ai, não acredito. Até que vim.
17: Não, Sergipe. Mas não é um ouvinte, é uma notícia que vem de lá.
14: Começa assim. A polícia desvendou uma máquina que fazia um dinheiro muito semelhante ao original.
15: O homem copiava.
14: Muito semelhante.
17: Deus o livre ter essa máquina pra vender. Onde é que tem?
14: Exatamente. A empresa em questão disse que foi adaptada.
15: Era um fax.
14: Ela é uma impressora portátil que foi adaptada.
17: Para a marca?
14: Para imprimir uma cédula semelhante a um papel que faz cédulas de dinheiro.
17: O idoso... chamado papel moeda.
14: Pois é um papel muito difícil de se encontrar, justamente para que as pessoas não possam repetir
17: só
14: isso.
17: Só os governos têm. Né?
14: Exatamente. Então, era um papel semelhante, uma máquina que foi adaptada e descobriu-se, parece que muito tempo depois que o idoso aplicava esse golpe. Por quê? As mulheres do job, quando recebiam esse pagamento em dinheiro, elas não desconfiavam e muitas vezes conseguiam repassar o dinheiro. A polícia não sabe calcular quantos mil reais impressos por este senhor foram colocados em rotatividade no estado do Sergipe, porque por ser um trabalho, digamos assim,
13: informal,
14: não tem nota fiscal,
17: claro. Não tem o rastro do dinheiro.
14: É muito difícil rastrear e esse senhor também não sabia dizer quanto ele já tinha feito.
17: Certo. Não temos a idade dele, porque podia fazer uma média, assim.
15: Vamos falar real, tá? Quando a polícia chegou, o tiozinho falou: tá, gente, me leva. Sorrindo, me leva.
14: Tá, valeu. A única coisa
15: valeu,
14: que ele fazia.
15: Foi bom, valeu. Foi pouco tempo, mas valeu.
17: Foi pouco tempo, mas valeu.
15: Vivi cada segundo.
14: De acordo com a polícia, a única coisa que ele fazia era ele não repetia encontros com as garotas.
15: Claro, certo, figurinha né, repetida óbvio, não.
14: Só que aí lá pelas tantas, uma delas identificou o dinheiro falsificado, chamou a polícia e conseguiu fazer o rastreio da polícia, que foi à casa deste senhor e encontrou a impressora de cédulas. E o prendeu em flagrante.
17: Bandido, né? Bandido, não pode imprimir dinheiro falso, cara.
16: Não pode,
17: né? Não pode.
15: Não pode?
17: Não pode,
15: velho. É isso aí, não, mas é um problema. Mas assim, ó, a gente tem que ver que o brasileiro, ele é criativo. Por bem e por mal.
14: O comentário mais...
17: verdade.
14: O comentário mais curtido dessa notícia que eu achei no Instagram era: ela finge que te ama e tu finge que paga ela.
15: Eu acho que...
17: Próximo destaque, Ivan. Músico é condenado à prisão por fraudar plataformas de streaming com ouvintes fantasmas.
16: Tem bastante, né?
14: Está aberta uma jurisprudência, porque tudo leva a crer que o Michael Smith é o primeiro músico a ser preso por um novo crime, né? Esse crime digital... tem vários novos crimes com o mundo digital que a polícia vai entendendo a gravidade deles. E o Michael Smith, ele é músico e empresário, foi condenado a 18 meses de prisão por fraudar plataformas de streaming com o uso da IA. Com a inteligência artificial, ele criava robôs e dava cliques nas suas próprias músicas ou as músicas que ele tinha direito autoral. para que ele recebesse o valor do clique, digamos assim, né? Ele recebeu também uma multa de 40 milhões de reais, porque de acordo com o Departamento de Justiça dos Estados Unidos, ele fez isso de 2017 a 2024.
16: Puta merda.
14: Então é possível que ele tenha feito alguns milhões de dólares fazendo isso. Só pra ter ideia, dos
16: plays... Só robozinho ouvindo ele.
14: Dos plays isso. Que ele tinha, Rafinha, ele fez 80,9 milhões de reproduções.
16: Caramba.
14: No YouTube, tá? Sabe o que é isso? A Taylor Swift, que hoje é a artista que tem mais plays nas músicas dela no YouTube, na média desse mesmo período, ela tem 9 milhões de plays. Ele fez 80.
16: É. Chamou então, a atenção demais pra ele, o garoto.
13: Mas a própria plataforma não identificava?
14: A plataforma identificava, mas era difícil de tu criminalizar isso, porque era um crime novo,
13: Rodolfo. Ah, então é porque tem a legislação agora.
14: Então não tinha como condenar ele, porque não se tinha jurisprudência pra entender que o que ele tava fazendo era um crime. Então eles conseguiram perceber que ele tava tirando dinheiro de monetização das plataformas, tanto o YouTube quanto o Spotify, e ele foi preso. 18 meses de prisão, ainda é, entre aspas, um tempo curto, porque é um crime novo que a gente tá entendendo, mas ele é o primeiro músico a ser preso.
15: Mas era boa a música dele?
14: Não sei, não escutei, Iva.
13: É. Eu acho que só os robôs vão saber.
15: Não, mas é que é importante, vai que o cara tem talento e tá fazendo coisa errada.
17: Se fosse boa, ele não precisaria. Ele tá na frente, vai trabalhar como todo mundo daí.
15: Não, mas tem gente que é boa e não tem oportunidade.
17: Não, mas hoje em dia tem. Hoje em dia tá, beleza.
14: Hoje em dia é mais fácil.
17: É bem mais fácil.
15: Não, pelo contrário, é mais difícil.
17: Não, não.
15: Tem muita gente, gente.
17: Não interessa.
16: Mas tem mais maneiras de
17: acesso. Tem muito mais exposição.
13: É que tudo que diz respeito ao digital, se a gente pensar a fundo, ainda é uma coisa assim
17: tudo
13: muito
17: contraditória. É manipulável.
13: Tu quer ver uma coisa? Se tu colocar, por exemplo, um post teu e...
17: Tudo.
13: Hã?
17: Não é nada, eu tava pensando alto.
13: Se tu postar alguma coisa e ir lá e impulsionar, tu tá pagando pra rede social
16: te entregar
13: e entregar aquele conteúdo pra mais pessoas que não estão a fim de ver aquilo ali.
14: E vão pular.
13: Mas aqueles 2 segundos já vão contar como viu.
14: Claro.
13: Pra tu entregar um resultado que tu precisa pra tu ganhar alguma coisa, porque senão tu não tava impulsionando. Então é uma grande contradição, tu entendeu? Eu não tô defendendo o cara, porque eu acho que tudo isso é muito errado. Né? Talvez o mundo ideal e até mais verdadeiro é que a gente jogasse as coisas na internet e elas fossem consumidas organicamente.
17: Verdade.
13: Porque aí sim tu teria o real número de quem curte o teu trabalho, de quem gosta, de quem quis te assistir, né? E não uma timeline. Hoje vocês não têm na timeline de vocês pelo menos 50% de conteúdo que vocês não seguem?
17: Claro, muito mais.
13: Aquilo ali é impulsionado, ou de alguma forma algoritmo.
14: Sem falar que é muita coisa antiga.
13: Exato.
14: Bah, porque eu sigo muita página de esporte.
13: E aí como é que tu mensura isso, né? Se a partir do momento que tu nem olhou direito já tá contando o teu view, aquela pessoa lá que só pagou por isso, tá fazendo um número que não é real.
17: Isso vem ao encontro, desculpa interromper, só pra gente não perder o timing, vem ao encontro desta notícia que eu trago aqui. Exatamente. O criador do Orkut lança uma petição contra o algoritmo e sinaliza um provável ou possível retorno da rede social, do Orkut.
14: Que loucura, parece que a Rodaica sabia o que ia ser dito, porque o Orkut...
13: Por acaso, eu não sabia.
14: Tá? O Orkut, mulher... Buyukokten, que é ele é turco, né?
17: Turco, pode repetir o sobrenome dele?
14: Buyukokten,
15: acho que é isso. Ele não tava esse tempo aqui?
14: Sim, ele vem ao Brasil e Porto Alegre, acho que ele já veio 3
17: acho
14: vezes.
17: Acho que ele tava no...
14: South Summit. South Summit.
15: Ele veio na redação aqui.
14: Sim, ele veio no South Summit. Acho que do ano passado ele tava, esse ano não. Ele lançou uma petição e tá compartilhando nas redes sociais dele, para que as pessoas assinem, que sejam contra os algoritmos. Porque ele disse que as redes sociais atuais, elas não estão mais baseadas numa conexão social.
13: Uhum.
14: Ele disse, eu criei uma rede social, que o principal objetivo era conectar pessoas com interesses semelhantes. Hoje em dia, tu não te conecta com pessoas, tu te conecta com um algoritmo que muitas vezes é induzido a te conectar com coisas que tu não quer.
17: Sim.
14: Ele fala justamente sobre isso.
17: Coisas que tu segue, por exemplo, e eu te sigo,
14: exatamente,
17: acabam vindo pra eu dar uma olhada naquele conteúdo que tu segue, sem eu saber que tu segue, entendeu? Sem eu saber que é tu que segue.
14: É isso. E aí ele inclusive fala que dependendo do sucesso dessa petição, que tem muitas assinaturas já, tá bem viralizado esse manifesto dele na rede social, ele tá cogitando seriamente retornar com o Orkut pra tentar, em números, combater os algoritmos. Uhum. Ele disse, eu sei que toda rede social precisa ser monetizada. A minha também era, tá tudo certo. Mas eu colocava anúncios e as pessoas tinham seus anúncios como todos os sites da internet.
17: Sim.
14: Eu não ocultava um anúncio dentro de um engajamento social, que é muito do que é feito hoje. Então ele...
13: Mas é um processo dos dois lados, né? Porque se tu pensar, o Instagram também nasceu dessa forma, como uma rede social. Só que num determinado momento, as pessoas enxergaram ali uma possibilidade de se mostrarem. Os seus serviços, os seus produtos, as suas roupas, as suas coisas.
15: Virou um emprego. Ah,
13: e o virou um lugar, virou uma vitrine. Mas e aí o que o cara que é o dono da loja pensou assim, pô, mas só um pouquinho, o cara tá ganhando aqui com a minha vitrine e eu não faturo nada, a da loja é minha.
15: Claro. E se a gente for lá atrás, o Instagram ele era só pra foto.
17: Isso.
15: Sim. Aí o cara tenta comprar o Snapchat não vende.
13: E ele traz
15: o Instagram. E aí vai e rouba na cara dura a ideia do Snapchat.
17: Tu vai pro início do Instagram, a ideia inicial do Instagram não era pra tu tirar foto tua, era pra tu mostrar o que tu estava vendo.
16: É, exatamente.
15: Era o teu ponto de vista.
17: Só que daí as pessoas começaram a se mostrar, a gente teve uma explosão de um negócio que é a selfie.
15: Com o Oscar,
17: o que explode a selfie no mundo é o
13: Instagram. Muitas pessoas morrem botando selfie, Lelê.
14: Isso é verdade.
13: E alto dos morros.
14: E é muito louco. Ele fala nesse manifesto também, eu nunca tinha prestado atenção nesse raciocínio. Ele quer o retorno da timeline. A gente fala muito hoje em timeline. O que é a timeline? É a linha do tempo.
17: Sim.
14: Antigamente, nas redes sociais...
17: Que não tem mais no Instagram.
14: Isso aí,
17: não tem
14: mais. O que era postado por último.
17: Isso.
14: Então, é por isso que é a timeline. Ele disse hoje, nenhuma rede social tem timeline.
17: Sim.
14: Todas têm um algoritmo que te indica o que ver.
15: Mas o retorno do Orkut do zero, né? Não vai, tipo, o que passou já foi, não existe mais aqui.
17: É, uma nova versão do Orkut, mas com a proposta de ser uma timeline real.
15: Porque tem uma galera que fala assim, mas vai voltar com o que eu tinha no Orkut a quando acabou. A comunidade,
17: todo mundo vai ter que se inscrever de novo.
15: As fotos que tinha naquilo já passou.
13: Mas eu acho legal ter a rede social com a consciência de que ali é uma rede diferente do Instagram, que hoje a gente pode dizer que é uma rede social e comercial.
17: Sim,
13: também. Né? Não é, ela não tem só esse intuito de conectar pessoas, mais ela conecta negócios.
17: Mas o pior de tudo isso, tá tudo certo que as pessoas ganhem grana com suas influências, com seus públicos, tá tudo. O pior de tudo é a gente perceber que o algoritmo, ele é manipulável por gente que não são as pessoas que consomem aquilo ali.
13: Uhum.
17: Alguém... muito cuidado para falar sobre isso nessa hora, mas o algoritmo manipulável, ele pode mudar um resultado
14: de
17: uma eleição.
14: Ele manipula.
13: Ele pode interferir radicalmente na opinião das pessoas.
17: Ele pode interferir numa pesquisa, tipo, tu pode contratar uma pesquisa para ver o resultado do teu produto, digamos assim, e ele pode interferir.
14: Pode.
17: Porque é isso aí, cara. Às vezes, o que tu parte do seguinte princípio? Cara, eu tenho ali os perfis que eu sigo que eu me interesso. Eu não vejo nada contra, assim, numa rede social que tu te dispõe a botar um tempo ali, que o algoritmo me sugira conteúdos parecidos.
16: Semelhantes. Que é muitas vezes legal, né? É legal porque tu vê um perfil de música, ele vai te sugerir
17: mandar outros. E eu acho bem legal isso, tá?
16: Eu também.
17: Desde que haja um limite. Porque às vezes eu acho que cruza.
15: Não tem,
17: velho. Agora, tem momentos assim, e aí sim eu acho que interfere, porque a eleição é uma coisa mais polarizada, mas uma coisa, sei lá, cara, tu tá falando, tu gosta de tal tipo de música. Eu gosto muito de rock. Aí o cara vai me mandar lá pelo algoritmo uma indicação de um sertanejo. Não vai.
14: Não vai.
17: Não
14: mas
17: vai.
14: É que isso já existia, Lelê. A aba Explorar, que a gente tem todo mundo, era essa aba.
17: Sim, mas é que era hoje esta aba Explorar era o que vem viciada pelo teu consumo.
14: Tá, mas é que a aba Explorar, ela tá também misturada na tua linha do tempo, digamos assim. Tu encontra muita coisa que iria pra tua aba Explorar antes, tá na tua linha do tempo hoje.
13: Sim, verdade. Porque já entra automaticamente. É que isso, na verdade, é um grande problema pra nossa evolução como seres humanos pelo seguinte. Antes da internet, a gente tinha as experiências das nossas vivências reais, que precisavam ser presenciais, não tinha outro jeito.
17: Sim.
13: Com a internet, a gente ficou cada um no seu quadradinho e começou a consumir as coisas que gosta. O algoritmo entendeu isso.
17: Sim.
13: E nos colocou onde? Numa bolha.
17: Sim.
13: Aquela bolha virou
17: perfeito.
13: O nosso mundo.
17: Perfeito.
13: E a gente tem a sensação, quando a gente entra numa rede social, que todo mundo pensa igual a gente.
17: Exatamente.
13: Que todo mundo come as mesmas comidas, vai nos mesmos
17: mesmo
13: lugares, vota nas
17: todo
13: mesmas pessoas,
17: rico.
13: Que todo mundo faz tudo igual, ou que aquela pessoa, no mínimo, faz o que tu desejaria fazer, que é aquilo que, né, que é o motivacional, que é aquilo que tu quer ser. Então a gente tem a falsa sensação de que vive num lugar, de seres que pensam as mesmas coisas e se limita da experiência do outro.
6: Sim,
13: o que faz com que o ser humano seja cada vez menos empático.
6: Perfeito.
13: Com opiniões diversas, com vivências diversas, que é o que a gente tem de mais rico no
6: Verdade.
13: Mundo.
6: Perfeito.
13: Porque se tu te coloca num lugar que tu tá aberto pra conhecer a experiência do outro e pra olhar ela com bons olhos e absorver o que aquilo ali tem de bom, tu enriquece como ser humano.
6: Claro.
13: Né? Aconteceu, por exemplo, na minha vida profissional, quando eu fui repórter de rua. Durante 15 anos eu ia pra rua todos os dias sem saber aonde eu ia parar. Vendo histórias completamente diferentes da minha realidade. Aquilo ali abriu a minha cabeça para o mundo.
16: Histórias verdadeiras,
13: de uma forma que não abriria se eu tivesse ficado lá no meu buraquinho, entendeu? E hoje, infelizmente, a gente está num lugar onde as pessoas não se abrem mais para o diferente. E aí normalizaram achar ruim o diferente e julgar o diferente e querer botar regra no diferente.
15: É porque agora tu te encontra com a tua tribo.
13: Exato, é a tua bolha.
15: E, assim, e tu falou viciado, não, o Instagram tá terrível, ele é o viciado no nível que tu tem que internar. Porque, cara, tu olha a notícia, pô, política mesmo, tu olha a notícia de um candidato, de alguma coisa que aconteceu depois das eleições, cara, e não para de vir coisa.
14: Sim. E antes a gente sabia que as outras bolhas existiam. O que que era o Orkut? Tinham as comunidades onde tu entrava pra conversar com a tua bolha.
15: Se tu não entrou, daqui a pouco, tu não vai aparecer
14: pra ti. Tu podia olhar a outra bolha. Tu ia a outra comunidade, tu olhava lá o que eles estavam falando e dizia, não, eu não vou entrar, mas tu tinha, inclusive, acesso às outras bolhas.
13: Depois não existe mais isso. Não existe mais um caminho saudável que percorra todas as formas de existência, todas as formas de pensamento. E isso é uma coisa extremamente perigosa, porque isso nos leva para um lugar de intolerância. Intolerância social, intolerância econômica, intolerância religiosa, intolerância política, como a gente está vendo agora. Então, a gente acaba vivendo num mundo onde não existe mais conexão entre as pessoas, não existe mais conversa. E é nessas horas que o mundo parte pro radicalismo. Porque algum grupo majoritário assume o controle e todo o resto passa a não existir mais. Uhum. E isso é muito grave.
6: Uhum.
13: A gente deveria estar atento a essas questões, porque isso está nos colocando num lugar onde a gente para de ser humano, né?
6: E é uma tendência global, né? Inacreditável.
13: Infelizmente. E aí é toda essa questão que envolve internet, que infelizmente eu trago aqui com muita frequência, que pra mim é o grande lado negativo da internet. Ela nos colocou nesse lugar onde a gente parece que tá involuindo, emburrecendo.
15: Mas não é,
13: e sendo cada vez mais intolerante com o diferente.
6: Muito bem, 23 minutos para as 2 da tarde, a gente vai ocupar o programa inteiro, não vai chegar, nós não vamos parar de esgotar. Esse assunto, ele é inesgotável, a gente sempre vai ter uma coisa a mais para trazer. Vamos dar aqui, deixa eu trazer um outro momento, que é o de ser criança. E aí eu lembro, eu chamo vocês ao exercício do nos ver crianças.
13: A memória.
6: Nós crianças, eu com 10 anos há 50 anos. Há 50 anos eu tinha 10 anos.
13: Oi.
6: Como era tudo tão diferente.
13: Como era bom, né?
6: Porra, era maravilhoso. Naquela época, era 1980, inclusive, lá quando eu tinha 10 anos e ganhei um radinho de pilha. Aliás, ganhei em 79 um radinho de pilha de aniversário para ouvir os jogos do Internacional que meu pai me deu. E aí eu ouvi neste radinho, por exemplo, a notícia na Rádio Gaúcha da morte do John Lennon.
16: Caraca.
13: Eu lembro como se fosse hoje em casa com os meus pais, vendo na TV a morte do John Lennon, meu pai chorando.
6: Imagina,
13: muito.
6: Imagina, teu pai tinha uma banda que tocava Beatles.
13: Exatamente.
6: Ah, que loucura. Né? Mas ser criança é transformar qualquer momento em alegria e diversão, é correr sem parar até cansar, inventar brincadeiras, o amiguinho que não existe, dividir o lanche e ter sempre um pacotinho de biscoito Zezé por perto. Nesse dia 12, pô, alguém podia pegar uma ondulada pra mim ali, né? Podia
13: uma onda, ali. Eu vou surfar,
6: podia pegar uma ondulada pra mim ali, Ivan? Pode ser, pega pra nós, Ivan, pega pra nós ali.
14: Vou ser bem sincero. Acho que comemos todos.
6: Eu não, acho também. Não, não é possível.
18: Tu não, cara, tu deixa aquela caixa de Zezé ali naquela mesinha do lado da mesa da Amanda e tu acha que as crianças ficam passando ali e não tocam.
13: Deixa aí as crianças serem
14: porque
13: criança.
14: Ontem eu fui procurar uma e não encontrei.
6: Deixa, mandaram, a Zezé mandou pra nós aqui uma caixa com 100 pacotes da ondulada de vários sabores, cara. Faz uma semana mais ou menos que mandaram.
13: Eu mesma não comi nenhuma.
18: Eu vendi na escola da filha do Arão.
6: Bandido.
18: Fiz um dinheirinho pra comprar
16: portas entre essas clientes.
17: Ah, é verdade. 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Deixa eu ver aí.
14: Não, o que ele pediu não tem.
15: Ó, denúncia aqui. Eu posso fazer denúncia?
17: Pode ser.
15: Sandrinho comeu tudo.
14: Aqui eu.
15: Foi não, tu que eu vi. Eu vi.
14: Não, fui eu nada.
17: Tu tava atracado, Dedê. Pelo menos tem aqui a batata palha. Não é a ondulada, mas é a palha. Que é essa aqui, esse aqui é o que eu falei agora, o lanchinho pequenininho, pacotinho pequenininho, que é uma merda, porque tu come três daí.
13: É. Então é bom, mas tem que ser, que pelo menos come três diferentes, então, né?
17: Não, daí eu
13: tem
17: como vários. Os três do mesmo, rosquinha de chocolate é a que é a minha preferida,
14: é rosquinha
17: de chocolate.
14: Deixa eu comer uma rosquinha.
13: A minha preferida é a de doce de leite.
17: Ai, papai.
13: Toma aí, então. Muito gostosa.
17: Toma aí. Que é a batata palha? Batata
16: eu vou
17: palha.
16: Querer hoje. Estrogonofezinho lá.
17: Vai lá. Estrogonofezinho. Aí eu vou ficar com pãozinho de mel. Divido contigo.
13: Obrigada a ficar com pãozinho de mel.
17: Divido contigo. 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Hoje eu postei uma sequência de stories. Tava sensível hoje de manhã, tava pensativo, reflexivo.
15: Olha, a gente fez um brinco.
17: E vi os cantinhos da nossa casa lá, da minha casa, um monte de livro, um monte de disco. De
14: astronauta.
17: Um monte de astronauta, planta, tá tudo coisas que a gente... Não, eu cara, coisas com as quais eu me identifico, é cultura, arte, música, cinema.
14: Astronauta.
17: Ciência, me identifico com tudo isso. E aí postei ali cantinhos, e aí um cantinho especial da nossa dispensa. Onde tem os biscoitos Zezé. Fui lá e postei os biscoitinhos Zezé.
15: Pô, que legal, cara. Pô, parabéns.
14: Que delícia tua rosca.
17: Que gostou da minha rosquinha?
15: Muito gostosa. Que loucura o jeito que tu abre o pacote.
17: Gostou? Gostei. Olha só, daí que tu não estraga, né? Eles falam, é que as embalagens, elas são pensadas pra isso, né? Aí tu inteligentemente abre a embalagem, que é intuitiva,
15: isso.
17: Né? E não estraga a embalagem. Depois que tu comeu, tu bota de volta.
15: Pra não amolecer, né? Olha,
17: exatamente.
13: E fecha, olha,
15: é ruim quando amolece.
17: Que embalagem, né? É uma coisa que me pega. Não adianta nada tu abrir um troço e o troço é maravilhoso e a tua experiência com a embalagem te irrita antes de tu comer o troço.
13: Aí é brabo.
17: Aí é brabo. Bota uma pra nós aí, Rodaica, antes que comece.
13: Ih,
17: olha, começou
13: tu
17: já.
13: Tu tem certeza que tu quer partir pra isso?
17: Tô brincando.
13: Tu vê, né? Quando eu começo a achar que tu vai indo bem, tu larga uma dessa, né? Logo abaixo, sim.
17: Quer que eu te dê um pãozinho de mel?
13: Não, não vou querer agora. Vou querer depois do almoço.
17: Então vai aí.
13: De sobremesa, inclusive.
17: Boa.
13: Vamos ver o caso dessa moça aqui, que eu fiquei bem, bem triste por ela. Vim pedir uma luz pra vocês. Ouvindo o relato do cara que escreveu pra vocês contando que tava se sentindo mal no ambiente de trabalho, resolvi escrever também. Trabalho há 10 anos na empresa do meu irmão, onde eu sou gerente. Eu adoro meu trabalho, sou feliz fazendo o que eu faço, mas existem alguns pontos com os quais me identifiquei no relato do outro cara. Como a empresa é do meu irmão, ele me pede para fazer serviços fora do meu horário de trabalho.
16: É, aí é uma merda. Né?
13: Cobrir as faltas dos funcionários e assim por diante. Tem coisas que só eu e minha mãe sabemos fazer na empresa.
17: Mãe.
13: E como a minha mãe já tem uma certa idade, eu acabo assumindo essas tarefas para poupá-la de esforços. Mas, pretinhos, o meu salário é o mesmo há 6 anos. Nos últimos anos, o meu irmão vem mantendo cada vez menos funcionários e, consequentemente, jogando cada vez mais funções para mim e para os meus pais. Quando converso com ele sobre receber um aumento ou conseguir uma folga, ele sempre diz que está passando por um momento difícil, que não tem como e que precisa esperar. No fim das contas, eu nunca consigo nada. Mas, quando um funcionário pede aumento ou folga, aí ele sempre dá um jeito de conseguir.
16: Esse é o lance de trabalhar com a família, né?
13: Pretinhos, eu nunca tirei férias nesses 10 anos de trabalho.
16: Não, trabalho escravo.
17: Tá errado isso aí.
13: No máximo,
17: CLT? CLT?
15: Processo, meu irmão.
13: No máximo, consigo tirar 3 dias para resolver alguma coisa que preciso fazer, mas até isso acaba sendo motivo de briga, porque eu preciso me ausentar. O que que eu posso fazer nessa situação? Me deem uma direção, porque, sinceramente, Já não sei mais como lidar com tudo isso.
16: Ah, que merda.
13: Sou fã de vocês e sou o público do Rafinha.
17: Cara, justiça do trabalho.
16: Obrigado.
17: O caminho é a justiça do trabalho.
13: É o irmão dela, né? Claramente ela tá tentando resolver de uma forma mais amigável, né?
17: É, mas se não há nem a boa intenção, né, do parente querer te ajudar, né? Então aí já era.
16: Nada contra a família, né? Mas eu acho ruim meio que fazer negócio em família, assim.
15: Daí eu não...
16: Ter uma empresa e fazer... A não ser que seja muito, muito bem alinhadinho, assim, no papel.
15: Do contrário.
16: Porque daqui a pouco tu vai te indispor profissionalmente.
13: Não, e a empresa, na a empresa é do irmão, né? De certa forma, ele tá construindo um patrimônio e ela tá ali trabalhando. Mas pelo visto,
16: ela segura a bronca direta.
13: É, pois é.
16: Deveria ser um braço
13: o negócio
16: direito,
13: é dele.
17: É o tipo da coisa que não vai terminar
13: eu
17: bem.
13: Eu acho que ela deveria fazer o seguinte. Contar que ela deveria ir pro mercado e tentar uma colocação em outro lugar. Claro, pelo jeito, ela tem uma experiência muito bacana, porque ela sabe fazer o trabalho de todo mundo aqui, ela tem que substituir
16: todos. Em silêncio, né, Rodaica? Chegar pro mano...
13: Não, em silêncio.
16: Dando
13: quando rolar, ela chega pro irmão e diz, olha, eu consegui uma oportunidade melhor, eu vou ser mais respeitada, eu vou ter...
15: Só larga a cartinha na mesa e vaza, porque o irmão dela, com todo respeito, é um babaca.
13: Só que aí ela tem que convencer os pais também de darem uma segurada, né? Porque ele vai sobrecarregar a mãe...
14: Por isso aí não, não deve nem ser carteira assinada, porque não, na carteira assinada tu é obrigado a sair de férias.
17: É. Pois é.
14: Isso aí é na parceria.
13: Deve ser aquelas coisas de família, né?
15: Ah, então é melhor ainda. Processa, pá, toma ali tudo, vai deixar de ser otário.
17: 14 pras duas, bota uma pra nós aí, Rafinha. O que é que vem daí, Rafinha?
16: Olá, pretinhos, boa tarde.
17: Boa tarde.
16: Vendo o destaque que passou no PB de ontem, às 18, eu não estava no programa, sobre um mecânico trabalhando motor com a van em movimento. Lembrei de um ex-colega que fez exatamente a mesma coisa nos anos 90 para enganar as esposas. Ele foi com um amigo para uma baguncinha por aí, umas bandas, e os dois perderam na hora de voltar. Na volta para casa, qual seria a desculpa para dar às mulheres? O carro estragou. Antes de chegar em casa, o menor dos dois abriu o capô do Chevetinho, pulou para dentro do motor e o outro seguiu dirigindo. Qual foi a desculpa? Arrebentou o cabo do acelerador. E o jeito que conseguiram voltar pra casa foi acelerando com a mão diretamente no carburador, agachado dentro do motor.
17: Claro.
16: Deu certo.
17: Comum.
16: Viveram pra contar a história.
17: Bem viável.
16: Não, o cara pra dar um migué quase morre. Ah, mas abraço.
17: Se a esposa não entendesse de carro, eu entenderia, acreditaria.
14: Ah, hoje em dia um ChatGPT tava feio.
16: Não, acho que Chevetinho,
17: mas era nas antigas.
16: Era um Chevette.
17: Acho que colou. Então,
16: colou.
17: Com certeza colou, mas colou só porque a mulher não tinha uma noção básica.
16: Eduardo de Cachoeirinha.
17: Imagina, Lelê, é um movimento sincronizado, tá? Porque dentro do carro, com a mão no volante, fazendo as marchas, porque o Chevette não era automático.
16: Não era.
17: Fazendo
16: não
17: as
16: era.
17: Marchas.
16: Não sei o que era um Transformer.
17: Não era. O que que tá acontecendo? O cara tá lá dentro do capô do Chevette, com a mão lá no carburador, onde ele vai ter que puxar, ele vai acelerar o combo, ele vai puxar o cabo e a gasolina vai ter que entrar. Então ele vai puxar o cabo, ele vai acelerar. Até que horas? Quando é que o cara que tá lá dentro vai saber?
16: O cara ficava falando.
17: A hora de debrear pra botar outra marcha.
15: Já
17: puxa mais lá. Miguel é violento.
16: Puxa menos.
17: Já
16: deu certo, né?
17: 12 pras duas, Lelê. O que que vem daí?
19: Galera do PB, eu me chamo Wilson. Sou de Floripa, mas moro em Salt Lake City, em Utah, nos Estados Unidos. E aqui temos vários amigos que também ouvem vocês. Sempre que nos falamos, nos cumprimentamos com... Alô, maionese.
15: Alô, maionese.
19: Vem cá, o Tarso é tia? Abraço pro Tarso Oliveira, ouvinte assíduo assim como eu. Esse e-mail é pra falar bem do... Rafinha.
16: Isso é um milagre, calma. Nunca vem um elogio sozinho.
17: Cara, teu público é gigante.
16: Ele é gigante, né?
19: E é na América, né?
16: Sim. Aliás, um abraço pra minha comunidade na Flórida e no Havaí.
19: O Rafinha é o melhor. O mais sem noção, o mais retardado, o mais maluco.
16: Falei,
19: tem uma coragem ímpar de enfrentar o Midas do rádio e uma velocidade incrível de pensamento. Mas sempre errado.
17: Sempre errado. Não.
16: Mas errado.
17: Às vezes certo.
19: Mestre, manda um...
20: Logo, longe, pilocada!
19: Pra Thaís, minha esposa.
20: Vamos, Thaís, hoje é dia de loculagem.
19: Ah, eu tenho um amigo meu de Passo Fundo, Jason. Ele tá meio ruim da hemorroida. Qual remédio ele deve usar?
20: Babosa!
14: Não, para.
20: Corta, babosa! Isso é natural.
19: Rafinha!
13: Não, é perigoso,
14: babosa. Não pode matar a pessoa enfiar uma babosa no...
19: Barbosa?
20: Babosa.
19: Rafinha, continua assim, não muda em nada.
17: Médico, tá com problema de hemorroida, médico.
19: As tuas loucuras são as mais engraçadas. Tu pira o ambiente, deixa todo mundo maluco contigo, é isso aí, é demais. E as crianças?
20: As crianças amam o mestre, deixa as crianças, ele cresce. dei presente para as crianças, Alexandre. As crianças merecem. A infância curta é uma só e os adultos estragam as crianças.
17: Tá certo, mestre.
18: Aliás, sobre essas mudanças que a gente tá falando aqui de tempos e tal, ontem eu cheguei em casa, minha esposa deu um presente antecipado pro nosso filho, um Robin. Cara, como tá forte o Robin novo, né? Tipo assim, pô, o Robin na nossa época era meio...
17: Não tô ligado.
20: É o Robin.
17: O Robin do Batman?
18: Sim.
17: Não tô ligado,
16: o né? O Robin do Batman. Agora caiu a ficha.
18: Que vocês acharam que era o Robin?
20: Podia ser o Robin Hood. O Robin Williams. Ele era mirradinho mesmo. Ele era mirradinho. Ele era um coitadinho do lado.
14: Ele era uma criança, ele era um gurizinho.
18: O Batman na nossa época, ele era alto, gordo.
16: É.
18: E o Robin, ele era
16: um adolescente.
18: Era um adolescente. Cara, daí ontem chegou em casa e o Rafa... Papai, era o Robin...
17: É, que o Robin hoje tá na seringa e tá no suco.
18: Não, meu,
17: tá.
18: Uma porradão, tá no suco pra tudo que é lado.
16: E engrossou a voz, o Robin.
14: É, ele era meio... Coisinha. Mas o Robin tá bom, tem os Jovens Mutantes, acho que o é, Batman... e o Robin é o protagonista.
18: Ah, é isso. Ah, e tá sem capa.
14: Isso.
15: É?
14: Isso.
15: Tá o Batman bem. Era meio Dinda, né, no passado, né?
17: O... 10 minutos pras duas, uma fofoca do Fetter pela metade.
20: Ih!
17: Eu não li, vamos ver. Olá, pretinhos, espero que estejam bem. Espero que estamos. Me chamo Stephanie, moro na Serra Gaúcha, em uma cidade chamada Picada Café.
16: Ah! Bem legal, inclusive.
17: Ouvi vocês lá em 2010 e 2011, inclusive na época mandei um e-mail que gerou muitos debates sobre como o nome dos furacões são escolhidos. Parei por algum tempo de ouvi-los e agora estou totalmente viciada em vocês de novo. E venho, em nome de todos os ouvintes curiosos, pedir... Não nos deixem sem saber das fofocas dos bastidores. O dia que o magnânimo largou tudo por 2 dias, deu problema? O que que aconteceu? Rafinha e Léo levaram mijada?
16: Sim.
18: Sim.
17: O Fetter voltou com um humor tão bom porque vai largar de fato o programa?
14: Sim.
17: Ou porque ele saiu na mão com o Rafinha e cagou ele a pau sem perder a amizade?
16: Quase.
14: Quase.
17: São tantas as perguntas da audiência.
14: Foi muito quase.
20: Tudo por uma creatina!
17: Vocês são demais. Eu sou o público do Rafinha, do Adams e da Rodaica.
16: Ah, nossa, aí, nossa sintonia, né, Rodaica?
17: As biomédicas amam o mestre.
20: Para, fala com calma. Por favor, repete de novo.
17: As biomédicas amam o mestre.
20: E o grupo RMS ama o mestre também. Uma parte do grupo.
17: Uma pequena parte.
20: Pequena,
17: com todo amor e curiosidade do mundo, mandou aqui nosso ouvinte Stephanie de Picada Café. Valeu. Aí,
16: cidadezinha
17: Stephanie.
16: Legal.
14: Teve uma reunião fechada, 4 paredes.
17: Nós aqui somos pelo amor e pelo entretenimento.
14: Não foi o que a gente
17: nós
14: ouviu.
17: Nós somos longe, não estamos na vibe do ódio. Não,
14: agora nós estamos.
17: Não estamos.
16: Estamos na vibe do beijo.
14: Não
17: estamos. Ame ou deixe. Volta já.
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8: Estamos de volta com o Pretinho Básico, faltando menos de 1 minuto para as 2 da tarde. A gente precisa colocar aqui a eleição do craque do episódio para os amigos da Cerveja e Imigração. Mas antes, deixa eu dar uma dica para o fim de semana da nossa audiência, para o feriadão que está se aproximando. 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
10: Vai comprar uma carne.
9: 113,52.
8: Aí, baita, Lelê, mandou 112, muito bem. 112 e
9: 115.
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8: E o vermelho marrom. Do bock, é o aquela marrom do bock. 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
9: Ela é bonita, linda, ela é linda.
8: O copo fica ali. Muito bem, a Imigração e a sua... Toma, claro, mas tem uma geladinha na geladeira ali, se quiser levar gelada já.
9: Fim de semana.
11: Tá bem. Bom tomar quente, tá, né, Lelê? Dá um batidão na hora.
8: Não é bom tomar quente, cara. Vamos votar aí, pode sair votando então, Lelê.
9: Ah, cara, eu vou votar no Rafael Gomes.
8: Rafael Gomes.
9: Hoje, destaques assim, que nos levaram Rafael quase Gomes. O programa inteiro.
8: Seu voto, Rafael Gomes?
12: Eu voto na Rodaica, eu gostei muito do debate sobre rede social.
8: Certo.
9: Tá bem, era a minha dúvida.
8: Entre... Rafinha Menegasso.
11: É, eu tô na dúvida entre eu e a Rodaica, eu vou na Rodaica.
8: Não, é que tu não pode votar desculpa. Em ti, né? Tu não pode votar em ti, então tu não pode ter dúvida entre tu e a Rodaica. É Rodaica daí.
11: E a gente tem a mesma... Connect Cut.
8: Claro, tem a mesma Connect Cut. Exatamente, Connecticut. Aliás, pra falar em pronúncia de estados americanos, tu falou agora há pouco, Utah, né?
9: Utah.
8: Utah fica em...
11: Nos Estados Unidos.
12: Utah.

0: Utah.
1: Não. Utah é a cidade, não é?
0: Não,
1: Utah
0: é o estado. A cidade é Salt Lake City.
1: Ah, tá. Isso, tá. Então tá. Então é Utah. Tem também agora aqui que a gente falou da nossa ouvinte...
2: Minnesota.
1: E o teu professor de inglês ontem me mandou uma conversa que ele estava tendo com uma colega, uma aluna, e a aluna chamou... Pá, não sei se eu posso falar...
0: É, cuidado.
3: Eu acho que não deveria.
4: Vai queimar a aluna?
3: Que coisa constrangedora.
0: Olha, eu tenho muito medo dos conteúdos do meu professor de inglês.
2: Eu prefiro que tu não fale. Vai queimar o professor ainda que ele fala fofoca.
1: É verdade.
0: O que ele manda no privado é perigoso.
1: Mas é que foi muito engraçado.
3: Mas
1: desculpa.
3: É que daí o professor de português compartilhar os conteúdos que tem com a aluna...
1: Não, é de inglês. É uma palavra. É porque é divertido. É porque a gente fala em inglês e tudo mais. Tudo bem, vamos lá. O que tu quer? Teu voto.
5: Eu quero convidar a galera. Vou botar na rodada. Quero convidar galera, porque todo Pretinho Básico tem o Elefante Letrado, correto?
1: Correto.
5: E segunda-feira é Dia da Criança e no canal do Elefante Letrado BR no YouTube estreia o desenho animado da Turma do Elefante.
1: Que lindo.
5: Olha aí! Que eu fui convidado pra dublar um dos personagens.
1: Oh, lindo!
5: Então todo mundo tá convidado. Oh. Então segunda-feira no canal do Elefante Letrado os dois primeiros episódios.
0: Qual é o personagem
5: episódios.
0: Que tu faz? Não dá pra falar?
5: Ricardo.
0: É?
5: Eu faço o pai do...
1: Pode elefante.
0: Fala uma frase pra nós aí.
5: Cara, eu não sei qual das vozes que aprovou. Eu vou descobrir na segunda-feira.
1: Segunda-feira todo mundo descobre.
5: Todo mundo convidado. Tá muito lindo o desenho do Elefante
1: Letrado. Que legal. Parabéns, que momento.
3: E todos os detalhes pra chegar mais facilzinho, @elefanteletrado no Instagram. Tem os links, tem as informações, já
5: e
3: tem
5: o da
3: algumas...
5: Turma do Elefante Letrado já tem o Instagram
3: que tem também,
5: dela.
3: Mas tá lá junto, tá tudo
1: isso.
3: Junto.
1: Boa.
3: Então é o lugar pra ver, né?
1: Muito bem. Vota em quem, Rodaica?
3: Vou votar no Gomes.
1: No Gomes, tá bem. Eu voto em ti também, vou votar em ti. Gostei do teu bom humor hoje, tá bem humorada. Tô brincando.
2: Hoje ela tá bem humorada.
5: Ah, quando é que liberou o pastor alemão, né?
3: Porque qual foi teu objetivo hoje comigo?
2: É que amanhã nós vamos pra balada junto com a Rodaica.
1: Tô brincando.
3: Eu vou ver se eu vou aí.
1: Vai sim.
3: Vai sim.
1: Não tem escolha, vai
5: tem
1: sim.
5: Tem ingresso, ainda acabou os ingressos.
1: Ainda tem ingresso. Até porque é modulável o espaço, lá a gente pode aumentar e tal. Mas já tinha mais de 400 ingressos vendidos, ou seja, a casa tem uma capacidade de 500 e pouco, 600. Vai lotar, né? Todo mundo vai estar lá com a gente amanhã, estamos te esperando. O Pretinho fica por aqui, volta logo mais às 6 da tarde. Volte conosco, corre ali no Simpla, então, pra comprar o teu ingresso pra balada do Pretinho, uma e única,
2: e nós vamos
1: noite
2: levar o Fuga.
1: De amanhã no Fuga. Sim, a gente vai levar o Fuga, vamos deixar na frente do Fuga, para as pessoas poderem fazer a sua foto pro Instagram.
2: O Fuga no Fuga.
1: Tchau!
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2: E todo mundo tá ouvindo a melhor vibe da FM. Estamos no ar com o nosso querido Programa das Minas nessa sexta-feira, agora 2h11. Hoje é dia 9 de outubro. Feliz aniversário, Natasha. I love you. 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E cara, tem uma pergunta que ela revela muito sobre a vida social da pessoa, sobre o jeitinho dela de ser. Porque eu te pergunto, você da audiência, iria pra Oktoberfest com o seu namorado, com seus amigos ou com a família? Porque eu tenho a impressão de que a Oktober muda completamente o clima dependendo de quem que tá do lado. Tipo, ah, é namorado? É de um jeito. É a prima? É de outro jeito. Edna Ferretti, tu sente isso? Que o clima muda, amiga? Boa tarde.
4: Boa tarde, Minas. Boa tarde, Santa Catarina. Eu acho que o clima muda. Depende das suas intenções, né? A pessoa pode adorar muito ir pra Oktober sozinha, mas ela também pode, ao mesmo tempo, gostar de dar uns beijinhos na boca sem compromisso. Mas ela também gosta, talvez, de ir com seu marido, com seus filhos. Enfim, tem lugar pra todo mundo. E é por isso que a gente quer saber. Será que existe companhia mais gostosa quando a Oktober chega ou não? Oktoberfest é programa de famílias, de amigos ou de casais. Com quem você mais gosta de curtir Oktober? E também, se tu já teve alguma experiência que fez você nunca mais querer levar determinada pessoa pra festa, conta pra gente. A Ingrid Calisto vai passar agora os WhatsApps da Atlântida pra você participar muito e falar e defender a tua tese, né? Defender o teu time. Se tu é time família, se tu é time namoradinhos, time amigos, vai contando tudo pra gente. Boa tarde, amiga!
7: Oiê, boa tarde, Minas. Boa tarde, Santa Catarina. Então, já manda sua mensagem aqui pro Whats de Floripa, no 489-9188-1009, ou pra Edna lá em Blumenau, que é irmã, no 47-9249-7153. E a gente começa o programa lá no YouTube, Atlântida SC.
2: E por aqui, Deus Existe, Anitta e Ponto de Equilíbrio. Que música gostosinha, bora curtir? Lá, fofocaiada, já sabe.

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0: Atlântida da melhor vibe da FM, estamos de volta com o Programa das Minas nessa sexta-feira, dia 9 de outubro. Edna Ferretti, diretamente da Oktoberfest Blumenau. E por isso mesmo, a gente está perguntando para você da audiência. A Oktober é um programa mais família, mais casal ou mais para ir sozinho? Manda aí a sua experiência, a sua opinião para a gente. 48991881009. Lá no YouTube Atlântida SC, a gente começou o bate-papo se perguntando: será que dá para curtir sozinho? Porque eu sei que tem muita gente que não consegue fazer nada sozinho, assim. É aquela pessoa que para ir almoçar na cantina precisa de alguém. Para levar o lixo na rua precisa de alguém. Inclusive, eu tenho uma amiga que ela é assim, tipo... Ela falava assim: amiga, vamos almoçar comigo ali embaixo no refeitório, porque eu tô com vergonha de ir sozinha. E aí eu falava: tá bom, amiga, eu vou contigo. Mas assim, sou zero essa pessoa. Mas também não tenho a liberdade que eu gostaria de ter, a independência que eu gostaria de ter, de ir sozinha pro Moktober. Edna, tu vê o pessoal aí, tem uns perdidinhos sozinho, assim?
5: Cara, na Oktober, pra falar bem a verdade, é impossível. Acho que tu só fica sozinho se tu quiser mesmo. Se tu quiser, se for uma pessoa igual a Ingrid Calixto, que é uma pessoa que aprecia a solitude. Fora isso, é um ambiente sensacional para fazer amizades. Por quê? Temos aqui diversos pavilhões, toca música o tempo todo, a galera fica dançando, faz coreografia e tem algumas artimanhas que quem é mais solto consegue, né, aplicar no momento da amizade. Eu acho que tem alguns estágios. Vocês já fizeram amizade, assim, tipo, olharam pra uma pessoa e falaram assim: nossa, queria muito ser amiga dessa pessoa?
0: Aham, em festa sim.
5: Ah, então... Como é que se aproxima? Hoje a gente vai passar um tutorial pra você que quer vir pra Oktober, mas tá com vergonhinha de: ai, eu vou sozinha. Não interessa. As pessoas são muito receptivas. E tem muito turista por aqui também e tudo mais. Então, basicamente, o que vai acontecer? Você vai entrar, aí você vai dar uma olhada, verificar quais pessoas você quer ter um vínculo de amizade, e aí você vai se aproximando, né? Daí tá tocando a música, a pessoa tá dançando, você dança junto com ela, fala: nossa, que traje lindo que você tá, meu Deus. E aí começa uma grande amizade.
0: É
5: tipo
0: verdade.
5: Assim, encara dessa forma.
0: Uhum. Vai dar certo. Eu acho que sim. É que, na verdade, a gente consegue sentir quando a outra pessoa, ela também tá querendo fazer amizade contigo, ela também quer amigar. Ela tá amigando ali. Tipo, ela dá um sorrisinho.
5: Ela tá disposta. Uhum.
0: Sabe, é uma amizade.
5: Mas não encosta nela, deixa ela dançar.
0: É, exatamente. E aí a gente chega assim no... Ai, tu já provou a batata recheada? Estão dizendo que tá uma delícia.
5: Uhum.
0: Começa qualquer coisa. Pega e fala: como tá calor hoje, né, guria? Ou pega e fala: ai, essa banda é ótima. Ai, não... qualquer coisa vira motivo pra puxar açúcar.
5: Uma conversa.
0: É. Uhum. Eu gosto dessa ideia de ir sozinha, mas não sair sozinha.
5: Sim.
0: Sabe? Ficar sozinha, assim, o tempo todo, não sou muito fã, que eu acho que é muito legal tu ter alguém pra tu dançar junto, pra tu... sei lá, beber junto, curtir, uhum, rir, sabe? Eu não sou tão fã. Eu sei que tem rolês que funciona sozinho, como a Ingrid estava falando no YouTube. A praia, eu acho que é um lugar que é legal pra ir sozinha, que tu fica ali na tua vibe, ouvindo um Armandinho no fone, lendo teu livro, toda aquela, né, uma maconha. Enfim, e aí a pessoa, ela entra...
5: Meu Deus!
0: Ah, sim. É que é muita Florianópolis isso aqui. Mas pra Oktober eu acho que é muito fácil fazer amizade. Porém, eu acho que o ideal é ir com a família. Eu acho que é o mais legal, assim. Dos mundos, eu acho que é o mais massa, Edna.
5: É o melhor.
0: É o melhor. Eu acho que é o melhor.
5: Cara, é assim, ó. É o melhor. O Parque Vila Germânica aqui em Blumenau, pra quem ainda não conhece, que eu acho muito difícil, é um parque que otimiza muito cada cantinho. Então, a família realmente consegue se divertir demais aqui, entende? Com toda a parte de gastronomia, com todos os brinquedos também, os pais podem, ó, vai lá brincar que eu vou ali buscar um negocinho pra comer e já volto, sabe? É uma festa super segura, dependendo da idade da criança. Se tiver 2 anos, você não deixa lá a criança, né? Se tiver ali com seus 15 anos, uma criança... Criança de 15 anos existe? Não, é adolescente,
0: eu acho,
5: né?
0: Ainda...
5: A galera vai cair em cima de mim
0: é
5: aqui.
0: É verdade.
5: Mas enfim, eu acho que realmente é o melhor dos mundos, porque o que eu tô vendo agora, pra quem não sabe, eu tô aqui no nosso hub NSC dentro da Oktoberfest, que fica num ponto maravilhoso, eu consigo ter uma visão sensacional de todo mundo que tá chegando. Agora, nesse horário, eu vou dar uma olhadinha aqui fora pra contar pra vocês qual é o perfil de público que está na Oktober agora, 2h24 da tarde. Por aqui temos muitas, o quê? Famílias. Temos famílias. Temos grupo de amigos, muitos grupos de amigos que vieram de lá com uma galerinha, conversei, veio de São Paulo pra cá.
1: Meu Deus!
5: Também temos o quê? Senhores e senhoras fazendo aulinhas de dança.
1: Ai, que tudo!
5: Gente, desculpa, eu não consigo ser triste, sabe?
1: Não, não
5: isso
1: tem como.
5: Revigora minha alma. E às vezes, na rotina da família, um dia que seja de outubro, consegue revigorar, né, todo mundo. Uhum. Todo mundo volta ao ponto central da felicidade.
1: Cara, sim, é muito incrível, né? E realmente, a Oktober, ela faz sucesso não é só aqui em Santa Catarina, né? Hoje de manhã, a gente recebeu aqui no Vamos Dali pra Floripa, a Renata, que é da Disney Magic Run, que vai rolar a corrida da Disney aqui segunda-feira, no Dia das Crianças. E aí ela veio aqui e falou, cara, eu tô doida pra ir na Oktober. Tem 6 anos que eu vou na Oktober, eu adoro, eu queria muito fazer a corrida da Oktober. Tipo, ela é super fã também da Oktober e ela é do Paraná, tá vendo? Tipo, ela sai de lá e vem pra cá pra curtir a Oktober, porque realmente é muito massa. E eu vou dizer assim, quando eu vejo grupos de amigos na Oktober, eu sempre penso assim, cara,
5: eu fico com uma inveja. Eu falo, gente, que galera legal, né?
1: Não, eu olho aquilo e eu penso assim, cara, eles vão ter as melhores memórias da vida deles nesse dia. Tipo, vai ser a melhor coisa da vida deles, assim. Uhum. Tipo, imagina os momentos icônicos que eles vão viver.
5: Oi, mal bem assim, eu não sei pra vocês como é que vocês estão vendo isso, mas eu tô entendendo o movimento que, graças a muitas galeras, isso já tá acabando. Começou e tá acabando. Que a galera parou de sair de casa, né? Todo mundo tá preferindo muito mais estar em casa o tempo todo. E aí vem aquele combo, né? Você trabalha bastante, você só fica em casa com os teus próprios pensamentos. E eu acho que a vida é um eterno equilíbrio. A gente precisa entender que pelo menos 2 horas do nosso dia, uma vez na semana, ou que seja, enfim, o quanto é possível, a gente precisa sair e se abrir pras experiências, né? Isso é fato.
1: Ai, sim.
5: A gente fica louco.
1: Claro, amiga. Óbvio. O que que tu acha, Ingrid?
3: Eu também acho, gente. Tem que sair. Eu sou fã, né? Qualquer coisa que me chamem, eu tô indo. Então, assim, eu acho que tem que sair de casa, né? O pessoal jovem realmente passou por um momento que as pessoas não queriam mais sair, mas eu acho que agora tem que ir, né?
1: Sabe o hashtag fica em casa agora? É hashtag sai de casa.
3: É, vai
1: viver. Por favor,
5: saia de casa.
1: Vamos, pelo amor de Deus, vai curtir. Temos uma participação aqui muito boa, olha aqui. Minas, o melhor rolê da Oktober é com amigos 30 a mais. Tu chega cedo, tipo 11h30, e vai embora antes da muvuca, lá pelas 7 da noite. Ó,
5: nossa. Temos macetes aí.
1: Temos macetes. Realmente, a gente percebe que tá. A idade está chegando quando a gente quer fugir da muvuca, né? Porque o jovem, ele quer estar na muvuca.
3: Ele quer chegar às 10.
1: Ele quer chegar na muvuca.
3: Exatamente.
1: Entendeu? E aí o mais velho. Ah, um lugarzinho pra sentar, né?
3: Coisinha, né?
5: Gente, vou contar pra vocês que hoje eu estarei na muvuca, tá, amores?
1: É.
5: Falei, vou curtir a Oktober nessa sexta-feira pós-trabalho. Vai ser isso.
1: Que delícia, vai ser jovem hoje.
5: Hoje eu serei jovem. Faz tempo que eu não sou, mas hoje serei.
1: eu
5: queria passar. A gente tem um tempinho pra passar algumas coisas do que vai rolar aqui na Oktober, nessa sexta-feira, 9 de outubro.
1: Dali.
5: Seguinte, eu estou aqui, pra quem tá com a gente no YouTube, estou nas minhas mãozinhas aqui, ó, o guia oficial da Oktober. Ele é literalmente um guia. Tem a programação de todos os dias, dicas de trajes, como tem mapa também, tem gastronomia, todos os valores de todos os produtos que tem aqui na nossa praça de alimentação, mas pra hoje, só pra vocês entenderem, por aqui tem setor 1, setor 2, setor 3, Spatenplatz, Galegão e um outro setor que eu não sei falar esse nome, mas ele é um nome assim, dificílimo. Eu vou tentar, posso? Tá liberado?
1: Claro!
5: É Fest Zelt, eu acho que é meio que isso. Em todos esses setores e espaços especiais, a gente vai ter várias atrações. Por exemplo, banda Sonatas, banda Fibes, banda Cuana, Cruzeiro, enfim, grupo de danças folclóricas. E hoje vai acontecer um grande encontro, né, de dançarinos. Então, em vários pontos aqui do nosso Parque Vila Germânica, entre os setores, você vai poder ver uma mostra de dança maravilhosa. Então, assim, se quiser conferir mais detalhes da programação, tanto para hoje quanto para os próximos 18, 17 dias de outubro, é só garantir o seu guia oficial. É um carinho do NSC Total que preparou pra gente, Guto, Bianca, enfim. Aqui na festa você encontra o guia oficial gratuitamente em vários pontos da cidade também.
1: Cara, eu tava falando do NSC Total. Tá rolando cobertura no YouTube, né? A Duda tava me falando que vai ter o desfile amanhã lá no YouTube. Conta pra gente direitinho, amiga.
5: Gente, o desfile já é uma marca do October. É um momento belíssimo onde você vê a cultura literalmente em movimento. Então são vários carros diferentes, grupos folclóricos, a realeza da festa. Tem muita coisa legal. Se você ficou meio curioso, já corre que houve também uma transmissão nessa semana, no início da October. Na quarta-feira, então, o NSC Total, junto com a galera, o Blumencast, que é aqui de Blumenau, que é, assim, um acervo da história da cidade de maneira online. Então, ele posta muitas coisas sobre a cidade. Então, o Blumencast comentando junto com o Guto, que entende super, e os comentários também da reportagem do Lincoln Pradal, Rafa Steinbach, e rolou essa transmissão. Então, a gente consegue mostrar pra vocês um pouco, né? É diferente do que tá pessoalmente, mas é uma transmissão impecável, consegue pegar vários ângulos. E no sábado, a gente vai ter de novo, a partir das 4 horas da tarde, a transmissão do desfile da Oktoberfest na rua mais tradicional da cidade, a rua 15 de novembro. Então, pra você que quer já ficar ligado, eu vou passar o segredinho. É só ir no YouTube, pesquisar NSC Total e você já vai ver lá a live da transmissão programada. Você clica, adiciona um lembrete que às 4 horas da tarde a gente vai estar, ó, batendo assim, ó, toque, toque, 3 batidinhas no seu celular pra você assistir junto com a gente.
1: Ai,
5: viver
1: adorei,
5: isso.
1: Amiga. E eu adorei que tu falou o nome do pessoal que vai estar apresentando, bababá. Só nome alemão. Eu adorei o sobrenome, assim, cada um é um melhor que o outro, assim. Nossa senhora, eu adoro. Eu, como uma Soares, sinto um pouquinho de inveja do nome legalzão, assim. Você da audiência, acha que é mais legal curtir October com amigos, com família, com namorado, sozinho? Manda aí a sua opinião, sua participação pra gente, 489-9188-1009. No YouTube Atlântida SC, a gente continua o bate-papo por aqui. Bruno Mars, I Just Might. Não sai daí, a gente já volta.

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12: Eu sou a professora Cláudia e tenho uma dica importante para você que vai fazer o Enem. 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
23: Esses dias eu estava assistindo um vídeo do Jorge Gastaldi, manezinho da ilha, que filosofa sobre várias questões muito interessantes. E neste dia ele estava dissertando, né, sobre o tempo da vida. Quando sabemos que temos pouco tempo, nada das coisas que fazemos todos os dias nos fazem falta. O que sentimos é que queríamos mais tempo para passar com as pessoas que gostamos. Pede-se a vontade de assistir um vídeo de 10 minutos sobre como desenferrujar uma frigideira. Aliás, a gente nem mais quer assistir vídeos nas redes. Então, por que gastamos tanto tempo fazendo isso quando está tudo bem? Quando a vida está em jogo, os valores mudam completamente.

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1: 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Estamos de volta com o Programa das Minas hoje. Edna Ferretti está diretamente da Oktoberfest Blumenau 2026. Começou ontem a festa, gente. Ainda tem 17 dias para você ir. Curtir muito, tomar chopp, comer, dançar, ver o desfile, levar a família, beijar, sei lá, faz o que tu quiser. Manda sua participação aí pra gente, 489-9188-1009. Ô Edna, como é que o pessoal faz pra ir pra Oktober? Tipo, tem que comprar ingresso, onde é que compra? Como é que faz?
3: Oi, galerinha, então, é bem simples na realidade. Você pode acessar o site oficial e apenas por lá para garantir o seu ingresso. A entrada é rapidinho, assim, você não vai ficar com muita fila, enfim. A gente tem um sistema aqui na Oktober que é muito funcional, além de garantir muita segurança. Então, você vai ter que fazer um cadastro, né? E aí, nesse cadastro também, você vai reconhecer o seu rosto, então vai ficar mais fácil para você entrar. É bem simples, mas na realidade, os ingressos esgotam muito rápido. Especialmente agora, no final de semana, sexta, sábado, domingo. Então, se você tá louco pra curtir a maior festa alemã das Américas, já corre no site da Oktober. Você pode entrar no Instagram também, que tem o link pra garantir o seu ingresso. E pra não ficar sem, né? Se você é do time, deixa pra depois. Talvez deixando pra depois, você vai se lascar e vai perder o primeiro sextou de Oktoberfest.
1: É verdade. Vou passar aqui pra galera. Oktoberfestblumenau.com.br. Logo ali em cima tem ingressos. E aí te leva pra eleventickets.com. Bom, ali tem certinho as informações de quando é gratuito, quando é pago, quando que tu paga meia, que horas que começa a cobrança, tem também a programação, como comprar sem a taxa de conveniência. Gente, todas as informações lá em oktoberfestblumenau.com.br. E fiquei sabendo que quem tá de traje típico usa, ganha meia entrada. Então, assim...
3: Mas atenção que tem regrinhas, regrinhas dos trajes típicos, entendeu? E também eu quero passar aqui pra você que tá no transporte público. Durante a Oktoberfest, o sistema de transporte público coletivo vai disponibilizar mais viagens nas noites, madrugadas e fins de semana a partir dos principais bairros aqui de Blumenau e terminais da cidade até o terminal da Proeb, que fica apenas 700 metros aqui da Vila Germânica. Então, vai ter um reforço muito grande na frota para que a galera consiga curtir a festa com bastante segurança. Também tem autos, táxis e aplicativos. Estacionamento aqui na Vila Germânica tem super perto, então fica ligado aí, acessibilidade, pet friendly, você pode trazer até o seu animalzinho. Oh. E aqui em alguns lugares tem, gente, tem roupinha de doguinho, de Fritz e de Frida, vocês não estão entendendo. Eu vou comprar uma pra Zozô.
1: Meu Deus, que bonitinho.
3: Segura.
1: Por favor, queremos o de Fritz, Frida, e mande foto pra gente, tá bom? Nossa audiência tá participando.
3: Vou fazer isso.
1: Bora ouvir.
4: Olha, eu acho que Oktober é uma festa. Se você é bem resolvido com a sua namorada ou esposa, dá pra ir. Mas não acho que é um ambiente pra casal. Né? Queira ou não queira, é um espaço onde as coisas estão acontecendo. Azaração e etc. Então, um grupo de amigos é bem mais conveniente.
1: É assim, eu não acho que seja um ambiente...
3: Discordo.
1: Eu não acho que seja um ambiente, casal, aquele típico que a gente conhece. Uhum. Porém, eu acho que se o casal é festeiro, ele vai gostar. Sabe? Eu acho que é
3: sem isso, dúvidas, né, gente? Tem que ter autoconfiança. Aqui eu vejo milhares de casais se divertindo. Então, assim, eu discordo totalmente, né? Eu acho que este querido não tem uma confiança no seu próprio, né, desempenho nos relacionamentos. Talvez tenha uma... ali que a gente não sabe, mas, cara, dá pra curtir muito. Marina Deus. Também é do time caseiros, né, Marina?
1: Então,
3: você sabe que é possível. Qualquer lugar é possível. Até um carnaval.
1: Não existe eu estar namorando, estar com o meu digníssimo e não ir pra uma festa.
3: Exatamente.
1: Desculpe, é isso que me faz
3: eu
1: feliz.
3: Eu também.
1: Tá? Olha, não, pelo amor de Deus.
3: Concordo.
1: E curto horrores. E curto muito mais do que se tivesse sem ele. Porque sem ele é um bom companheiro de festa. Então, eu quero estar festando com ele. E aí, casal assim é uma delícia, né? Gente, já está aí a indicação, por favor. Tá rolando Oktoberfest Blumenau 2026. Você não é tolo de perder. Mas agora, se você, sei lá, tá doentinho, alguma coisa, a gente vai te indicar algumas coisinhas. Tá na hora do Vale o Play.
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1: Bora lá, eu vou começar indicando um livrinho que eu terminei hoje. Já postei lá no meu stories, @marina.soares, que é Tudo Sobre o Amor, Novas Perspectivas, da Bell Hooks. Ele é de 2000, tá? Só que ele foi publicado aqui em português só em 2021. Então faz pouco tempo que a raça brasileira tá se ligando disso aí. E é um livro que ele não é um romance, tá? Ele é... Como é que eu posso explicar? Ele explica o que é o amor, onde que a gente pode ver o amor. E aí ele propõe, basicamente, que o amor, ele é uma ação e uma escolha consciente, não um sentimento passivo e totalmente incontrolável, assim. Tipo, não é porque você é meu namorado que eu te amo. Não, eu amo quando eu tô fazendo coisas no meu dia a dia que demonstrem o amor, quando eu não tô fazendo mal pra essa pessoa. Gente, é muito legal, vale muito a pena. Tudo Sobre o Amor, Novas Perspectivas, da Bell Hooks. É bem rapidinho, bem curto. Eu recomendo demais, assim, mudou um pouquinho quem eu sou. Achei bem legal. E tu, Ingrid, o que tu indica pra gente?
6: Gente, vou indicar Verity, que é uma adaptação de um livro da Colleen Hoover, que tá agora no cinema, então essa adaptação, e é um suspense psicológico sobre uma escritora que encontra um manuscrito perturbador ao investigar a vida de uma autora famosa. E, gente, é uma loucura. Eu fiquei morrendo de medo. Não gosto. Fiquei morrendo de medo, assim. E aí as pessoas estão discutindo se o filme é bom ou não é, mas é um babado forte.
1: É um babado
6: Eu
1: forte.
6: Acho que vale a pena ir ver, porque você vai ficar, assim... E discutir sobre o filme é bem legal, sabe?
1: Assim, ruim não vai ser, porque tem Dakota Johnson e Anne Hathaway. Desculpa, só pela beleza já tá valendo.
6: E tem um plot.
1: Tem um plot.
6: É uma loucura.
1: Muito Vamos bom. Ver. E tu, Edna Ferretti, o que tu indica pra gente, amiga?
7: Então, eu indico você não ficar vendo Play, né, no final de semana e correr pro October. Mas caso dê algum ruim e você não consiga, vamos lá. A indicação de hoje é o filme O Convite, que é uma comédia dramática desse ano de 2026. E a história acompanha um casal que tá passando por uma crise no relacionamento e decide receber os vizinhos para um jantar. Só que o que era pra ser uma noite tranquilinha acaba virando uma sequência de situações super inesperadas, constrangedoras, reveladoras, colocando os relacionamentos dos dois casais à prova. E é aquele filme que vai misturar bastante humor com assuntos da rotina, intimidade e os desafios mesmo de manter um relacionamento de maneira feliz. É uma boa opção pra quem gosta de histórias mesmo, assim, que fazem rir, que também tem assuntos e conversas que podem surgir ao longo do filme. E você pode assistir ele na Apple TV ou no Amazon Prime.
1: E se você gosta de The Office, você vai gostar do Convite. Não veja com os pais. E se tu tiver com muita vergonha, respira, porque dá muita vergonha esse filme. Ai, gente, vergonha. Uma vergonha.
6: Ai,
1: enfim, bora julgar.
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6: Oi, Minas. Eu e minha namorada estamos juntos há quase 2 anos e nos damos muito bem. Depois de perdermos nossos empregos, nos mudamos para morar com os meus pais. Mas, após 4 ou 5 meses, ela não conseguiu se adaptar. Meus pais tiveram atitudes desagradáveis com ela e reconheço que falharam na convivência. Atualmente, minha renda ainda é instável, mas estou evoluindo e sinto que finalmente estou conseguindo desenvolver minha carreira. Minha namorada quer voltar para o interior e morar com os pais dela. Porém, lá ficaríamos temporariamente na sala, sem privacidade, e tenho medo de não conseguir trabalhar direito. Sugeri que ela voltasse por alguns meses enquanto eu ficaria aqui para me estabilizar financeiramente. Mas ela ficou muito mal e disse que provavelmente terminaria comigo se ficássemos separados por 1 mês. Eu a amo e não quero que ela continue infeliz, mas também tenho medo de prejudicar meu desenvolvimento profissional e minha qualidade de vida voltando para o interior. Como podemos encontrar uma solução boa para os dois, sem que eu precise abrir mão das próprias oportunidades? O que tu acha, Edna?
7: Ah, eu achei ela bem da manipuladora, né? Tipo assim, se você quiser ir morar junto, enfim, se ela também, isso exige maturidade. E aí quando ela chega pra você e coloca toda a relação resumida, se você não vier comigo, eu vou terminar com você,
3: E você tá aí quebrando a cabeça pra achar alternativas, e na verdade ela só tem uma alternativa, e é o que ela quer, e ela não tem nem espaço pra conversa, é um ponto de atenção imenso, assim. Eu acho que você tem que seguir na sua carreira, você tem que seguir pensando em você, porque pensando em você, você automaticamente também pensa nela, pro futuro de vocês dois. Então, se ela não é capaz de fazer esse pequeno esforço por apenas, sei lá, 6 meses, é complicado mesmo. Tipo, talvez vocês não estejam na mesma página. Talvez ela tá fazendo isso também muito mais pra bater o pé, porque ela quer ficar perto de você. Só que é perigoso esse tipo de chantagem. Eu ficaria de olho aberto e não abriria nem pouco dos meus pontos, né? Eu preciso me estabelecer melhor, não deu certo com a minha família. E eu também não quero ir lá pro chique-chique pra saber se vai dar ou não vai dar, entendeu? Você tá construindo uma vida, e construir uma vida exige alguns esforços, e talvez ao longo do caminho ela vá aprender isso também.
6: E você, Marinex?
9: Eu acho que, assim, os dois estão meio babaquinha, assim, porque ele deveria ter defendido mais ela, eu acho, assim. Não sei, senti que ele não defendeu muito. Porém, eu também acho que ela tá dando uma manipulada. E, assim, tu não topar ir morar na casa dos pais dela, dormindo na sala, ela vai terminar por isso? Pelo óbvio, é tipo, eu não quero dormir na sala, desculpa se eu quero meu quarto. Ah, gente, vocês estão ferrados de grana, vai cada um pro seu canto e espera melhorar. Eu acho isso, amiga.
6: Não, eu concordo total, assim, eu acho que ele parece que não ligou muito pro que ela passou, ela claramente, pô, foi desrespeitada pelos pais dele, mas eu acho que também, pô, manipulaçãozinha, né?
9: É,
6: também, gente, 1 mês separados.
9: É.
6: Ele não pediu muito. 1 mês separados, isso não é muito, né?
9: Pô, relacionamento não aguenta 1 mês.
3: É muito amor! Oh.
6: Ah, não, gente, não.
9: Ah, para com isso,
6: ah,
9: bicha.
6: Não.
9: Ah, não
6: gostei. Se liga, acorda.
9: Com essa, a gente fecha o nosso querido programa das minas. Muito obrigada, Ingrid Calisto.
6: Beijo, gente. Eu tô lá no @IngridXCalisto.
9: Edna Ferretti, por onde andas, o que fazer? Tchau, amiga.
3: Tchau, minas. Valeu demais. Daqui a pouquinho já entro com o Vibe Atlântida direto aqui da Oktoberfest 2026 também para todo o Vale do Itajaí. E fica o convite para todo mundo curtir a maior festa alemã das Américas. E a festa evoluiu, cresceu, cada ano tá melhor. Você precisa viver. Lembrando que vai até o dia 25 de outubro. E eu sigo online também em @EdnaFerretti. Beijo!
9: Eu sou @Marina.Soares. Não sai daí que o Ricardinho Grip tá chegando com o Vibe Atlântida. E para encerrar, vamos com Vitor Clay e Joyce Alane. Abalo psicológico. Essa é boa. Tchau!

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melhor trilha sonora pra tudo ficar melhor e fica, né? Música transforma. E é por isso que a gente tá chegando por aqui com Vibe Atlântida, sempre depois do programa das Minas. A gente chega com Vibe por aqui pra te fazer companhia até as 5 horas da tarde. É claro que a sua participação por aqui é sempre muito bem-vinda. Como é que você participa? Pelo nosso WhatsApp 489-9188-1009.

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Só começando, hein? Agora 3h26, tem muita coisa pra rolar e a sua participação é sempre muito bem-vinda por aqui. 48 991 48 991 88 1009. Fala devagarzinho pra você poder pegar a mão aí e já salvar aí também nos seus contatos pra você poder participar sempre que você quiser. Inclusive, falando nisso, tô liberando presente pra você no nosso WhatsApp agora. Tenho um par de ingressos pra você poder curtir. A culpa é dos amigos.

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3: Todo mundo tá na melhor vibe da FM, 26 minutos para as 4 horas da tarde, sexta-feira, coisa boa, música boa e a sua companhia. Vamos nessa, galera. Boa sexta.

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7: Antes de sair pro show do intervalo e depois da piada do Pretinho, eu pego um gancho aqui pra falar pra você que a partir de agora tem um presente da hora rolando na programação do Vibe. Agora faltando 4 minutos pras 4 horas da tarde. Sexta-feira, coisa boa. E é sexta-feira, não é simplesmente uma sexta-feira. É sexta-feira que é véspera de um feriado prolongado, né? Segunda-feira é feriadão, dia 12, dia das crianças, dia de Nossa Senhora. E dia também de se divertir. 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Agora sim, show do intervalo e na sequência a gente vem com o Dreadlocks.
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18: Esse é o Dreadlocks. Esse é o Dreadlocks aqui na melhor vibe do FM, agora 4:03. Boa tarde, segura o reggae.

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2: Oh, aqui na Atlântida. Que é a boa. Pra você curtir o Dreadlocks em sua versão full time completa, é domingo às 7 horas da noite com a apresentação do Porã.

melhor vibe do FM. 4h23, boa tarde pra você. Pra você que tá na Atlântida, da Rádio das Nossas Vidas. É assim que a gente fecha mais uma sequência com esse clássico da música brasileira, numa versão atualizada do Alok, Palco, do Gilberto Gil. Também rolamos um outro clássico também numa versão atualizada com o Jota Quest e a Negra Li, Descobridor dos Sete Mares, do grande Tim Maia. Só sonzeira rolando, né? Soulja em um feat com o Di Ferreiro, Time Won't Eat What. Morgan Wallen também passou por aqui, Maneva e Clapton, Derek Sound no Dreadlocks dessa super sexta-feira. O Dreadlocks tá de volta no domingo, às 7 horas da noite, com a apresentação do Porã. Aí a sua edição completa, full time, pra você curtir no finalzinho ali do seu domingo e ficar numa boa, naquela paz boa que o reggae traz.

0: 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E o presente da hora tá valendo também, continua valendo, daqui a pouquinho a gente fica sabendo quem levou, que é um par de ingressos pra curtir o Galáxia Kids, que vai rolar no próximo domingo agora, véspera de feriado, véspera do Dia das Crianças, também na Arena Opus e também com promoção exclusiva da Atlântida. Vamos fazer um show do intervalo pra voltar com a última sequência do Vibe, porque hoje o Desprogramados é diretamente ao vivo da Vila Germânica, na Oktoberfest que tá rolando. Mr. P, Porã já estão por lá, o TT também já tá por lá, a Edna, o Rafa Stamba também estão por lá. Esse final de semana vai ser um final de semana especial, com programação especial, diretamente ao vivo, com vários programas da Atlântida, ao vivo lá da Vila Germânica. O nosso QG lá, né? Nosso QG da NSC, que é a nossa casa dentro da Vila Germânica, dentro desse super evento, né? Que rola todos os anos. E a gente sempre tá lá pra passar essa energia pra você. Inclusive amanhã, o Rolezon, o rolê, o tradicional rolê de sábado à tarde, que é o Rolezão, né? Especial Oktoberfest, também será de lá, com Celo Menezes, TT Trevisol, Rafa, Edna, toda a equipe da Atlântida. Bom, agora sim vou fazer o show do intervalo para voltar com a última sequência do Vibe de hoje.
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4: Atlântida. 27 minutos para as 5 horas da tarde. Daqui a pouquinho tem Desprogramados. Mas agora tem Loser. Tem Impact.

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Essa é a melhor vibe do FM, que sonzeira, né? Pra uma sexta-feira. É claro, você tá ligado aqui na Atlântida, Rádio das Nossas Vidas, a melhor trilha sonora do seu rádio. Esse é um dos últimos trabalhos dessa, que é uma das maiores bandas de todos os tempos.

0: Demais! Isso é U2 e Martin Garrix. U2 que tá celebrando 50 anos de carreira, de história, de muita música. E tá fazendo aí... se programando, né? Fazendo projetos pra fazer uma turnê mundial. E com certeza a gente tá torcendo pra vir ao Brasil. Eles que fizeram uma apresentação num café em Dublin, na terra deles, né? Na Irlanda, que foi muito legal. E tem muita coisa pra rolar. Esses caras com 50 anos de estrada ainda tem muito, muito a nos oferecer. E é aqui na Atlântida, claro, que você vai ouvir os clássicos do U2 e também as novas músicas dessa banda irlandesa que ganhou o mundo. E agora é hora de contemplar, galera. Galera, quem ganhou um par de ingresso para curtir a Culpa é dos Amigos foi a Érica Gastão Xavier. E tem mais um presente também.
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0: O presente da hora, tá todo mundo querendo ir. Galáxia Kids, que vai ser no próximo domingo, depois de amanhã, véspera de feriado, dia 11, para comemorar, celebrar o Dia das Crianças. Quem se deu bem nessa foi o Danilo Fraga Lima. Daí vai levar a criançada, vai levar a turminha, vai se divertir por conta da Atlântida, a rádio dos grandes eventos. Falando em grandes eventos, agora é hora de ir embora, porque a galera já está a postos. Aonde? Aonde? Aonde? Aonde? Vila Germânica, porque tá rolando a 41ª edição da Oktoberfest Blumenau, que começou anteontem, no dia 7, e vai até o dia 25 de outubro. São muitos dias, 19 dias de festa para você curtir, se divertir, tudo com muita comida boa, chopes, diferentes sabores, diferentes estilos para você comemorar, se divertir com a sua família. E daqui a pouquinho, logo depois do show do intervalo, vem aí Porã e Mr. P com os programados ao vivo, diretamente do Vila Germânica. Então fica ligado que com certeza vai ser muito legal. A gente se despede aqui, um abraço, Ricardinho, excelente final de semana. Lembrando que amanhã, final de semana especial, tem um rolezão com TT Trevisol, Celo Menezes, Edna, Rafa Stamba, diretamente lá da Oktober também, para fazer esse movimento e essa energia. Essa aqui é a maior festa alemã das Américas.
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5: E olha só a dúvida do Beto. Doutor, caminhar faz mesmo bem pra nossa cabeça? Sim, Beto, caminhar pode fazer muito bem pra nossa cabeça, e eu explico. Atividade física regular está associada a benefícios para melhorar o humor, controlar a ansiedade, contribuir para um sono de melhor qualidade e também para o nosso bem-estar. E não precisa começar com uma esteira na academia ou com uma corrida. Caminhar alguns minutos, principalmente se suficiente, fizer parte de uma rotina, já pode ser um primeiro passo. Além do movimento, sair de casa, mudar de ambiente e reduzir o tempo sentado também podem ajudar. A melhor atividade física não é necessariamente a mais intensa, é aquela que você consegue incorporar à sua vida e manter ao longo do tempo. Para melhorar essa caminhada ainda mais do ponto de vista de bem-estar, saúde mental, qualidade de vida, eu recomendo fortemente que você caminhe com alguém com quem você possa conversar, com quem você possa se conectar e, de preferência, ao ar livre, vendo uma paisagem. Isso, segundo as pesquisas, também pode fazer uma super diferença. Boa caminhada. 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
5: Tá na Atlântida e todo mundo tá ouvindo, é a melhor vibe do FM na rádio das nossas vidas. Estamos chegando com Desprogramados para toda a rede Atlântida Santa Catarina e para o mundo no nosso canal Desprogramados no YouTube. E hoje estamos diretamente da Oktoberfest de Blumenau, um programa especial, especialíssimo.
6: Como tu tá bem na abertura?
5: Ah, que bom que tu veio pra me ajudar.
6: Conforme
5: que
6: combinamos.
5: Que bom, eu adoro que tu veio pra me ajudar, mas tu tá muito bem também. Obrigado. Eu sei que tu tá feliz de estar em Blumenau.
6: Exato.
5: Há pouco tempo entramos ao vivo na rádio aqui na Atlântida Blumenau e tu já deu o ar da graça.
6: Perfeito, né, amigo?
5: O famoso ar da graça.
6: E viajar contigo sempre é uma alegria.
5: Não, a gente não viajou junto.
6: Não?
5: Não, a gente não viajou junto, tu tava com a tua tia.
6: Sim, a tia Veroca. Um beijo
5: tia
6: pra
5: Veroca,
6: ela.
5: Tia Veroca, um beijo pra tia Veroca.
6: Tu não envolve as questões familiares, eu te peço.
5: Não, mas é que eu quero falar, esse coisas, programa né? Fala a verdade. Esse programa fala a verdade. Eu não viajei contigo. Viajei sozinho, voltarei sozinho e tu vai ficar. Aliás, atenção.
6: Ah, ainda bem pra tua esposa, né?
5: Mr. P fica na cidade hoje, tá, pessoal? Sim. Quero dizer pra vocês que ele fica e amanhã também vai fazer o rolezão da Atlântida a partir das 15h aqui para toda a rede Atlântida Santa Catarina. 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
6: sim,
5: as manchas.
6: Todas.
5: A Tóquio Marine também tá na Oktober, você curte, a gente cuida. 41ª Oktoberfest Blumenau, tempo de celebrar a tradição. Começou dia 7, vai até o dia 25 de outubro. E estamos aqui com todos esses parceiros num programa especialíssimo.
6: Eu tenho muito interesse em usar para apagar as manchas do meu passado.
5: Ah, isso é muito difícil. Isso fica tudo na...
6: Precisaria muito.
5: É muito, vai ter que ter muito produto. E mesmo assim, né? Não, mas para as tuas roupas vai funcionar. Para as tuas manchas do passado e a tua consciência sempre pesada.
6: Não tem como.
5: Não tem como.
6: Negativo.
5: Não tem jeito.
6: O avião que não decola é aquele que tu tá dentro.
5: É verdade.
6: No passado.
5: Isso é no passado.
6: No passado.
5: Não decolava porque a consciência tava muito pesada.
6: Isso, mais de uma vez aconteceu isso. Tu teve que desembarcar.
5: Olha aqui, 489-9188-1009 é o nosso WhatsApp para a sua participação. No estúdio de Florianópolis temos o amparo, o auxílio luxuoso de Ricardinho Gripe, que vai receber nossas mensagens por lá. E também o que eu tenho que dizer que no chat da live também você pode participar. Hoje você está vendo, estamos aqui num estúdio maravilhoso, a casa da NSC em Blumenau. E antes de entrar propriamente no programa aqui da Oktober, eu tenho que dizer que amanhã está estreando a terceira temporada do Papo Desprogramado, exclusivamente no canal Desprogramados, a partir das 17h30 com Mário Sérgio Cortella. O Cortella é o primeiro entrevistado do nosso Papo Desprogramado, terceira temporada. Essa terceira temporada que vai até 19 de dezembro, com os programas que gravamos em São Paulo também. Então, dito isso, Mr. P.
6: Sim, pois não, não, eu tô colaborando. Hoje eu sou um colaborador da tua condução.
5: Colaborador Everton. Colaborador Everton.
6: Sou um colaborador hoje.
5: Colaborador Everton.
6: Colaborador.
5: Olha aqui, hoje a gente tá, como você pode estar acompanhando aqui na live, na Casa NSC, dentro da Oktoberfest de Blumenau. E estamos com convidados especialíssimos para o programa de hoje. A nossa comunicadora da Atlântida Blumenau, Edna Ferretti, já está a caráter, já está há um tempo aqui. Edna, quais são as suas primeiras impressões da Oktoberfest desse ano? E seja bem-vinda ao Desprogramados.
7: Ai, que honra estar com vocês no Desprogramados pela primeira vez. Estou muito feliz de estar com vocês recebendo aqui no Hub NSC. Eu estou honestamente, assim, maravilhada. Porque Oktober é uma festa tão maravilhosa, organizada, legal. Aí eu venho trabalhar de traje, escuto uma musiquinha. Antes estava rolando um mix interessante. Pi, Bon Jovi, It's My Life, numa versão de música alemã, acredita?
6: Muito bom, não, eu ouvi.
7: Achei tudo.
6: Eu ouvi, depois teve uma outra que eu não lembro qual foi, mas também era mais ou menos desse estilo, bem legal. Eu gostei. E a Edna, eu tenho uma pergunta sobre o nome dela. Seria a Edna de Ed Nasceu?
7: Pode pode ser isso? Eu nunca recebi uma resposta clara, gente.
5: É, nunca teve.
7: Eu procuro esse retorno, porque não era nem pra ser esse nome, mas eu ainda não encontrei.
6: A INSC tem o Edson e a Ed.
5: É, muito bem, muito bem. É. Sempre com as tuas conexões que são únicas.
6: Únicas, só o únicas. Meu cérebro.
5: E é por isso que tu foi contratado para essa equipe.
6: Sim,
5: brilhante.
6: Muito obrigado.
5: Aqui da Rádio Atlântida em Santa Catarina.
6: Muito obrigado.
5: O nosso coordenador de produto e programação, TT Trevisol, também está entre nós aqui. Então, se você quiser conhecer esta fera, grande fera, bicho, você pode passar.
6: Sim, vem.
5: Eu lembrei
6: aqui
5: de um amigo nosso lá agora.
6: Mas é importante salientar.
5: TT Trevisol tá por aqui, né? Tá acompanhando.
6: Acompanhando. E sempre atento ao filho que tá lá com a mãe em Florianópolis.
5: O Joãozinho, ele tá louco de saudade do Joãozinho, mas ele tá aqui porque ele tá acompanhando essa operação grandiosa.
6: Tá ali,
5: essa operação grandiosa. Tá lá na live, ó. TT Trevisol. A nossa operação direto aqui da Oktober em Blumenau. Venha para Oktober em Blumenau. Venha para Oktober, a festa começou dia 7. Eu estou recebendo aqui, estamos recebendo no programa o Guilherme Ginter, que é aqui da organização da Oktober. O Guilherme já chegou aqui dizendo, já andei 20 quilômetros hoje. Como é que tá, Guilherme? Tudo bem? Qual é a expectativa para essa festa que já começou na última quarta-feira? Seja bem-vindo ao Desprogramados.
3: Muito obrigado, boa tarde a todos. Correria grande, né? Correria grande. O evento esse ano, a gente vai falar um pouquinho, ele cresce, né? Mas cada vez mais encanta o nosso visitante com essas referências que nós buscamos da germanidade, sempre com esse toque de Brasil, né? Mas essas inspirações que buscamos na Oktoberfest em Munique, cada vez ficamos mais conhecidos, inclusive, né, no âmbito dessa internacionalização do evento. E já preparando o final de semana, que vai ser de muito movimento na cidade de Blumenau e aqui no Parque Vila Germânica.
6: O Guilherme, que já é nosso conhecido de longa data, inclusive no ano passado ele esteve com a gente também, quando a gente estava por aqui, estava eu e o TT, assim como vamos fazer amanhã o Rolezão.
5: Isso.
6: E o Guilherme, eu estou desde o ano passado, principalmente, eu não sei porquê, mas eu estou desde o ano passado com a fisionomia dele girando na minha cabeça. E eu descobri.
5: Ficou lembrando do Guilherme o ano inteiro.
6: Eu descobri. Ele é o Woody do Toy Story.
5: É parecido mesmo, cara.
6: Exatamente.
5: É parecido, lembra?
6: Grandes conexões. Ele lembrava alguém.
5: Lembra.
6: E é aquela fisionomia sorridente, feliz.
3: O chapéu de cowboy, então. Tem que botar o chapéu de cowboy,
6: Exatamente.
3: Lembra Barretos esse ano e certo lá eles pensaram a mesma coisa, então.
5: Quem sabe? Dá um close aqui. Olha aqui, ó.
7: Olha aí, ó.
5: É o Woody do Toy Story.
6: É o Woody do Toy Story. É sorridente, feliz e tal.
5: É isso aí.
6: Fisionomia agradável.
3: O Woody é o Tom Hanks, não é isso?
5: É o que faz a voz,
3: exatamente.
7: Vamos
3: lá, que foi boa, né?
6: E o Woody é o mocinho.
5: É o mocinho, claro. É verdade. Ô, Guilherme, mas é isso, né? É essa alegria contagiante que a Oktober traz todos os anos. O que dá pra falar, assim, a pessoa que veio já em todas as Oktobers da vida ou que veio ano passado, em algum outro ano, o que tem de diferente esse ano? O que a organização preparou? O que vocês estão apostando, assim, como a grande experiência da Oktober esse ano?
3: Bom, primeiro dizer que é um grande, grande orgulho fazer parte de uma celebração que é tão importante para a comunidade blumenauense, para Santa Catarina. A Oktoberfest, ela fala sobre a alma do blumenauense. A gente sempre fala que Oktoberfest tem várias no Brasil inteiro, né? Tem no Rio Grande do Sul algumas muito importantes, tem no Paraná, onde tem colonização germânica, em geral tem uma Oktoberfest. Mas nenhuma delas consegue ter esse grau de envolvimento da comunidade, por isso faz dela algo tão, tão especial. A comunidade se caracteriza. A gente estava conversando ontem, como, por exemplo, Edna estava falando sobre a questão do traje. Se nós voltarmos 15 anos no tempo, o traje não tinha essa presença tão forte como tem hoje. Uhum. Hoje, mais de 30-40% do público vem com traje típico completo.
5: Certo.
3: Isso mostra que as pessoas, de fato, elas se preparam o ano todo para esse momento, mas, fundamentalmente, tem um grande orgulho de estar aqui relembrando a sua essência germânica, algo que, se a gente voltar um pouco no tempo, isso a gente volta lá para a Segunda Guerra Mundial, depois daquele movimento de nacionalização, época de Getúlio Vargas e tudo mais, passou aquele momento, as pessoas tinham, em alguns aspectos, tinham vergonha da sua origem germânica. Uhum. Né? As pessoas tinham vergonha de falar em alemão, uhum, porque eles eram, era pejorativo, era o alemãozinho, ou era o alemão batata. Existia, uhum, esse forma de se identificar esse alemão de Blumenau aqui do Vale Itajaí. Hoje, pelo contrário, as pessoas têm muito orgulho disso aqui, e é o Oktoberfest Blumenau, que acontece apenas em 19 dias, ela é o principal vetor, o principal catalisador para fazer com que essa cultura ela esteja presente na comunidade, não apenas nesses 19 dias, mas os outros 346 dias do ano, né? Então, essas novidades que nós trazemos por aqui, me permitam falar uma. Depois de 40 anos, nós estamos trazendo pela primeira vez uma área específica para os nossos clubes de tradição, para os nossos clubes de caça e tiro, que trouxeram a tradição até aqui, né? Então, é uma área específica para isso. E qual é o foco? Qual é a nossa intenção? Com esse momento que todo segmento de eventos e a comunidade está olhando para a nossa cultura, que a gente possa com isso fazer com que esses clubes, que em geral alguns passam muita dificuldade, né? A gente, uhum, sabe que a receita deles eram muito egressas de festas de rei, essas festas que aconteciam. A gente sabe que hoje as pessoas vão menos para festa, e quando acontece, hoje elas bebem menos, hoje tem o negócio, uhum, do Monjaro, que as pessoas estão comendo inclusive menos. Isso é um fenômeno, inclusive. Sim. Nós vamos eventualmente observar a outubro desse ano, é a primeira festa pós-Monjaro, efetivamente, né? Mas que a gente consiga que as pessoas, a comunidade, tenha interesse nisso durante a festa e possam, por que não, buscar mais associados, mais membros nesses clubes que fazem a cultura germânica o ano todo. Então, a Oktober, ela tem esse papel, além da importância cultural, econômica, que todos sabem, mas ela é um fundamental catalisador para continuar a cultura germânica viva na nossa região, né? E ganha cada vez mais representação nacional. Estamos num momento muito bom da Oktoberfest.
5: Maravilha, Guilherme, muito bom. A festa começou agora no dia 7. Tem os desfiles, né? Um dos pontos altos da Oktober são os desfiles. Como é que está essa programação de desfiles para o pessoal que está nos escutando poder se ajeitar aí a agenda para curtir tudo que tem de bom na Oktober desse ano?
6: E deixa eu fazer uma pergunta pro Guilherme aqui, que é o seguinte: a Edna comentou antes sobre Bon Jovi e tal. Agora tem uma banda tocando.
5: Isso.
6: Né, em ritmo, o ritmo todo, a cultura alemã, etc. Mas agora, por exemplo, eles estão tocando Red Hot Chili Peppers num estilo alemão, num ritmo, né, de bandinha e tal. Essa mistura também é pensada, e como se faz essa mistura sem perder a cultura e a sua essência de raiz da Alemanha?
3: Então, a parte musical é algo que é muito importante e é o principal vertente da nossa da parte cultural da festa. No passado, e não muito distante, nós tínhamos funk, tínhamos sertanejo, tínhamos pagode. E nós entendemos que esses estilos, isso não é uma visão preconceituosa, isso é uma visão de negócio, isso é business. A gente entende que o público que vem de São Paulo, vem do Paraná, vem do Rio de Janeiro, que são os nossos principais mercados, eles vêm para Blumenau para ter de fato uma imersão na cultura germânica. Eles não vêm para cá para ter a mesma experiência que eles poderiam ter lá, né? A gente estabelece que outros eventos do calendário de Blumenau, pega por exemplo o Festival da Cerveja, né? Lá é um evento que tem apenas rock, né? O nosso Réveillon de Blumenau, alguns anos, já tem pagode, né? Ou samba, né? Então a gente entende isso, que é importante uma segmentação muito clara da questão cultural para que o público saiba o que está procurando. Isso vale, por exemplo, a gastronomia, né? Por que que a gente vai trazer um visitante de São Paulo, por exemplo, para Blumenau comer pastel? Uhum. O pastel ele pode comer lá no estado dele, claro, né? Ele vem para ter uma experiência germânica de gastronomia,
5: uma imersão,
3: diferente,
5: né? é uma imersão na cultura germânica, né?
3: Mas na Alemanha, isso é super importante, na Alemanha já há alguns anos há uma fusão do estilo de germanidade com esse rock internacional,
7: né?
3: Com o Euromusic especialmente. Uhum. Então nas grandes tendas de Munique, que hoje muitos desses pavilhões nós nos inspiramos para eles, existe de fato essa fusão da música germânica com esses estilos. Então tu vai lá para Munique e tu tem Sweet Caroline, que hoje é um dos músicas símbolos da Oktober, mas tu tem Country Roads, tu tem It's My Life, tu tens Sex on Fire do Kings of Leon, tu tens vários desses estilos.
7: Guilherme, né? Qual que é a tua música favorita dessa junção toda?
3: A minha música... Eu sou suspeito, blumenauense, gosto de Hallo Blumenau, que é o nosso, uh-huh, hino da festa, e muito tradicional. Mas assim, cada vez mais Sweet Caroline vem ganhando
5: espaço no
3: como
5: teu coração,
3: principal referência, mas na Alemanha toca Country Roads. Sim. É extraordinário. Eu estive agora duas semanas atrás em Munique, o público, a banda tocou Don't Look Back in Anger do Oasis. todo mundo cantando, é uma coisa extraordinária, sabe? E veja, é isso que nós buscamos, essa experiência. No passado falava-se, Oktober de Blumenau e Oktober de Munique são diferentes, uhum, né? Porque aqui é mais dança e lá é mais um consumo sentado e tudo mais. Nós estamos valorizando cada vez mais as nossas bandas locais, que a gente tem um estilo que chama Chucrute Music, né? É a Marreca, é essas bandas, mas nós também estamos diversificando esses estilos com música eletrônica germânica, rock and roll junto com outras opções, e a nossa música alemã, que é tão tradicional, que fez a Oktober se consolidar como um dos maiores eventos do Brasil.
5: Muito bem, Guilherme Ginter, aqui a sua presença falando sobre a Oktoberfest Blumenau. Eu tinha feito uma pergunta antes sobre os desfiles, então pra gente encerrar a tua participação aqui no Desprogramados de hoje, fala um pouquinho sobre os desfiles e já faz aquele convite, aquela convocação geral para todo mundo que está escutando Desprogramados em Santa Catarina e também está nos assistindo na live. Aí tem tempo para a galera de São Paulo, Rio, todo o Brasil conseguir comparecer na nossa Oktoberfest
6: Blumenau. E não teremos tempo até a hora do desfile de elaborar um carro onde tivesse um grande caneco com muita espuma e o Porã nu lá dentro, pelas ruas.
5: Não,
3: acho que não. Mas isso é um
5: sucesso.
3: Mas isso ia...
6: Eu, olha.
7: Ele tem um hiperfoco.
3: O Guilherme, esse seria o carro alegórico mais lembrado pelo público.
5: Guilherme, assim, eu não quero te deixar constrangido, assim como o meu colega te deixou, mas é que ele tem uma certa obsessão pelo meu corpo. Entendeu? É algo que ele não conseguiu resolver, que eu já disse pra ele que terapia resolve. Sim, porém, ele não consegue, porque ele tem lembranças de quando a gente ficava junto.
6: Posso contar pro Guilherme?
5: Não conta.
6: Deixa eu contar.
5: Não precisa.
6: É rápido.
5: Tá, conta, cara.
6: A gente estava hospedado em Florianópolis, no hotel, no mesmo quarto. Eu voltei do pijama às 3 da madrugada. Ele não estava no quarto. Eu pedi uma canja, deitei na cama, fiquei ali tomando minha canja, vendo o tempo passar. Quando aproximadamente 4:50 da madrugada, Porã chegou e foi
5: feliz.
6: Deu oi, feliz e tal. Veio da noite, foi se banhar. Eu respeitei o momento dele, mas ele, não satisfeito com o próprio banho, ele quis me provocar. Abriu a porta depois de banhar-se e veio aquela fumaça toda, e ele nu, peludo, ele é muito peludo, com aquela fumaceira, e ele tentando me seduzir, e começou a tocar...
7: Mas existe público pra isso, né? Tu tá desdenhando,
5: Edna,
7: mas existe.
5: Só um pouquinho, eu não tentei seduzi-lo, isso tá na cabeça dele. É o que acontece até hoje, uma menina que te cumprimenta de um jeito mais carinhoso, tu acha que ela já tá interessada em ti. Não era meu interesse ter nenhum tipo de relação que não fosse profissional e amistosa contigo.
6: Ok, quero me desculpar.
5: Então não deixa aqui o Guilherme constrangido.
3: Mas não funcionou naturalmente, né?
6: Não funcionou. Não. Eu digo que quando eu lembro da imagem dele saindo nu com os pelos nesse corpo todo, eu lembro do vômito da minha gata, aquela bola de pelo de ração.
5: Tá, ele falou essa semana inteira, ele tá sonhando comigo todas as noites. Guilherme, então faz aquela convocação geral, fala um pouquinho sobre os desfiles e convida todo mundo para vir para a Oktoberfest de Blumenau.
3: Final de semana de bastante desfile, inclusive, temos o desfile de sábado, o grande desfile, né, de sábado, que quase 25 mil pessoas vão para a rua 15 de novembro. Teremos também desfile na Vila Itopava, que é um bairro hiper tradicional da culturalmente alemã aqui da cidade de Blumenau. E esse ano, feriado de dia 12 de outubro, teremos também um desfile matutino, né? Então o pessoal sai da festa, que vai até às 3, 4 da manhã, e já vai pro desfile às 10 da manhã, também na rua 15 de novembro, na segunda-feira.
5: Esse é o melhor pro Pi. Ele vai virado.
6: Né? Exatamente.
3: Esse é o melhor pra ele. E é super importante falar sobre uma atração, uma novidade da edição desse ano, o pessoal da Geração Saúde. Pela primeira vez teremos a Oktoberfest Run, que é a corrida da Oktoberfest, inclusive a NSC é a nossa parceira. Olha, batemos aí já no primeiro ano recorde, são quase 4 mil inscritos. Saindo domingo às 7 horas da manhã. Então a festa fecha às 4, às 7 horas da manhã já tem a Oktoberfest
7: Run.
3: Vai
7: rolar aquele encontro fantástico, então, né? Da galera que tá indo pra casa.
3: Percurso de 3, 5 e 10 quilômetros. Eu, naturalmente, vou somente observar a minha esposa. Não tô com esse pique todo, né? Mas veja como a gente tá criando outros produtos. Então tem a Oktoberfest e ao mesmo tempo estamos com uma corrida oficial do evento, que vai trazer muito 4 bom. Mil visitantes pra corrida. Então temos bastante assunto pros próximos dias também.
5: Muito bom, eu só quero saber se a Oktober Run vai ter a pausa de hidratação, vai ser com chopp.
3: Teremos, inclusive, com pausa também com chopp artesanal de Blumenau.
5: Olha aí, que coisa linda. Guilherme Guilherme, muito obrigado por ter vindo aqui ao Desprogramados. A festa tá linda, tá só começando, todo mundo pode chegar, vir aqui a Blumenau e participar desta maravilhosa festa, o Oktoberfest. E parabéns pela organização aí, tudo.
3: Fica o convite para hoje, a festa já abriu, mas temos áreas novas sendo abertas hoje. Já falei sobre a Schützen Plaza, área dos clubes de cacetiro. Lá quem quiser vai poder jogar bolão, primeira vez na história. Bolão, quem não sabe, é tipo um boliche alemão.
6: Maravilhoso.
3: Bolão 16, bolão 23, novos estandes de tiro. Então é toda uma atração para o público mais tradicional. E também hoje abrimos o novo pavilhão da Oktoberfest, o Festzelt, que em alemão é tenda, que vai ser operado pela mítica cervejaria de Munique, a Hofbräuhaus.
5: Muito
3: bom. É uma experiência extraordinária. Depois, se vocês quiserem, nós vamos dar um pulo ali para mostrar. É algo absolutamente... Eu só não vou dizer que não parece que estamos no Brasil, porque a Oktoberfest Blumenau, em alguns aspectos, estamos colando na Alemanha em termos de qualidade. É fantástico, se vocês puderem dar uma olhadinha, e o público vai se surpreender também a partir das 18 horas, então abrindo o novo pavilhão da Oktoberfest, o nosso Festzelt.
5: Muito bem, Guilherme Ginter, sempre bem-vindo aqui na nossa Atlântida e no nosso Desprogramados. Obrigado por ter vindo, uma excelente festa, que tudo dê certo e seja maravilhoso nesta Oktoberfest de 2026.
6: Agora eu estou ansioso para, além desses detalhes todos, eu já fiquei encantado quando eu cheguei, te relatei a minha chegada hoje, né? Estava bonita a chegada, já bem recebido ali no acesso. E eu quero saber o que tu vai fazer logo mais, depois de terminar o programa.
5: A minha vida pessoal eu não preciso expor no programa.
6: Não há necessidade.
5: Não há necessidade. Né? Mas antes de falar da minha vida pessoal e de botar as boas do programa aqui no ar, tem um recado da Intelbras que está no ritmo da Oktoberfest. 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
5: Yupi.
7: Quando você reconhece seu rosto, eles podem falar assim, onde que o Mr. P tá? O que ele tá fazendo?
6: Importante.
7: E vai te achar.
3: Me permitam falar sobre Intelbras, nosso parceiro extraordinário. Primeiro dia nós tivemos um furto de celular, o malandrão escapou, as câmeras de reconhecimento facial pegaram o cidadão e não deu outra. Ele voltou. Segundo dia, pegamos, recuperamos o celular e entregamos. Então, assim como ano passado tivemos zero furto de celular, né? Estamos os primeiros 3 dias, então mantendo. Então, né? Eu sei que a audiência aqui é super qualificada. Mas se tiver algum malandrão escutando, não venha para a Oktoberfest,
7: cuidado,
3: que vai ser pego.
7: Cuidado, malandrão.
5: Se liga, malandrão.
6: O desqualificado do programa somos eu e o Borã.
5: Então... Não, fala por ti.
6: Ah, houve uma crítica agora. Tá bem, eu quero te pedir desculpa por ser os qualificados.
5: Não, o clima tá tenso. Esse que é o programa mais tóxico do rádio brasileiro. Exato. Estamos ao vivo hoje na Oktoberfest de Blumenau. Vamos fazer, Ricardinho Gripe, vamos fazer um pequeno show de intervalo pra gente voltar com mais tempo aqui pra Oktoberfest de Blumenau. Agradecendo mais uma vez a participação do Guilherme Ginter por aqui e dando os parabéns por essa festa maravilhosa. Obrigado, Guilherme. A gente faz o show do intervalo e volta já com mais Desprogramados aqui na Atlântida.
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18: Clássico dos anos 80 bate recorde de reproduções. Don't Stop Believing, clássico do Journey, acaba de ultrapassar 3 bilhões de reproduções no Spotify. Lançada originalmente em 1981, a música entrou para o grupo seleto de faixas que alcançaram essa marca histórica na plataforma. O hit chegou aos 2 bilhões de plays em 2024 e ultrapassou 2,5 bilhões em julho de 2025. Atualmente, a música registra cerca de 1 milhão e meio de novas reproduções por dia. Com o número, Don't Stop Believing se consolida entre as músicas de rock mais ouvidas da história do Spotify. 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
2: Uou!
3: Que isso, mas nem aqui.
2: Beijo do Gordo, tamo de volta, desprogramados para toda a rede Atlântida Santa Catarina. Agora eu fiquei constrangido de fazer o beijo do Gordo na frente da Edna.
1: Mas é por quê, gente?
3: Né? É constrangedor, uma vergonha alheia.
2: Eu tenho vergonha.
3: Ainda tem vergonha nesse corpinho?
2: Ainda tenho, não, um pouquinho só.
1: Só um pouquinho.
2: Estamos de volta com Desprogramados diretamente da Oktoberfest de Blumenau, a 41ª Oktoberfest de Blumenau. E tá super bacana o clima por aqui. A Oktober que começou no dia 7 vai até o dia 25. 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Bora. É a 41ª Oktoberfest de Blumenau, tempo de celebrar a tradição de 7 a 25 de outubro. Vai ter um QR Code aí na nossa live para que a galera possa comprar diretamente seu ingresso para a Oktober de Blumenau. Olha que bonito que ficou. Olha ali, produção. Olha ali que legal.
1: Olha, tem muito legal. Esses programados, ele tá cada dia melhor, né?
3: Ficou.
1: Ele tem uma produção.
2: A gente tá crescendo, sabe, Edna? A gente tá crescendo.
1: Tem que ter peito na vida, né?
2: Na minha cabeça e na do Mr. P é o programa mais ouvido do Brasil.
3: Sim.
2: Porém, a realidade é o programa mais ouvido da Grande Floripa. E estamos tentando chegar e aumentar nossas fronteiras.
1: Gente, vamos dominar o mundo logo?
2: Nós estamos tentando.
3: Acho que sim. A gente acredita no que a gente quer.
2: E no nosso processo de dominação do mundo, amanhã estreia a terceira temporada do Papo Desprogramado, o nosso podcast do programa que está exclusivo no canal Desprogramados. E amanhã nosso primeiro convidado é o grande Mário Sérgio Cortella. O que a gente vai fazer agora?
3: Mas eu quero te perguntar uma coisa antes, porque primeiro, tu hoje tá dominando o programa, né? Tu botou a bola embaixo do braço e disse, hoje é comigo.
2: Eu precisei.
3: Hoje é comigo, tá.
2: Muita coisa.
3: Mas eu quero te perguntar uma coisa.
2: É que tu vai ficar em Blumenau, tu tem programa com a galera da rádio.
3: Tu vai me entender, é isso que eu quero te perguntar. Não seria melhor para nós, que somos colaboradores da empresa,
2: sim,
3: a estrutura da NCC é maravilhosa aqui na Oktober. A casa é bacana, dois pisos, legal mesmo.
2: Eu fico impressionado com a casa de dois pisos, né? Eu acho que é um sonho.
1: Será que ele quer um sonho dele?
2: Eu acho que ele quer levar lá pros ingleses.
3: Posso continuar?
1: Quer fazer no arroba? Não sei.
2: Na roupinha.
3: Posso continuar o meu raciocínio?
2: Por favor.
1: Posso falar?
3: Ok, muito obrigado. Devido a esta situação toda, dessa infraestrutura maravilhosa que a empresa nos proporciona, em função do evento que nós estamos vivenciando, que envolve brindes, né? Nós vamos brindar, vamos tomar cerveja, chope, celebrar essa alegria toda.
1: Ele tem planos pra hoje.
3: Não seria legal fornecer a hospedagem para o colaborador aqui na casa da NCC para logo mais à noite?
2: Olha, é uma boa ideia. Porque otimiza, né? O recurso da empresa.
3: Exato.
2: Faz uns biliche ali atrás.
3: Exato. Não, no momento, colchãozinho um colchão já me satisfaz.
2: Já te satisfaz.
3: Coloca um colchãozinho aqui no canto. Nesse segundo piso, que é isso que eu tô falando do segundo piso. No cantinho aqui, é tranquilo, eu passo a noite toda, vai se tornar inclusive seguro para mim e para a empresa, porque eu não vou deixar de servir como um guarda.
2: E não vai também sair dirigindo por aí.
3: Não
2: vou depois
3: de jeito nenhum.
2: Né?
3: E vou ficar, quer dizer, é uma forma de contemplar todas as partes.
2: Muito
3: bem. De uma forma legal.
2: A gente vai pensar no ano que vem, quem sabe tu fica por aqui junto com as plantas do estúdio. Edna, daqui a pouquinho eu vou te chamar, porque tu vai fazer toda a programação aqui do Oktober. É tudo contigo, 41ª Oktoberfest Blumenau. Mas agora a Edna vai participar com a gente das boas do programa.
3: Perfeito.
1: Eu tô com um leve medo.
2: Tá tudo certo.
1: Falar sobre isso?
2: Tá tudo tranquilo. Ricardinho, vamos pras boas do programa. Solta a vinheta aí.
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2: 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Hoje a gente não vai fazer o Ouvinte Desprogramado porque estamos na Oktober de Blumenau. Então, nossos ouvintes que mandaram suas participações, a gente agradece. Nós voltaremos na terça-feira com o Ouvinte Desprogramado, que também é um oferecimento da Uniavan. Vamos lá!
3: Pois não, Paulo.
2: Tem uma brincadeirinha aqui no programa.
3: Quem sou eu?
2: Edna, que é o Quem Sou Eu.
1: Ah, tá? Meu Deus.
2: O Quem Sou Eu, tá? E o Quem Sou Eu de hoje é sobre alemães famosos.
3: Eu imaginei.
2: Alemães famosos, né?
3: Alemães famosos.
2: Então, assim, tem algo. Se vocês quiserem ler, posso lembrar alguns aqui pra vocês.
3: Não, tu, não precisa.
2: Tem uma lista aqui.
3: Tem uma lista?
2: Sim, a produção ajudou.
3: Ah, tá.
2: Mas tu pode ser o Beckenbauer, por exemplo.
3: Eu tinha pensado nesse, seria o Otto.
2: Kaiser, né?
3: Não, mas eu vou em outro.
2: Então vai em outro.
3: Eu vou em outro. Mas vai na lista, deixa eu ver se.
1: Tá, bora de lista.
2: Vamos na lista aqui, ó. Albert Einstein.
3: É bom.
2: Karl Marx.
3: Bom.
2: Immanuel Kant.
1: Gênios.
3: Bom.
2: O Nietzsche. Vou licitar Nietzsche.
3: Isso,
2: né?
3: Esse deixaria pro Calheiros.
2: Martinho,
3: né?
2: Lutero. A banda Scorpions. Né? O Kraftwerk. Tem vários, né? Vários artistas. E também pensadores e filósofos. Eu vou ser o Albert Einstein. Tu conhece, Albert. Tu conhece a piada do Albert Einstein? Eu vou te perguntar, vamos ver se tu sabe.
3: Sabe.
2: O que que a esposa do Albert Einstein falou pra ele quando viu ele sem camisa?
1: Ai, que gostoso, né? Eu acredito isso.
2: Mais ou menos isso. É. Foi que físico.
1: Ah, que delícia! É. Eu gostei disso, que gostei, físico. Gostei. É. Foi entendeu? Uma tirada inteligente. É,
3: que
1: teve carisma ali na entrega.
2: E sabe
3: que. Ali a esposa, definitivamente.
2: E aí o Albert Einstein, ele tava na Oktober de Munique e ele saiu na sacada sem camisa. O pessoal olhou pra ele e disse assim: pô, sacada de gênio. Ele é um gênio, a sacada dele.
3: É,
2: sacada
3: talvez de pudesse ter parado antes.
2: É, sai por cima, né?
1: Sai por cima.
3: Estragada na piada.
2: Tu quer ser quem, cara?
3: Eu quero ser o quem bem entender.
2: Então tu vai ser quem tu bem entender na
3: outra. Eu vou ser o Falco.
2: O Falco não é alemão. Ah, o Falco? Der Kommissar. Der Kommissar, que é a
3: ele
2: música.
3: Tem que sempre corrigir alguma pronúncia.
2: Mas que eu tenho que corrigir porque é
3: então,
2: Der Kommissar.
3: Em alemão.
2: E não é Falco o nome do artista, é Falco.
3: Exato.
2: Der Kommissar.
3: Sem o N no final.
2: Não fica nervosa.
3: Não é isso.
2: Não fica nervosa.
3: Tá bem, desculpa.
1: Eu acho que o Porã deve ser, tipo assim, a pior pessoa pra você brigar na vida, né?
2: Por quê?
1: Porque tu vai indo num negócio, assim, de... como eu posso dizer, né? Você é meu chefe, né? Antes de tudo, perdão a todo o Brasil por isso. Vou falar. Mas ele tem uma inteligência e ele sabe que isso te dói. Então ele vai lá e fala, para, fica quietinha, não precisa
2: não,
1: se
2: não
1: estressar.
2: Não é que eu tenho uma inteligência. Sabe qual é o problema dele? Ele odeia quando eu sou eu. É mais ou menos como é a minha mulher lá em casa.
3: Exato, era o que eu ia dizer.
1: Oh, gente, melhor.
2: Eu sou eu e eu encho o peitinho pra falar do que eu sei.
3: Ninguém
2: aí ele
3: suporta.
1: Aí normalmente tu se recolhe, né?
3: Porque...
2: É que eu deixo ele brilhar. Então quando eu brilho, aí ele se ataca.
1: Quando um amigo da gente brilha, a gente brilha junto.
2: É, não. Isso aí.
3: Não, com o Porã eu não admito isso aí.
2: Ele tem
1: não gosta de brilhar com o Porã.
2: Ele tem uma relação conflituosa comigo, por isso que esse programa é o programa mais tóxico do rádio brasileiro.
3: Eu tô pensando em outro alemão que eu pudesse, assim, eu acho que o Klinsmann é legal.
2: O Klinsmann é legal, o Klinsmann é legal.
3: Deixa eu ver quem mais, assim, o Miller.
2: O Miller também.
3: É legal, mas eu queria ser...
2: O Michael Schumacher.
3: O Schumacher. Viu como já começou a tornar mais abrangente?
2: Isso.
3: É, daí nós, entendeu?
2: Tudo bem.
3: Mas tá tudo bem. Mas era pra... A Edna vai escolher o dela e depois eu vou encerrar escolhendo o meu.
1: Ô, gente.
2: Achei que tu já tivesse escolhido,
3: não,
2: tu não sabe brincar.
3: Não, tô confuso, não sei.
2: Não sabe brincar.
3: Não, hoje é muita oferta.
1: Cara, mas o Quem Sou Eu, ele não é necessariamente pra gente
2: se
1: ir adivinhando?
2: É, pode ser.
3: Não, tu não sabe brincar também.
2: Não, tu também não sabe brincar, então acabou a brincadeira.
3: Acabou a brincadeira. Vez,
2: a gente encerra o quadro por falta de... integrantes.
3: Eu sei quem eu vou ser.
2: No programa.
3: Quem? Eu vou ser o Fritz.
1: Mas a brincadeira é quem
2: ela pode
1: sou
2: ser a
1: eu.
2: Frida.
3: Pronto.
2: Fritz e Frida,
1: vocês. A brincadeira é quem sou desde dos meus aprendizados é assim: a gente vai trazendo sugestões pra que a pessoa vá adivinhando, a gente já não chega falando quem
2: olha,
1: você é.
2: Não, difícil, ela não ouve o programa. Não, muito programa. Obrigado, Esther, pela sua participação.
3: Exato.
1: Gente, eu estou falando da brincadeira original.
3: Por que que tu convidou, Porã? Não. Uma pessoa que não sabe.
2: Os convidados aqui somos nós. Desculpa, ela é daqui.
3: Hello. Não, mas o programa.
2: Ah, o programa é nosso.
3: Programa, se tu convidou ela pra participar...
1: Gente, vocês já viram a origem da brincadeira Quem Sou Eu? Não do quadro?
3: Eu não vi nem a origem da humanidade.
1: É, vocês que não sabem brincar,
2: Olha só, a Edna nos convidou hoje, nós somos convidados.
1: Carinho, gente.
2: Convidados da Edna
3: então
2: aqui.
3: Então para de puxar o saco de todo mundo, por aí. Todo mundo puxa o saco, cara. Isso me cansa.
2: Eu não tô puxando o saco, cara. Eu só tô sendo apenas gentil, cara. Entendeu?
1: Gente,
2: é que tu é um monstro.
3: Para de me xingar. É um monstro, cara. Nós não viemos até aqui pra brigar.
2: Olha aqui, ó. O Mr. P... Ó, só lembrando mais uma vez que o Mr. P fica na cidade, tá, pessoal? Ele tá aqui, ele conhece muito bem Blumenau.
3: Que calor, cara.
2: Ele teve momentos muito importantes da sua vida aqui em Blumenau. A festa do pijama na Rivage, que até hoje tem... uma legião de fãs aguardando o retorno dele. E enfim, ele fica porque amanhã tem Rolezon da Atlântida aqui à tarde, às 15h, para toda a rede Atlântida, direto da Oktober de Blumenau, com o Mr. P, com o TT Trevisol, com o Celo Menezes. Vai estar tá aqui também?
1: Sabe onde é que eu vou estar?
2: Onde?
1: Na, enfim, no desfile.
3: No desfile. Mas que susto eu levei.
1: Ela
2: ia ser grosseira.
1: Claro que não. Eu vou estar no desfile que o Guilherme nos trouxe agora, um dos desfiles mais importantes e esperados da Oktober, com uma transmissão especial no NSC Total. Então, se vocês que estão muito longe não podem vir nesse final de semana, vai pro YouTube aqui já, você que está na live, NSC Total. A live está programada, coloca no sininho e vem com a gente. A gente vai estar trazendo aí uma grande quantidade de conteúdos, enfim, ângulos de câmera, aquela coisa toda. Você imagina uma transmissão de um desfile com desprogramados, que tem essa qualidade que a gente está tendo hoje, vai ter no desfile também da Oktober no NSC Total.
2: Que horas vai ser isso?
1: A partir das 16h, a gente vai estar por lá.
2: Muito bom. Edna Ferretti, uma das musas do programa das Minas aqui na Atlântida. Você ouve todos os dias, às 14h, para toda a rede Atlântida Santa Catarina. Vamos rapidamente para os aniversariantes do fim de semana.
3: Pois não.
1: Vamos.
3: Pois não.
1: Hã?
2: Aniversariantes do fim de semana. Começando pelos de amanhã, sábado. Miguel Falabella.
3: Opa.
2: 70 Falabella. Anos de Miguel Falabella. E aí tá a produção só botou o Miguel Falabella no sábado.
1: E tá o Miguel Falabella que tá no topo hoje, hein, gente?
2: Ele tá bem.
3: Ele tá no topo hoje?
1: Tá no topo.
2: Amanhã assim? Também.
1: Tá no topo, né? Hoje, amanhã, hoje? Sempre. É um ícone.
3: Ah, entendi.
2: Amanhã também
1: você,
2: é
1: meu amigo.
2: Dia Mundial da Saúde Mental, Mr. P.
3: Perfeito.
2: É...
3: Amanhã.
2: Amanhã também é o Dia Nacional de Luta contra a Violência à Mulher no Brasil, apesar de ter gente dizendo que não existe. Dia Mundial contra a Pena de Morte, tá? Tudo isso amanhã.
3: E os Estados Unidos tá planejando... a transmissão da pena, da execução, né? Não vamos entrar nesse assunto.
1: Ah, vou pesar o clima na sexta,
2: sempre preciso. Não, é impressionante como consegue trazer para o programa um programa festivo.
3: Sim.
2: Um programa festivo, ele vem o quê? Com melancolia, tristeza, depressão.
1: Uma nuvem, assim.
2: Então, por favor, Everton, é o famoso assim, eu te falei no começo, me ajuda. Sim,
3: exato.
2: Me ajuda,
3: não,
2: tô lembrando, me ajuda.
3: Perdão, tu tem razão,
2: ai,
3: viu? Tem razão.
2: Olha, por
3: tu
2: favor.
3: Tem razão.
1: O Pi é tipo assim, ó, tem se eu falar alguma coisa e vocês ficarem surpreendidos, nós dois vamos ficar surpreendidos, porque eu não sei qual é o meu próximo passo.
3: Não.
1: Não sei qual é a próxima coisa que eu vou falar.
2: Não. É inacreditável.
3: Não, mas tá ótimo, Edna.
2: Vamos voltar pros aniversariantes.
3: Claro, festividade.
2: Vamos voltar pros aniversariantes.
3: Alegria.
2: No domingo, teu amigo Lobão faz 69 anos.
3: Porra, um abraço, Lobão.
2: O Jorge Versilo, 58. Jorge Versilo só tem aquela música, né? Do...
3: Os fãs do Jorge Versilo vão ficar bravos.
2: Tudo bem, podem ficar.
1: O fandom dele é grande.
2: Eu só conheço essa.
3: E ele vai, passar a carreira inteira tendo que ouvir que ele é uma cópia do Djavan.
2: Mais ou menos. Já passa, né? Mas a verdade é que ele é muito bom e essa música fica na cabeça. Eu vou ficar cantando ela até quarta-feira da semana que vem.
3: Verdade,
2: tem razão. Cardi B tá de aniversário no domingo. Matuê, 33 anos. Cartola faria 118, na verdade não faria.
3: Não.
2: Cartola, o grande mestre do samba.
3: É verdade. É legal.
2: Essa última aqui eu não vou nem botar.
3: Não, então não falo.
2: E também neste domingo, vai ser dia 11.
3: Tá.
2: 11 de outubro. 11. É aniversário de morte de Renato Russo, que morreu em 1996. Mas pra não te deprimir, nós vamos passar batido nesse assunto.
3: Perfeito. Não vamos entrar em detalhes.
2: Na segunda-feira também de aniversário, Hugh Jackman, é o Wolverine, né? Hugh Jackman.
3: Sim,
2: 58
3: ele
2: anos. É o Wolverine? É o Wolverine.
3: É ele.
2: O Paulo Henrique Ganso, 37 anos.
3: Poxa vida,
2: e mas... a Cláudia Abreu vai fazer 56 anos.
3: A Cláudia Abreu, eu lembro dela.
2: Que é a cachorra da Laura, né? A cachorra da Laura da novela Celebridades.
3: Não lembrava.
1: Cara,
3: um
1: arquivo gigantesco. Cara, esse
2: aquela novela é maravilhosa.
3: Qual?
2: Que era o, a Celebridades, que tinha a cachorra da Laura e tinha o Renato Mendes, que era o Fábio Assunção.
3: Poxa vida, eu não lembro nada disso.
2: Tu não lembra?
3: Não.
2: É uma pena, tua memória tá muito ruim mesmo.
3: Está mesmo. Talvez eu nem tenha visto.
2: Talvez, porque tu tava no Pijama Show.
3: Pode ser, é, tu acha que é a mesma época?
2: Na mesma época. Na mesma época.
3: Celebridade.
2: É que tu te preparava muito naquela época do Pijama Show.
3: Não,
2: né?
3: Perfeito.
2: Porque eram muitas horas na madrugada, então naquela época tu te preparava. Hoje tu chega, abre o microfone e fala um monte de merda e vai embora.
1: Oh, meu Deus!
2: Na segunda-feira. Desculpa, cadê o troféu Supla Peladinho? Me dá o caneco, que agora eu ganhei.
3: Ganhou o troféu, agora eu... caneco, dá o
2: October. Agora eu mereço.
1: Eu adoro aquele troféu, meu Deus.
3: Isso, ganhou. Olha aqui. Temos 5 troféus hoje, tá? Tem mais 4 para
2: distribuir. A gente não pode
3: esquecer. Aí a gente vai tomar água durante o programa.
2: Não, tem que tomar água, se hidrate. Venha para o October, mas se hidrate.
1: Gente, se hidratem.
2: Hidrate.
3: É um jogador, né, da Bósnia.
2: É verdade. Atacante, o Cidrate pela direita. Joga pela direita,
3: joga
2: atacante.
3: Joga muito o Cidrate.
2: Olha aqui, ó, na segunda-feira não podemos esquecer, é o dia das crianças. É o dia de Nossa Senhora Aparecida, que é a padroeira deste país chamado Brasil.
3: Lembrando que Nossa Senhora Aparecida é Maria, Mãe de Jesus.
2: Sim.
3: Que apareceu.
2: Todas as Nossas Senhoras.
3: Por que é Nossa Senhora Aparecida?
2: Que ela apareceu no fundo de um rio.
3: E quem viu?
2: A estátua. Quem viu?
3: As crianças.
2: Não, quem viu as crianças foi a outra lá.
1: Interessante essa.
2: A outra lá de daquela cidade portuguesa.
3: A Navegantes.
2: Não, aquela não é a Navegantes. Qual é que é aquela?
3: Santo Antônio
2: Fátima,
3: de
2: Nossa Senhora de Fátima.
3: Que é a mãe de Jesus também.
2: Todas as Nossas Senhoras são as mães de Jesus.
3: Então.
2: É que elas aparecem em lugares diferentes.
3: Mas é porque era uma mulher aparecido que viajava muito.
2: Por exemplo, se tivesse aparecido em Canoas, seria Nossa Senhora de Canoas.
3: Isso.
2: Se tivesse aparecido nos ingleses, Nossa Senhora dos Ingleses.
3: Maria viajou.
2: Nossa Senhora de Blumenau. Sim, Maria está em toda parte, assim como Deus que está em toda parte.
3: Não.
2: Mas vamos parar
3: mas
2: de.
3: Deus é uma coisa.
2: Maria é outra.
3: Maria é a mulher de José.
2: Isso!
3: Que virgem.
1: Cara,
3: tá
1: parecendo
3: a
1: minha árvore genealógica.
3: Virgem teve Jesus.
2: Só um
3: não
2: pouquinho.
3: Transou com
2: olha só um
3: José.
2: Pouquinho. Para. Por favor, para agora.
3: É
2: para
3: eu
2: desliga
3: sei
2: o microfone dele, Ricardinho, por favor.
3: Que eu sei das
2: não,
3: coisas.
2: Não, olha só. A gente está chegando ao final deste programa.
3: Então me deixa
2: aqui
3: falar.
2: No October, 41ª Oktoberfest de Blumenau. E agora a Edna vai falar. Ó, tem ali, tá lá na nossa live, ó. 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Edna, faz aquele chamada geral, aquela chamamento. Chamada geral, o chamamento para a galera que tá querendo vir para o Oktober, que tá
3: galera,
2: nos ouvindo.
3: Né? Tu é jovem, porra.
2: Eu sou jovem, cara.
3: Como
1: é
3: tu é
1: descolado.
2: Tu é um velho ridículo.
3: Não, ridículo sim. Velho, não, ainda mais não.
1: Galera, vamos ter uma autoestima?
3: Só um pouquinho.
1: Vamos ser e falar, caramba.
2: Não, ele é maravilhoso.
1: É isso aí.
2: Na verdade, eu fico tentando acabar com essa autoestima elevada. Porque ele tem uma autoestima muito elevada.
1: É todo
2: então tem que
1: dia
2: baixar
1: isso,
2: um pouquinho,
1: né?
2: A bola dele. Entendeu?
1: Vai segurando.
3: Se baixar.
1: Vai tomando.
2: Ganhou o troféu Canecão Dourado da Oktober de Blumenau. Parabéns.
1: Genial.
2: Edna, tudo contigo. Chama a galera pra vir pra Oktober que a gente vai encerrar o programa.
1: Então, galera do Desprogramados, foi muito bom estar com vocês aqui. Escuto diretaço e hoje tá aqui com o Mr. Piporã. É, participando dessa bagunça foi maravilhoso. E agora a gente quer receber todos vocês na maior festa alemã das Américas. O Brasil inteiro vem pra cá, a cidade fica linda, tem muita coisa boa pra viver. Vem em Blumenau e não esquece, tá? 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São vários setores com temáticas super interessantes pra você conhecer por aqui, músicas em todos eles. E esse ano tem tantas novidades, eu vou passar aqui uma bem rapidinho. Nos intervalos das bandas tradicionais, que a gente traz bandas da Alemanha, enfim, do mundo todo, bandas também tradicionais em Blumenau, teremos shows com uma banda chamada Fritz Schutz und Frieda, que é uma banda de inteligência artificial. Simplesmente inteligência artificial para fazer 20 minutos nos intervalos, para deixar a galera no clima o tempo todo. Então, além disso, tem muitas coisas chegando também e a gente quer vocês por aqui. 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
2: É que o Mr. Entende? P é uma credencial ambulante, ele entra em todos os lugares. Ele tem face card, né? É verdade.
3: Sabe quem são os fãs da banda Inteligência Artificial?
2: Quem são?
3: Os estudiosos.
2: O programa tá acabando, os Desprogramados volta na terça que vem, porque a gente vai curtir o Dia da Criança na segunda-feira.
3: É verdade.
2: O Mr. P volta amanhã no Rolezon, a Edna vai estar nos desfiles aqui da October. E a galera da Atlântida vai invadir amanhã aqui a October com um rolezão a partir das 3 da tarde para toda a Rede Atlântida Santa Catarina. Ricardinho, dispara um som aí que a gente volta na terça-feira. Opa, na terça-feira a gente está de volta. Valeu, uma boa October, um bom feriado, bom final de semana e até mais. Tchau!

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12: Programa não recomendado para menores de 14 anos, meu irmão.

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2: Boa tarde, meu amigo Rafinha Benegas.
3: Benegas, boa tarde. 6:05 aqui na Atlântida, Rádio das Nossas Vidas. A gente vai dar o pontapé inicial para um feriadão de dia das crianças, palhaço maionese. As crianças adoram a programação da Rede Atlântida.
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1: palhaço maionese. Peraí. Dia 9 em Jaguarão.
5: O que tu tá fazendo aqui então?
1: Hoje é dia 9.
5: Então?
1: Mas
5: então,
1: não é sexta-feira, é dia 9.
3: Dia 9. Mas é, a gente nunca. Ele nunca diz 9 de que mês? É dia 9. Ah. Entendeu?
1: Essa dia 9 em Jaguarão. Hoje.
5: Tá bem.
1: Hoje um cara no posto, tem porque eu fui dar uma volta com o Fusca do Pretinho.
3: É verdade.
1: No final fiz um exercício.
5: Empurrando.
1: Quase.
3: O Fusca do Pretinho que estará na festa do Pretinho Básico amanhã no Fuga, em Porto Alegre, uma festa também instagramável. Exatamente. Né? Pra galera bater uma fotinho ali e compartilhar. O Pretinho Básico tá no ar, como eu falei, agora 6:06 para Vero, a maquininha com a menor taxa e um banco completaço, seja Vero, e 99, o aplicativo que te leva a viver o melhor de Porto Alegre. Aproveita, já deixa ali reservadinho 99 para ir pro Fuga, tomar uma coisinha e não ter que meter a fuga. Não é, Neto Fagundes?
5: É isso aí, meu querido. Vai tranquilo que a festa vai ser. E outra coisa que a gente sempre diz, né? Vai com calma, porque é uma festa longa.
3: Isso.
5: Tem muitos momentos pra acontecer.
3: Prêmios.
5: Tem a hora de
3: ativações.
5: Cantar, subir no palco, tomar banho com o Léo. Ah, vai ser uma loucura.
3: Vai ser uma loucura, Léo Oliveira. Boa tarde.
1: Boa tarde, Rafinha Menegas. Boa tarde a todos. Sextou. Vamos que vamos. Amanhã vamos invadir. Vamos invadir o Beira-Rio mais cedo pra ver Brasil e Argentina no futebol feminino.
3: Ah, maravilha.
1: Vai ser legal.
5: Programação de amanhã, né, Léo?
1: Programação, 4:30, Beira-Rio, vamos lá assistir o Brasil Argentino no feminino, depois Fuga e Dominguinho Grenal.
3: Grenal, muito bem, Lelê Bortolassi, boa tarde.
5: Como é que estamos, Rafinha? Tudo certo? Tamo bem. Calma nas estradas aí, né?
3: Calma. Lembrando, para o Rio Grande do Sul e o Brasil todo, porque a Atlântida, né, acaba ultrapassando as fronteiras por causa de podcast e tudo mais, a segunda-feira terá o Bola nas Costas, o programa de futebol da Rede Atlântida, até mesmo, né, para repercutir o clássico, né, Grenal. E o cara que vai falar sobre arbitragem tá aqui, Diori. Mas aqui tu não fala de arbitragem, né, Jorge?
6: Posso fazer uma homenagem pras crianças?
3: Claro!
6: Aguneda, parabéns, Miramon!
3: Tá, me dá um troço pra jogar nele.
5: O que é isso aí, cara?
3: É, ele tentou fazer o Rei Leão.
5: Ó, Rei Leão!
3: Esse é o Rei... Isso.
5: Meu Deus, eu não cheguei a
6: entender. É homenagem, cara. É homenagem pras crianças, cara.
3: Tá. Tá bom.
5: É que ele tem criança pequena, ele tá sabendo.
6: Cara, eu gosto da coragem. Eu tô regulando minhas emoções, Rafa.
5: Mas é que foi alvo.
6: Ô, Rafinha, dá um amarelo pra ele.
3: Não,
6: eu tô regulando minhas emoções.
3: É que vocês não estavam aqui. É. Por incrível que pareça, eu passei a tarde inteira hoje na rádio aqui, que não é tão...
5: Isso é um milagre.
3: Não. Mas aí eu tô sentado ali, vem o Diori e me larga essa do nada. Só eu na redação, eu fiquei olhando, mas cara, não faz nenhum sentido isso. Não,
1: pelo contrário. Se ele faz isso e ele senta aqui na redação, faz total sentido.
3: Não é. Aqui faz sentido.
5: É por isso que ele tá aqui.
1: Por isso que ele não tá mais lá em cima.
3: É que tu vê
1: tá
3: um cara ali, chamou, né, que fala.
6: Quando tu me chamou falando do Grenal, eu quase não fiz.
3: É. Assim,
6: vai, esse Johnny não vai.
3: Lembrando que tu vem lá daquele corredor, claro, aqui pro Pretinho.
6: Aqui eu preciso regular minhas emoções.
3: Tá, então, certo.
6: Aqui é onde despressuriza a mente.
3: Boa tarde, Rafael Gomes.
5: Boa tarde, Rafinha. Ah, tudo bem?
7: Já entendi alguma coisa aqui.
5: Que houve?
7: Um ganho muito diferente. Tava esparelho aqui, aí, a distribuição agora, dos microfones.
5: Agora tem que levantar
7: um pouco. Tava um atolado.
6: Quer que eu faça de novo, Rei Leão?
3: Não, tá ótimo.
5: Rei Leão,
3: ótimo,
5: que é uma releitura de Hamlet pra crianças.
3: Ah, olha aí. As crianças adoram a arte.
5: É, o Rei Leão 1 é Hamlet e o Rei Leão 2 é Romeu e Julieta.
1: Eu comi no Miami esse dia um Hamlet.
3: Ah, é muito bom, né, Ivan?
1: Hamletzinho, né?
5: O Hamlet ali do refeitório é bom.
3: É bom.
1: Hoje não sei se vai ter. Hoje não vai ter.
3: Hoje, enfim, vamos
1: hoje trazer. Hoje vai ser picadinha, gente.
3: Os destaques do Pretinho.
1: Hoje é picadinha, gente.
3: Ai, ai, ai. Boa tarde, da pena.
1: E aí,
3: destaques do Pretinho.
1: Destaques aí, né, meu irmão? Caso de violência envolvendo. Não, segue aí, meu irmão.
3: Segue aí. 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
7: economizar é agora. A mesa foi apresentada, vamos trazer aqui o petinho básico dessa edição, é a Bituca. E também a Volare.
8: Volare! Cantare!
7: Tá ali, Bituca e Volare.
5: Quem que é? Que é o apelido do Milton Nascimento.
7: É verdade.
9: Quem que é o Bituca e quem é a Volare ali?
7: A Bituca é o Basset Hound.
9: Basset Hound, tá, é o de baixo.
7: Ah, o Basset Hound, vai. E aí, Basset. É não conhecer o pedigree dos dogs. Né? E a Volare é uma pointer.
9: Tá, que é a de cima.
7: Isso, preto. Tá aí.
5: Cabechuda.
7: Do tutor Daniel Borges, que tá visitando hoje a rádio.
5: Abraço, Daniel.
7: Tá ali, o cara de Ribeirão Preto. Ah, o camarada que veio de Ribeirão Preto.
5: Estamos enxergando ele aqui, mas ele sei que
1: ele tá ali. Ele tá ali,
7: Pô, o cara veio de Ribeirão Preto pra nos assistir na festa.
5: E ainda viu um show aqui na chegada.
7: Foi, viu um stand-up na entrada aqui. Então tá aí o petinho básico. 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
1: O Einstein assina embaixo. Dia 9 eu estarei em Jaguarão e amanhã estarei no Fuga cantando. Que tarde quero descansar. Ser bom subir nas pedras, sei. Eu canto do meu jeitinho. Tá, Renato Russo será interpretado por mim amanhã.
7: Artista Jefferson.
1: Espero que tudo dê certo. Eu não sofro um processo pela família, porque a irmã dele vai estar em Porto Alegre, eu vi.
7: É mesmo? Isso
1: é, no Araújo Viana.
7: Olha, que legal.
1: Com o espetáculo do meu irmão, Renato Russo.
7: Olha, que bom. Mas tu tá fazendo uma homenagem,
5: né? Ela é cantora também, ô Mané?
1: Não,
5: a irmã dele?
1: Não, eu só fã do Renato.
5: Ela só cuida dos direitos autorais.
1: Isso, e do time lá, o Legião, né?
7: Sim, tá bom. Então amanhã teremos esse momento de alegria,
1: peculiar,
7: né? Não, de alegria. O ouvinte Patrick Vec da Costa, ele é técnico de produção mecânica de Saranduva, no Rio Grande do Sul, mas mora em Bristol, na Inglaterra, completando hoje 30 aninhos.
9: Bristol,
7: com L no final.
9: Bristol. A Bristol.
7: Sim, de novo, Lele. Bristol. É isso. Tu morou lá, né? Tu deveria saber a pronúncia correta.
5: A pronúncia certa
7: é Bristol. O operador de lives é o Vitor Duarte, nosso parceiro Vitão, apresentando essa
5: zagueiro,
7: live.
5: Grande zagueiro.
9: Saudade do Vitão nas águas.
7: Saudade do Vanem, me fala, cara. Saudade de um monte de coisa do futebol ali que eu vou te dizer. Que baquinhaca desgraçada. Um abraço pra 2016, 17 ali na época do Grêmio. Vamos aqui trazer agora
5: os destaques. Eu jogava com 11 ainda.
7: Não queremos atrapalhar a galera aí, hein? Empresário, dá ligada pra ele, Lele. Empresário marca encontro com o acompanhante. Ah, beleza. Quer dar essa?
1: Não, foi mascarado. Por que mascarado? Por que tu fica no celular e não falo nada?
7: Amarelo. Mas isso é sobre ti, não é sobre mim. Agora eu tô em outro lugar.
1: Respeita o apresentador do
7: programa. Eu só te pedi pra prestar. Não, eu tô toda hora falando, olha pra ti, tu tá baixo assim,
1: parece que tá cagando. Não, tô falando ninguém, cara. Eu tô te ouvindo.
5: Sabe o que eu lembrei agora?
7: Vai ficar brabo? Não pode falar. Então tá.
5: Lembrei da minha mãe. A minha mãe foi minha professora uma vez, cara, no colégio. Aí a minha professora ficou doente e a mãe trabalhava no colégio e chamaram a mãe. Quando eu descobri que a mãe ia ser a professora, digo, me achando, né? Achando. Primeira piadinha que eu fiz, a mãe me botou pra fora da aula.
7: Claro.
5: Peguei 3 dias de suspensão.
7: Ela tem que dar um exemplo, né? Exemplo.
5: Agora tu tá num outro lugar.
7: E quando eu tô ali, eu patifo. Agora eu tenho que dar um exemplo. Agora não adianta
1: ficar pra mim. Tu tem razão.
7: Obrigado.
1: Tem razão. Vou te falar só uma coisinha, então. Tu me desculpa, te desrespeitei enquanto eu acordo do programa. Isso não vai se repetir mais.
5: Bem,
1: inclusive aqui, ó, estou pegando meu telefone.
7: Coisa boa. Olha ali onde é que tá o meu. Olha lá onde é que tá o meu.
1: Tá sem bateria?
7: Não, tá com bateria, olha aqui, ó.
10: E tem uma coisa lá, King, que é o seguinte.
7: Que, tá?
10: Johnny? O cara que faz patifaria, ele sabe melhor como é que é a patifaria dos outros.
5: Não. Só um pouquinho.
1: Tipo o Renato Gaúcho.
5: Pera, só um pouquinho. Tu chamou o Rafinha de Lion King?
10: É.
7: Lion. Eu não tinha prestado atenção pra hoje.
1: Só um pouquinho, Lion King.
7: Tu é o nosso...
1: Ah, vou dar real pra tu, se quiser matar uma bolinha
7: hoje.
1: Não,
7: eu tô legal.
1: Entre 7 e 8, a gente começou o
7: show. Eu não quero esse Rei Leãozinho pro meu lado aqui.
5: Ah, se quiser, o cima tá pra ti.
7: Não quero.
1: Aí quando ele solta, legal. Ele apita.
5: Tu mostra o timão e pumba.
7: Barbaridade. O destaque era mesmo, empresário marca encontro com acompanhante, mas quando chega no motel... descobre que era a própria namorada.
3: louco! Cara, eu vou te dar um toque.
5: Cara, é importante saber antes.
9: Cara, uma hora. Mina, né, cara? Mas eu vou combinar. Uma hora isso ia acontecer.
3: É verdade, Lele. É verdade.
9: Aconteceu. Onde é que foi?
3: Mas, ô, Gomes, antes que tu abra a notícia, só curiosidade. A namorada faz o job ou ela se passou por uma mulher do job pra pegar o garotão?
5: É o job ela Vasconcelos. Faz job.
3: Ah, olha aí.
5: Ela faz o job Vasconcelos.
10: Então, tá, vai, dois então. São inocentes.
5: Não, bang bang sem mocinho essa história, tá?
1: Ah, o gang bang sem mocinho é um problema, né? Gang bang sem mocinho. É ruim. O cara tem que cuidar disso aí, né?
5: Não. Isso aí também é alguém que descobre o Miguel. E aí vai dizer o seguinte, deixa.
10: Mas a vantagem dela é que ela pode chegar lá e falar assim, te peguei.
9: É verdade.
3: Pode ser, mas assim, ficou ruim pros dois, mas
5: não,
3: vamos ver, né?
5: Não é possível, porque essa história é bang bang sem mocinho, tá? Um empresário na grande ilha de São Luís, que fica em qual estado,
10: Maranhão! Lelê? Maranhão!
5: Valeu, Lelê.
1: São Luís do Maranhão!
9: Mas existem duas, né?
5: Lá em São Luís do Maranhão, um empresário que é bastante relevante na cidade, por isso que a história vazou. Ele marcava em motéis vários encontros com acompanhantes. Oh. Cada vez num motel e ele variava. A regra dele era não repetir a garota.
3: Tá.
5: E aí ele, namorando, quando ele tinha um horário livre, uma vaguinha ali na semana dele, marcava um encontro com uma garota. Na semana seguinte, outro encontro com outra garota.
1: Então se repete a moça do job, com todo respeito às moças do job, que tem que ajudar todo mundo, cara.
5: E assim sucessivamente. Leandro. Até o momento que ele encontrou uma moça que ele gostou bastante, marcou o encontro em um motel, chegou primeiro, ouviu o barulho do salto subindo a escada.
1: Escadinha do motel, né,
3: Rafinha? É a quinta-feira, né? Tu sabe que vai dar bom, né?
5: E quando a porta do quarto abriu, era a namorada dele.
3: Imagina.
5: E não havia a possibilidade de ser um encontro ao acaso. Afinal, ele escolheu ela através de fotos cadastradas no site.
1: Ah, então ele sabia que era a patroa dele.
5: Porque no site, ela não mostrava o rosto.
3: Mas ele não conhece o corpo da namorada.
9: Mas então,
5: um
9: padrão.
10: Ele queria tanto a namorada dele que ele foi lá buscar uma igual.
5: E ele tinha um outro celular, onde ele, com outro nome, pra não deixar rastros, ele marcava os encontros com as garotas.
3: Entendi.
5: Então nem ela tinha o telefone dele, e nem ele tinha o telefone dela, porque ela também tinha um segundo telefone.
3: Aí nem ela desconfiou.
5: Onde ela agendava os encontros.
1: Uma questionamento.
3: Uma palavra.
1: Se configura cornitude...
5: Claro.
9: Bah, eu discordo.
1: Já aconteceu com um amigo meu. Amigo meu aconteceu.
3: Sempre
1: isso.
3: Com um amigo, né?
1: O Tiki de estátua tomou a guampa e pensou e subiu num prédio e ia pular. Aí eu gritei, Tiki, ela te botou guampa, não foi asa, sai daí.
9: Eu acho que esse caso pra mim aí tá com toda cara de que, ó, meu.
3: Vamos deixar assim?
9: 0-0.
3: Vamos começar de novo.
10: Agora não vamos desmarcar, né?
5: Não, e outra coisa assim, ó. Esses relacionamentos abertos, eles incluem regras.
3: É verdade.
5: Uma das regras, não sentir ciúme, né? Mas também tem uma regra bem importante. Nenhum pode descobrir. E aí, nesse caso, ela acabou descobrindo uma história dele, ele descobrindo uma dela também, porque o que ela tava fazendo lá?
3: Matei o ponto que assim, ó, pô, ele me escolheu, né? Então, ou seja, eu sou o padrão dele, né?
1: E ela se apaixona, né?
5: Acho que vai voltar isso aí.
3: É mesmo?
1: O que é, nós temos que falar, né, Leandro?
9: Oi?
1: Ela se apaixona.
3: Joga o na água agora.
1: Se o cara fica fiel, ela se apaixona. Eu tenho um amigo meu.
3: Pô, mais um, né? Como tu tem amigo?
1: O Careca, que o Debona da Jopi, sabe o que aconteceu com ele? Pra ver. Amigo meu, Debona da Jopi.
3: Debona da Jopi.
1: Sabe o que aconteceu?
5: Debona?
1: Ele ganhou uma vez uma correntinha de ouro dela. Aí eles deu uma sumida, ela ligava chorando. Pô, ela se apaixona. Tu sabe disso?
3: Não, eu não sei. Particularmente nunca...
5: Tu nunca quer empurrar alguém.
1: Tu nunca te envolveu?
3: Não. Só eu? E nunca quis pular.
5: Ah, eu sei quem é.
1: Tu sabe que é a Debona do jogo.
9: É discutível, sabe?
3: É,
9: esse comportamento.
3: Tá, mas desculpa, Gomes, que fim terminou a parada?
5: Como é que terminou isso aí, meu louco? O caso foi pras redes sociais.
3: Porque
5: o empresário desabafou. O
9: que ele disse?
3: A rede social hoje é o tribunal pra tudo, né?
9: Qual é o desabafo? O empresário
10: desabafou. Aí é loucura.
5: Desabafou, né? Com pessoas próximas e a história
3: tava triste o empresário.
5: São Luís do Maranhão. Oh.
9: Eu não sei se eu trago pro debate da mesma.
1: Eu acho que queremos.
5: Vai, Lelê.
9: Assim, como é que eu vou dizer assim pra cuidar? Eu já fui assim, um cara que teve assim.
3: Apaixonou por uma menina do
9: Não,
3: job?
9: Não.
1: Eu já apaixonei.
9: Já. Mas eu soube lidar com isso. Mas quando eu tinha assim uma, como é que eu vou dizer assim, uma rotatividade maior nesse meio. Hoje em dia não tem mais, tô aposentado. Tu
7: colava de galho em galho.
9: Mas eu procurava não repetir muito assim as figurinhas, sim, sabe?
1: Falei.
9: É, eu gostava da diversidade, assim, o rapaz ao que parece não, né? Eu queria a opinião da bancada.
1: Eu não tô contigo,
5: né? Tu não tá apegado, na verdade.
9: Isso!
5: Né? É, aconteceu aquilo ali, um momento. Não é uma coisa oficial como depois aconteceu na tua vida. É, tu tem bastante tempo, aí tu tem família e tal. Mas aquilo ali era o quê? Era um momento de...
1: Eu tenho um amigo meu, Dedê, uma
7: meu
1: vez.
7: Meu Deus do céu!
1: Nós queríamos ver o show da moça e ele disse, não, ele é minha namorada.
7: Ah, é?
1: Ficamos brabo.
5: Ah, sim.
1: Sei lá em Venezuela.
9: Ah, vocês estavam numa casa, daí Santo o Anjo. Show e ele disse, não,
1: Santo Anjo, ele se apaixonou pela mais bonita e nós queríamos...
5: Cara, o cara fica com ciúme na zona,
7: né? Porque era polidense?
5: O cara com ciúmes na zona, ele merece, ele é um campeão.
1: Não. Tem os caras.
7: Mas tem, né?
1: Pô,
7: tem,
1: ele
7: tem,
1: ficou em nós em Santo Ângelo.
7: Cara. Ah, tem uns que pagam R$1.000 pra querer conversar, cada um tem seu gosto.
9: Como que é?
7: Tem gente que quer pagar R$1.000 pra trocar uma ideia, só conversar.
9: Como assim R$1.000 pra conversar?
7: É, carência, né?
5: O nego velho queria uma baixinha e uma laminuta, aquela vez deu R$1.000 pra dona do lugar. Ué? E ela disse, pô, mas peraí, senhor, com R$1.000 o senhor pode ter a melhor mulher. Disse, não, eu só quero uma baixinha que brigue e uma laminuta. É que, na verdade, eu tô aí com saudade de casa.
7: O comentário dele, Nego Velho, vem com a qualidade, Nego Velho.
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7: 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Mais um destaque por aqui. 6h21, passageiro rouba veículo do aeroporto e acaba preso.
5: No aeroporto John Wayne, lá na Califórnia.
7: Tapa na cara, né?
1: Lá na qualidade, meu irmão. Lá não passa nada impune, velho.
5: Lá na Califórnia, um rapaz entrou por um portão de acesso ali pela doca e conseguiu roubar um desses carrinhos de mala.
7: Ah, não.
5: Tá? Ah, tá. E aí ele rouba um dos carrinhos de mala e foge.
7: Tá na live ali
5: com o carrinho de mala até bater num outro carrinho do aeroporto, que era o que levava os banheiros químicos do aeroporto.
9: Vai, andando de ré ainda. Não,
1: mas ele... Ele pilota bem.
5: Não, ele tava manobrando pra contornar o avião ali. A equipe do aeroporto acabou conseguindo alcançar o rapaz, que não conseguiu sair do aeroporto com o carrinho das malas, e acabou sendo detido depois de sofrer um breve acidente com o carrinho e foi preso em flagrante.
7: Tu falou de John Wayne, agora lembrei do tio Nico, cara. O tio Nico contava uma história do John Wayne sensacional. Diz que o cara tá sentado no restaurante, daqui a pouco com a mulher dele, assim, ó. Olha só quem tá no mesmo restaurante. E aí ele olhou, quem? John Wayne. Ele, não, tá brincando, cara brasileiro, né? O cara é da urologista e sabia tudo dele. E aí ele levanta assim, quando ele volta do banheiro, ele olhou o John Wayne todo mijado numa perna. Aí ela disse, pá, é a chance pra tu conversar com o John Wayne, tu é um especialista no negócio da parte urinária. Vai lá falar com o John Wayne. Então, aí botou uma pilha no cara, o cara levantou, chegou lá e disse... Olá, tudo bem? Falando em inglês com o Joane. Oi, Joane, tudo bem? Pô, sou teu fã e tal, teu admirador. Inclusive, eu quero te dizer que eu tenho a solução pro teu problema. E aí o Joane, que problema? Teu problema, eu sei que tu tá mijado aí na perna esquerda e tal. Isso aí é um negócio que precisa. Tem um comprimidinho aqui que eu vou ajudar na mesma. Não acontece nada comigo. É que eu sou famoso demais, né? Eu vou naqueles banheiros, sempre tem um louco do meu lado que quando ele me reconhece, ele vira pra mim. Joane! E me mija numa perna.
5: Vá, cara, tá louco.
7: Mais um destaque por aqui. Mulher é presa suspeita de oferecer maconha para o cachorro.
1: Isso é um tapa na cara da sociedade.
7: Dos pets, né?
1: Pro
7: animal é só agronese, né, da pena.
5: Aconteceu na cidade de Sorriso, em Cuiabá. Uma moça compartilhou nas redes sociais um tabletezinho da erva entregando para um salsichinha, tá? Olha, só que carinha, como ela compartilhou o flagra nas redes, as pessoas avisaram a polícia, que foi até a casa da moça.
7: Prendeu o cachorro.
5: Que foi presa em flagrante, afinal é crime.
7: Claro, cara, não tudo dá isso.
5: Droga,
7: cara,
5: para os animais, isso faz muito mal a eles. E ela foi detida em flagrante e encontraram mais maconha além da que ela tinha oferecido ao cachorro.
7: Ela tá brincando
5: gato,
7: com o cachorro.
5: Na boca do gato, na boca do pato.
7: É. Você tá dando maconha assim pro dog, imagino que não tem casa, né?
5: Mais, o coitadinho do dog.
7: Não, coitadinho do dog, é isso aí, cara.
1: Só uma dúvida que eu fiquei.
9: Se ele comeu ou não?
1: Ele não comeu, né?
9: É, não tem como. É muito
1: grande. Não, lá, tipo,
9: mas puxou, ele foi, né? Ele vai, né?
1: E parecia ali, não que eu conheço. Não que eu conheça ali, mas...
7: Mas o quê?
1: parecia...
7: É um tablete. Isso, um tarugo ali. Um
1: camarão, né?
7: É. Bom, dizem que é forte, né?
1: Eu descobri uma vez que é muito forte, dependendo da concentração, é muito forte ali, se for inserido,
7: é preciso ativo. Isso aí tu pode pesquisar na internet, inclusive tem lugares que tu escolhe ali o que que tu quer, pra Uruguai, que tu quer, né? Que momento.
1: Uruguai, Estados Unidos.
7: Uruguai, alguns Canadá. Estados dos Estados Unidos, exatamente.
10: Agora isso me gera assim uma preocupação do quanto as pessoas estão indo ao extremo.
1: Já fumou maconha?
7: Por like. Exatamente.
10: Por like.
7: Sabe? Não, de querer aparecer a todo custo para qualquer coisa.
1: Já fumou maconha?
10: Não.
5: Isso aí
7: não é uma pergunta que tu fala.
5: Isso aí atrapalha também todos os estudos que estão sendo feitos,
7: claro,
5: sobre a cannabis medicinal, né, cara?
7: É isso aí.
5: Tem muita gente que precisa, necessita disso e acaba.
7: Pô, que ganha uma qualidade de vida em função disso, né, Neto?
9: Cara, a gente sempre que esse assunto vem aqui, cara, a gente fala, cara. É. Pô, agora quando a gente esteve lá na Copa, cara, eu visitei loja, comprei o comprimido lá pra dor nas costas, velho. Cara, é absurdo, é 100% da planta é utilizado, cara. Exato. Sabe, é o óleo, a folha, o caule, tudo é utilizado.
7: Pode fazer um monte de coisa, roupa, inclusive.
9: Tênis. Roupa, tênis.
10: E passou a dor nas costas,
9: e né? Aqui... Graças a Deus,
7: cara. E uma vontade de comer doce.
9: Não, cara, pior não,
7: claro que
9: não. Não, mas é que no dia. Até eu contei isso aqui, né?
7: Eu lembro.
9: E eu acho legal contar de novo, cara.
1: Lembra?
9: Porque, pô, eu cheguei na loja, falei, porque um brasileiro lá me indicou: cara, vai nas lojas de cannabis e pede um comprimido pra dor nas costas. Back pain, que eles chamam lá. E aí chegou lá.
1: Back o quê?
9: O rapaz.
7: Bam! Deixa o cara falar.
9: O rapaz mostrou pra mim lá num
10: Give me the
9: como é que chama? Num
1: menu, tablet?
9: Isso, num tablet, cara. Todos os comprimidos que tinha. Todas as qualidades.
7: É um cardápio, exatamente.
1: Era um tablet.
9: E ele disse pra mim: cara, tu pode. Tu só não pode beber. Depois que tomar isso aqui, tá? Tu bebe algo, tá. Não pode. Preferencialmente toma antes de dormir, sabe? Ele me deu todas
7: as dicas. Ia dar um barato assim. Muito louco, tu
9: não,
7: passa.
9: Cara, cara,
10: até porque tomar depois de dormir é complicado, né?
9: Pois é, mas é que ele te dá, enfim, ele te dá uma sensação assim de, obviamente, de relaxamento muscular.
7: Claro, claro.
9: Né? E realmente, bah, eu dormi, que foi um anjo. Sim. É negável.
7: Não, e tu já é não paga imposto pra dormir, né, Lelê? Tu dorme numa van?
5: Tu é o cara que eu conheço que melhor dorme.
7: Exatamente.
5: Dorme em qualquer lugar,
9: cara, mas é que a dor, quem sofre de dores lombares,
7: não, é como foda,
9: eu
7: mano.
9: Sofro.
7: Eu
9: cara.
7: Também.
9: Até aquele estravamento que entortam o corpo.
7: Não consegue nem limpar a bunda, cara.
9: Imagina, velho, eu tava no terceiro dia.
7: Eu tô falando
9: dia,
7: sério, velho. Fica tão travado que tu não tem o movimento. Tu
1: parece aqueles gordinhos quilos mortais.
7: Cara, é isso.
9: Eu tava no terceiro dia da Copa, pensando, pá, velho, só o que falta é eu travar aqui, né, cara? Aí, graças a Deus, o cara lá...
7: Ô, meu, eu
10: tive imaginando o Rafinha saindo com uma freada.
5: Eu também, quem é que limpou tua bunda quando travou tuas costas?
7: Não, eu vou tirar pro banho, né, cara? Quando eu tava com as costas.
1: Abre a nádega e deixa a água bater.
7: E deixa a água.
1: Informação que recebi aqui: descobrimos o nome do cachorrinho.
7: Qual que é?
1: Snoop Dogg.
7: Snoop Dogg. 6h27, último destaque: cachorro dado, olha aí, ó. Cachorro dado como morto. Acorda e assusta a equipe de resgate.
9: Ah, não.
7: Eu vi esse vídeo aí.
5: Cara, é inacreditável, porque na Tailândia.
7: Tinha até um lençolzinho em cima do dog. Assim.
5: Chamaram uma equipe de resgate.
7: Ido. Não, na rua?
5: Porque tinha um animal morto na rua.
7: Olha,
5: e aí o cachorrinho tava morto na rua.
1: Gente,
5: aí chegou a equipe de animais. Olha ali, cara, chega a equipe de animais silvestres ali pra recolher o corpo do animal, pobrezinho. Mas... coloca ele na caçamba de um carro.
7: Aí.
5: E do nada,
7: o bicho acorda.
1: Lágrima, meu irmão.
5: As pessoas acham.
10: Cara do cara.
5: As pessoas acreditam que o cachorro, provavelmente, um solavanco do carro, possa ter ajudado a reanimar ele. Porque a equipe de resgate identificou que ele realmente estava morto.
7: Sim.
5: A equipe de resgate...
1: Para,
5: e aí o cachorrinho em questão ressuscitou.
7: O legal é que a gente traz as notícias com a fonte, né?
1: Claro,
7: galera, né?
1: Não,
7: isso é bom, né?
10: Já dá uma divulgada, né?
7: Exato.
1: Essa semana nós batemos uma pau, nós temos um vídeo da Jovem Pan.
7: Exatamente, era o vídeo que aí terminava notícia, no Jovem Pan News.
9: A notícia da Tailândia no final.
7: Pará, conectado. Ah, que bom.
1: Voltou. Isso me lembrou a...
7: Foram os destaques do Pretinho, 6h29 desta tarde, sexta-feira, pré-festa de Pretinho Básico, amanhã em Porto Alegre. 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
5: Fala, pretinhos, aqui vai uma piada que eu ouvi recentemente, eu acho que ficaria muito boa na voz do Neto.
7: Ai, pois.
5: Sendo o agente funerário, obviamente, o nego velho, né, meu querido? Casal no interior de Bagé tinha um segredo que ninguém sabia. O marido era completamente careca e usava uma peruca impecável. Nem a família desconfiava. Mas aí o cara morre e na hora de arrumar o corpo no caixão, a tal da peruca não parava de jeito nenhum. A viúva apavorada chamou o nego velho, agente funerário, num cantinho. Nossa senhora, nós guardamos esse segredo, nego velho, a vida inteira. Se o pessoal do velório vir essa peruca... Ah, isso aí vai ser muito ruim pra nós e vai descobrir a careca dele. Ele ficaria arrasado com isso, porque a vida inteira ele investiu nessas perucas e tal. Aí o nego velho olhou pra situação e disse: minha querida, fica bem tranquila aí que eu vou te dizer uma coisa. Eu vou ali fora agora, tomar um cafezinho, que eu vou dar um jeito nisso. Vai ali, toma o teu café lá no outro lado e deixa pra mim aqui. Aí tá, aquele clima ficou, ela saiu, a mulher foi tomar o café. Quando voltou, o marido tava perfeito. Peruca certinha, penteadinha, no lugar. Ela até encostou pra checar bem e a peruca nem se mexia, firme como uma rocha. Meu Deus, nego velho, que maravilha, tô emocionada. Ninguém poderia ter feito tanto por mim, mantivesse o nosso segredo a salvo. Quanto tu vai me cobrar por esse serviço tão importante? Cobrar, minha querida? Não, não vou cobrar. Cobrar nada. Se eu faço questão de fazer isso aí em todos os lugares, não cobro nada disso. Não. De jeito nenhum. Tu precisa me cobrar porque foi realmente um trabalho fundamental. Aí o nego velho deu um sorriso e respondeu pra ela: tá, vamos fazer um acordo então. Só me paga os 4 preguinhos que eu meti nele. O Demetrio, Lucas Demetrio aqui de Portugal.
7: Pô, que legal. 29 para 7, olha, o que que tu tem para nós
10: eu
7: aí?
10: Eu quero fazer uma dobradinha com o mestre. Gostaria de propor uma dobradinha com o mestre.
7: Ah, diálogo. Por favor,
11: boa tarde, tu é quem?
10: Eu sou o Jory, mestre.
11: Ah, tem uma cara de bichona, né, Jory?
10: Mas assim, é só a cara, né?
11: Só a cara, o jeito de andar e se vestir, mas eu gosto de ti, Jory.
10: A cara é de bichona, mas o jeito de andar parece que é a cara.
11: Tá bom, vamos, a dobradinha.
10: A dobradinha é a seguinte, mestre.
11: Tua mulher é chefe aqui, né?
10: É. Segunda-feira, não vamos misturar a família, velho.
11: É verdade, tem criança?
10: Tenho.
11: As crianças adoram o mestre.
10: É isso aí. Segunda-feira, dia das crianças.
11: Exatamente.
10: Tá? Não tem pretinho básico.
11: Não tem, reprise.
10: Então eu trouxe aqui uma homenagem para as crianças, que é a seguinte, para desmistificar mitos que usam para enganar as crianças.
11: Perfeito, deixem as crianças serem crianças.
10: E essa é a dobradinha que eu quero fazer com
11: você. Maravilha.
10: Eu quero assumir um compromisso contigo.
11: Tudo bem, tu não estás na gaúcha, pode seguir.
10: Cada mito que eu trouxer aqui, tu vai trazer o teu bordão.
11: Maravilha, não, jamais será pilocado e loculagem. Óbvio que não, deixem as crianças serem crianças.
10: Por exemplo.
1: Que bom que o senhor falou.
11: É verdade.
10: Por exemplo, tá? Quando a gente é criança, a gente escuta que não pode comer manga com leite porque não presta.
11: Deixem as crianças serem crianças.
10: Acabou de comer, não pode tomar banho porque vai dar uma congestão.
11: Deixem as crianças serem crianças. A infância é muito curta, elas têm que aproveitar. Os adultos às vezes estragam as crianças.
10: Deixou o chinelo virado, tem que desvirar rápido, que senão a mãe morre.
11: Exatamente. Deixem as crianças serem crianças.
10: Se tu cavar um buraco no chão, tu vai até o Japão.
11: Que saudade da minha terra. Deixem as crianças serem crianças.
10: Se você engolir o chiclete...
11: Ele não cola nas tripas, não criançada! Cola nas tripa. Deixem não as cola nas crianças tripa. Comerem o doce!
9: Não, ele cola nas tripas!
10: Não cola!
11: Não! Mas depois
9: eu,
11: não!
9: Eu aprendi assim que era não, pra é não engolir!
5: É sim, mas é que a brincadeira é essa, Lelê! Ah,
10: tá, eu tô desmistificando!
11: Pelo amor de Deus, Leandro! Só falou é algo lúdico para as crianças!
5: É. Foi a única coisa que o cara explicou!
10: É. E a última coisa é a seguinte: se apontar o dedo pras estrelas, vai dar uma verruga!
11: E as crianças serem crianças, pelo amor de Deus. As crianças amam o programa Pretinho Básico, junto com o Palhaço Maned. Vamos fazer o nosso show?
1: Vamos fazer nosso show, com muitas músicas jovens.
11: Exatamente.
1: Nós qual que você vai cantar, mestre?
11: Uma da... O mestre?
1: Isso.
11: Vai cantar uma da Ketsai.
1: Por favor, um pedacinho.
11: Animals, animals.
7: Grande abraço. Mestre não sabe toda a letra. Lelê, por favor, Lelê.
5: Só
1: sabe uma palavra.
7: Pois então. Só o nome da música.
9: As crianças adoram o Pretinho Básico,
7: adoram,
9: né?
7: Adoram, né? Ou tem a crítica.
9: Pretumbas, boa tarde. Pretumbas. Pegando carona no e-mail do ouvinte sobre palavrões e gritarias. Puta, passei pela mesma situação, ouvindo o programa no meu carro com a minha mãe de 93
1: anos. Mãe! Só um pouquinho. Qual é a idade da senhora?
9: 93 anos.
5: 93.
9: E ela me olhava assustada. Fui obrigado a mudar de emissora.
7: Mas a mãe não, já só, viu coisa não, nessa vida,
1: só
7: né?
1: Só um pouquinho. Não tem nada que ela não conheça. Não, aos 90 e tanto, tá se assustando ainda.
5: Tá antigo ainda.
7: Então 93. Ela tava num convento, né?
9: Queridos, tem piadas, palavrões e gritarias que caem muito bem no show do Pretinho, mas no PB podem causar situações desagradáveis, como a do colega ouvinte, do motorista de 99, né? E prejudicar outros por nada. Curto a quinta série de vocês, mas mesmo a quinta série precisa se conter às vezes. Tá. Sou público de vocês, e principalmente do Fetter, da Rodaica e do Neto Fagundes.
5: Olha aí.
9: É. Abraço Geraldo Nunes.
7: Os mais maduros, né?
9: Aqui de Joinville, Santa Catarina.
7: Tá explicado.
1: Público o público nosso e do Vini, né?
7: É, não como. Vai ser, né?
5: É. Tá certo, o Geraldo cara. Com medo da mãe, nego velho, viu?
7: Não, respeito.
9: Respeito.
7: É, respeito.
1: Tem que respeitar. Quando tua mãe tem 93 anos, só te resta respeitar, cara.
9: É. Mas é meio raro, assim, pelo menos...
1: 93 da anos, eu tô contigo nessa. Tu aguentar até os 93
5: tem muito tempo. Não, hoje em dia tá cada vez mais.
7: É, comum. Não, hoje em dia tu vê a perspectiva de vida aumentou um monte.
1: Não, mas
7: cara.
1: O pessoal tem consumido muita porcaria. Tu mesmo fala sobre isso.
7: Não, eu acho que
1: tem
7: sim.
1: Tem que consumir coisa melhor.
7: Mas ao mesmo tempo tu tem mais informação e até mesmo a galera de uma geração mais velha entendeu que tem que fazer uma musculação, comer melhor, uma mexer o corpo que tu prolonga a vida.
1: Sim,
7: então tu a vai... minha mãe, por exemplo, vai no Pilates. Olha só. 81 anos, né, cara? Né, Neto?
5: 85.
7: E aí faz um bem danado pra ela ali, cara.
1: A minha é no Pilates, mas agora que ela tá sem a perna, ela não tem mais ido. Então ela tem...
7: Mas ela pode fazer musculação
1: ela da faz cintura
7: pra cima
1: supino,
7: e com a perna que supino, tá funcionando.
1: Tá metendo supino, a véia tá uma bomba.
7: 25 pra cada
1: Não, a véia tá uma bomba, a véia vai participar lá em Jaguarão no campeonato de queda de braço pra veterano, 70 a mais.
7: Boa.
1: A véia é forte.
7: Fala. Tem um correio amoroso. Fala, Jorge, desculpa.
5: Agachamento unilateral, né?
1: É verdade. Não, tu não fala da minha mãe, rapaz. Que tu respeita.
7: Não, mas
1: aqui,
7: ele foi... Ele foi,
1: vai levar uma facada,
7: ele
1: rapaz.
7: Foi inteligente.
1: Eu sou mal, tu não me conhece, não, rapaz. Eu vou levar uma facada, merda. Não,
5: hoje só pode amanhã, cara.
7: É, hoje nós já eliminamos isso.
5: Hoje já fizemos essa parte.
1: O que menos me custa é dar uma facada num babaca
7: não,
1: hoje.
7: Não, mas sexta-feira não é dia de brigar, calma, tem um cara. Feriado ali. Tem um correio amoroso, isso aqui engaja um monte, mas eu acho que vai ser legal esse aqui.
5: Amanhã nós vamos fazer na balada do Pretinho.
7: É?
5: Vamos fazer.
7: Então vamos ver o exemplo aqui. Boa tarde, amigos. Os acompanha há muito tempo, desde o programa X. Bom, do programa X, o único é o Fetter que segue aqui, né? Passando pelo cafezinho, agora de volta aqui na Atlântida. Quando adolescente, eu imitava o Fetter, gravando minhas fitinhas e em casa brincando de rádio no meu quarto.
1: Ai, que amor! todo mundo já fez isso.
7: Eu já não...
1: Todo mundo já brincou de rádio.
7: E hoje, com 46 anos,
5: tô brincando há 18
7: trabalha
5: anos.
7: Trabalho numa emissora via web. Todo mundo já mexeu os botões.
1: Já trabalhou na rádio web
5: também. Será que ele faz a voz do Alexandre na rádio web?
7: Imagina, cara, estamos chegando aqui. Rafa! Mas o que me levou a escrever esse e-mail é o fato de que no dia 9 de outubro, portanto hoje...
5: Dia 9.
7: Faz exatamente 25 anos que conheci o amor da minha vida no Colégio Estadual Júlio de Castilhos.
5: Olha aí,
7: o famoso Julinho.
5: Julinho.
7: De Porto Alegre. Clássico escola pública aqui de Porto Alegre. Foi amor à primeira vista. Ou melhor, foi amor à primeira ficada. Amigos, de 2001 pra cá não nos largamos mais. Claro que passamos por alguns perrengues ao longo da vida. Tivemos perdas, conquistas e o nosso companheirismo ali. Firme e forte.
1: Ah, se a rádio tinha rindo. Ah, olha, na moral, se a rádio
5: tinha uma trilha. Tinha que ter uma trilha.
7: A trilha
5: aqui, ó.
7: Quando a gente encontra o amor de verdade,
5: olha,
7: é assim que a gente se sente.
5: Olha a diferença.
1: Fecha o olhinho, gente. Você em casa agora.
5: Se você tá achando graça, talvez você não tenha encontrado o amor de verdade.
7: De 2001 pra cá...
5: Continental.
7: Não nos largamos mais. Claro que passamos por alguns perrengues ao longo da vida. Tivemos perdas, conquistas e o nosso companheirismo ali.
1: Isso é a vida, né, Rafael?
7: Firme e cada dia mais forte.
1: Isso que acontece. Né?
7: Eu quero mandar um enorme beijo para essa guerreira que é a minha esposa.
5: Aprontou.
7: A Heloísa, que acima de tudo... aceitou não só as minhas qualidades,
5: como os meus defeitos,
7: mas soube lidar também com os meus defeitos.
1: Ah!
7: Em tempo, te liga, Elo, que hoje tem
11: pilocada.
7: Abraço e vida.
1: Romantismo. Sobe a trilha, sobe a trilha. É, né?
7: O romantismo acabou na última frase.
5: Abriu a janela, tirou o romantismo.
7: Isso, tava vindo bem, Neto Fagundes.
5: Isso é o amor.
7: Isso é o amor.
1: O amor é como um oceano. Às vezes tem tempestade, às vezes tem maremoto, mas no grande decorrer dos dias é tudo uma imensidão de beleza e calmaria.
5: Como diria Djavan, o amor é um grande laço.
7: Que bonito, Sandro. É o bem querer, né?
1: Ah, ô meu.
7: É, não, tá bom.
1: Se tivesse um azul, eu tava ali pra...
5: Neto, boa noite, me chamo Jonatas Correia, parece o Jonathan.
7: O Jonathan.
5: Mas esse aqui é o Jonatas Correia, tenho 39 anos e sou ouvinte desde o migrei.
7: Opa, 2007.
5: Estou escrevendo o meu primeiro e-mail para pedir pro Nego Velho, Neto Fagundes, contar uma história que faz muito tempo que ele não conta. Inclusive, eu procurei no YouTube e não encontrei nenhum corte com ela. Trata-se da história do homem que tinha uma fábrica de salsicha e resolveu deixar pro filho. Aí o cara pegou e pensou assim, seguinte, pô, tô abrindo vaga daqui a pouco, tem que deixar o meu guri, vou treinar o meu guri, mas o meu guri, pra aprender as coisas, ele é meio difícil.
7: Meio devagar.
5: Aí ele pegou um dia, pensou e investiu numa grana pra trazer uma máquina que era pra fazer salsicha de carne de burro. Porque era mais barato, o burro era mais fácil, certo, de comprar e tal, mas aquilo ali já saía pronto. E o guri, e como é que eu vou fazer, pai? Senão tu não vai fazer nada praticamente. Só vai fazer o seguinte, ó. Encostamos aqui o burro, deixa o burro aqui, tá? A máquina pega o burro, leva o burro até lá do outro lado. Lá, tu apertou esse botão verde aqui, ó, tá? Já começou a esteirinha, já puxou o burro, lá do outro lado já sai, inclusive embalado.
7: Opa!
5: Embalado, meu querido. É só isso e dinheiro aos montes. Estamos com o mercado todo pronto. Ah, mas não entendi direito. Não, mas tu não tem. Como tu não entendeu direito, cara? É só apertar esse botão verde aqui, ó. Tu aperta o botão verde e o resto a máquina vai fazer, cara. E nós vamos ganhar dinheiro. Ah, mas eu não tô conseguindo captar como fazer isso. Não, mas tu não vai fazer nada disso, cara. Tu só vai apertar essa porra desse botão verde aqui com o burro aí. O burro vai sair pronto lá do outro lado da salsicha. E o pai se indignou a quarta vez por isso. Ah, não tô conseguindo. Acho que eu não vou conseguir isso aí. Pai, não tem assim um lugar onde a gente bote a salsicha e sai o burro? Tem, tua mãe. Aí ele pediu aqui, manda um ai, paizinho, pra minha esposa Kelly. Beijo, Kelly.
7: Que ai, paizinho. Ai, cara, que óbvio. 18 pra 7, Ivan.
1: Oh,
7: tá cansado?
1: Não, tô.
7: Outro, queria quem queria?
1: Pô,
7: dá pena. O que tem?
1: Só pra dar um abraço.
7: Amanhã?
1: Pra galera. Amanhã eu tô lá, né, meu irmão? Posso ir?
7: Reggae. Ah, vamos tocar um reggae amanhã. Lá. Não,
1: velho. Pô, tem como tocar um reggae
7: Marafa, agora? O Marafa Carioca
1: tá bombando, meu irmão.
7: Tá bombando.
1: Marafa Carioca fazendo vários shows. Eu conheci minha banda, Marafa Carioca.
7: Marafa Carioca.
9: Pega.
1: Pegou, né?
9: Ele falou a primeira vez, ele pegou.
1: Cara, do Marafa Carioca. Eu só convidar a galera, domingo agora, pré-dia das crianças, pré-feriado.
7: Sim, sim. Pré-Grenal.
1: A gente vai estar realizando. Não, Grenal é domingo, velho.
7: Sim.
1: A gente vai estar realizando uma
7: regueira. Domingo agora.
1: Regueira.
7: Falou domingo agora.
1: É. Domingo agora. Regueira.
10: Mas tá. Grenal não é pra crianças, né?
1: Só um pouquinho. Regueira, meio-dia.
7: Que grosseria com um colega ainda, Pedro.
9: O Grenal é 5
7: e meia. Só um pouquinho que agora é minha vez.
9: Que horas é teu evento? Isso. Que horas é teu evento, merda?
1: 2:30 da tarde.
7: Ah, então pré-Grenal. É pré-Grenal, tá, porra. Tá certo.
1: Errei, desculpa.
7: É. Tu vem errando, né, Dapê?
1: Por que errando?
7: Não, vem errando.
1: Por quê?
7: Vem sendo grosseiro, né?
1: Mas é, eu perdi a eleição, eu fiquei assim.
7: Ah, mas agora
1: eu tava legal.
5: Dá uma cadeirada no John.
7: Vários perderam, né?
1: Ah, mas eu.
5: A maioria perdeu.
7: É?
1: Não, só convidar a galera que tava com o show do. Não.
7: Não, eu disse comigo. Tá convida.
1: A banda Legião Babilônia.
7: O quê?
1: O Legião Babilônia.
7: Legião Babilônia?
1: Com o Renato Rutz.
7: Pô, legal!
1: E o Baseado Vila Lobos.
7: Uh-huh.
1: Nós estamos com um showzinho bacana, 4 horas e.
9: Reggae, Legião Urbana em reggae.
1: Isso, Veroeste Caboclo.
5: Uma música
1: só. Veroeste Caboclo.
7: Tudo vira reggae, que nem tem uma neva, né?
1: Que vai neva é grande banda. Pô, eu vou 4 ingressos.
5: Não tinha medo.
1: E a gente vai com o Renato Rutz e o nosso querido Baseado Vila Lobos.
7: Aham.
1: showzaço, 2h30 no Kelly's ali em Alvorada, volto do Kelly's Alvorada.
7: Ah, que bom que voltou.
1: Com tudo, voltou, né, meu irmão?
9: Domingo, 2h30, baita horário.
7: Né? Baita horário, né? Ninguém vai estar almoçando, ninguém vai se preparar pro Grenal.
5: Eu tô curioso, onde é que andava o
1: Kelly's? É. Então, nós tava ali, nós tava já ali passando ali a...
9: Kelly's é itinerante.
1: Diário de notícias e agora estamos de volta aqui em Alvorada.
7: São eventos itinerantes,
1: é verdade. É, porque é um problema de coisa, mudança de governo, enfim. É,
5: 2h30 da tarde.
1: 2h30 da tarde. E o Marova Carioca com o nosso show bombando aí.
7: Vai tocar lá também?
1: Também. O Marova Carioca faz um show de fundo às 20h30 da noite.
7: Boa.
1: Só pra...
9: E a balada do Pretinho, tu vai estar?
1: Tá, ruim pra mim.
9: E o Ivan?
11: Eu estarei lá, né?
9: Na balada?
11: O mendigo tequileiro.
9: É?
11: Ah, tá botando.
7: É durante o set do mestre. Quadro, né?
11: O mestre tá tocando.
7: O mestre tá tocando e o mendigo tequila.
11: Eu tô botando
7: tequileiro
11: na boquinha de todo mundo.
9: Ah, opa, tequila?
11: Isso também. Isso aí, tequila na água. Boquinha. Água, tequila, tudo na
7: drinks,
11: boquinha.
7: Drinks.
11: Mestre toca e eu boto na boquinha.
9: Mas tu vai tomar um banho, né? Pra estar na festa lá.
7: Tá, ele ganhou a ducha das Agonel.
11: Tomar, na minha veterana lá.
7: Mas e aí? Era isso?
11: Não, eu tenho uma piada.
7: Tá, então vamos lá.
9: O Ivan?
5: Não.
11: Tony da Banha Muleta.
7: É o Almir. Falecido Tony.
11: 6h45.
7: Isso.
11: O homem! Condenado à morte, estava esperando a hora da execução. Quando chegou o padre, falou: meu filho, vim lhe trazer a palavra de Deus.
7: Oh, que bonito isso.
11: Aí o condenado falou: poxa vida, velho. Poxa, meu. Só perdeu tempo, né? Daqui a pouquinho eu vou falar com ele pessoalmente.
7: Essa das antigas é boa.
11: Sem palavrão, sem maldade.
7: Para as crianças.
11: Sou
7: um
11: novo homem.
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5: Interessados em entrar em contato no e-mail.
7: Cara, estou interessado, mas preciso saber se ele não entra num negócio comigo.
5: Ah, ele não respondeu isso.
7: Moto,
5: isso,
7: né?
1: Qual negócio tem pra nós hoje,
7: Cassiano? Tô com três motos, né?
11: Três motos. O que aconteceu de quarta pra sexta? Que ficou mais uma?
5: Cara, estamos falando moto, né?
1: Tá chegando em ti.
7: Dá pra ir no moto morango, cara, ali, não, um bom princípio.
5: Cara, já. Não consigo comprar inteira, eu tô comprando por partes, né, cara? E agora já tô com três emendadas, né, cara?
1: Tá, mas alguma tá com a frente, cara, ou tá com...
5: Tu te lembra daquelas bicicletas que vinha antigamente? Que tinha dobra-mática?
1: Isso.
5: Eu tô com motos dobra-mática, cara.
7: Que ano é a viatura, Gomes?
5: É 2020. Ah, tá. O e-mail é tiguanopb2020@gmail.com. Tiguanopb2020, os números, @gmail.com.
9: Uma pena, né, que o Castelhano não tava aqui ontem, porque o mesmo indivíduo ontem, Castelhano, vendeu duas motos.
7: Ah, é verdade. Ah, tá brincando. Duas motos.
5: Cara, é o seguinte, cara, eu digo, é o grande mercado do momento. Presta atenção, motos. Cara. Quantas motos passam por ti no trânsito, cara?
7: É verdade.
5: É isso, cara. Não. Tá bombando.
7: Tem de tudo, tem razão. 12 minutos para 7, vamos entregar o show no intervalo, já voltamos com o Pretinho Básico.
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7: Estamos de volta aqui com o Pretinho na Rádio das Nossas Vidas para dar o pontapé final aqui, abrir feriadão, o final de semana, feriadão, o craque do programa e as considerações finais. Então a gente já dá o voto e os recados. Neto Fagundes.
5: Cara, eu quero votar em ti, Rafinha.
7: Obrigado,
5: porque
7: Neto.
5: Porque era uma sexta-feira difícil para jogar aí, né? Então é um cara que tá jogando.
7: Obrigado.
5: Bem. Hoje foi tenso, foi um final de tarde bastante tenso aqui.
7: Mas aqui o jogo foi tranquilo.
5: Beleza, beleza.
7: E tu tem algum convite, alguma coisa especial,
5: não,
7: Neto?
5: Convite, convite amanhã.
7: Amanhã, cara, lá no Fuga.
5: Lá no Fuga, vamos estar juntos lá.
7: Maravilha. Boa. Obrigado pelo voto, Jory.
29: Não, eu vou votar em ti, Rafinha.
7: Obrigado.
29: Em ti, porque eu acho que tu demonstrou muita maturidade na abordagem com
7: o Léo, né? É, ele foi meio grosseiro.
29: E também
1: não pode chamar guaria, pega uma faca.
29: Usufruiu da tua sabedoria, né, em relação aos momentos de deslize dos participantes do programa.
7: É só não estar naquele lado ali, eu consigo ser mais maduro.
29: Foi bacana, assim. E eu queria fazer um convite aos ouvintes,
1: seguidores,
29: para que eles vejam lá no meu Instagram, compartilhem o conteúdo lá no @JoryV.
7: Tá.
29: E escolhendo um presente para minha filha, o pessoal poder me ajudar lá a escolher.
7: Que legal.
29: Né?
7: Então, legal.
29: Seguidores, né?
7: Legal, o Dia das Crianças tá aí. Eu, coincidentemente, postei um videozinho meu e da Lívia.
29: Ah, é?
7: É, todo dia eu a levo para a escola e a gente vai ouvindo sempre música, né? E aí ela quis gravar um som que eu gosto muito do Falcão e a Cintia Luz.
29: Que legal.
7: E eu fiz esse registro pra deixar eternizado ali um momento muito especial e é muito bom ter as crianças próximas.
29: É bom,
7: né?
29: Demais, né?
7: E tu, Gomes?
5: Ah, cara, eu vou votar no Diori pela coragem do Rei Leão.
7: Ah, é verdade. Tinha esquecido esse momento.
5: Porque eu gosto dos caras corajosos.
7: Sim.
1: E eu fiz questão de esquecer.
5: É por isso, inclusive, que eu vou mandar um abraço pra dois policiais que estão na nossa audiência, o soldado Echeveste e o soldado Echan.
7: Boa.
1: Noxan,
5: que estão na nossa audiência, né? Junto com o Daniel de Ribeirão Preto.
7: Boa!
5: Né? Então o meu voto é do Jory.
7: Boa, tu, Lelê!
5: Tu, Lelê!
9: Um jogo com vários destaques
7: bom,
9: hoje, né?
7: Baita programa,
9: vários,
7: né?
9: Baita destaques, né? Mas eu vou votar em ti, Rafinha, porque geralmente quando tu tá aí na ancoragem, tu meio que não vai muito nos teus personagens, mas hoje veio.
7: Ah, ele veio, né? Mas com as crianças.
9: É,
7: né?
9: Porque talvez seja das crianças. Né? Então eu vou deixar eternizado, como tu deixou ali, né? Nesse programa Prédio das Crianças, o voto no mais amado das crianças, que é o mestre.
11: Um abraço para as crianças. Eles vão encontrar a Lívia também. Eu vou sair com o anão esse final de semana.
9: Tu vai na balada amanhã, né?
11: Vamos!
1: Ele vai tocar.
11: Vou na balada com o anão e vou pra praia. praia com o anão.
1: Tu vai tocar amanhã, não.
11: Tem o set do mestre, só que eu não toco K-pop. Agora que eu lembrei, eu não toco K-pop.
29: Sabe, né, mestre, que canivete na mão do anão vira facão, né?
11: É verdade. E eu já vi hoje isso. Tu,
1: Leandro. Cara, vou botar em ti também. Já me desculpei, já errei. E um homem que erra tem que reconhecer os erros. Mas tu ficou.
5: Bem, rapaz. Então,
1: vai chorar agora. Não vou chorar, cara.
5: Vou te dar um soco.
1: Aí eu choro, cara, dando medo. Também convidar a galera no Arroba o Gordo, né? Eu postei um conteúdo ali, uma publizinha ali, poder erguer
5: bem
1: o
5: legal,
1: ali. E me ajudar também ali, que eu quero bater 200 mil seguidores. Tô muito,
5: opa,
1: tô com 190 mil.
5: Coisa linda.
1: 10 mil é tranquilo, tem um milhão nos ouvindo. Agora esses 10 mil lá, Arroba o Gordo Léo, me sigam.
5: É isso aí.
1: Conteúdos, quase todo dia tem um conteúdo de humor, uma resenha, um bababá. Por favor.
5: Fala, Lili.
9: Eu acabo me esquecendo, cara, mas já tá no ar o penúltimo episódio da temporada do podcast Eu Quero Ser Seu Amigo de Novo.
5: Né? Baita podcast.
9: É dos 32 episódios dessa temporada, tá no ar o 31º. Que é com o Marcelo Gross, né? O grande parceiro do Beto Bruno, do Beto Bruno na Cachorro, porque a segunda temporada, eu terminei a segunda temporada com o Beto dizendo assim no final da temporada: a Cachorro Grande nunca mais vai voltar.
5: Caraca.
9: Aí a Cachorro Grande voltou, então eu fiz questão de entrevistar o Gross no final desta temporada, pra ver o que ele tem a dizer. Então, tá lá no Eu Quero Ser Seu Amigo de Novo.
5: Nunca diga nunca, YouTube. Ele disse. Era isso, galera. Nos encontramos amanhã no Fuga. A gente espera todo mundo ali a partir das 9 horas da noite. Simpla.com.br ou na hora e no local. Um baita feriadão de Dia das Crianças.
1: De feliz Dia das Crianças a todas as crianças.
11: É verdade. Tem uma música que eu gosto muito.
1: Qual?
11: Do Rafa, que chama Não Perca as Crianças de Vista. É uma música maravilhosa.
29: Tem uma música que eu gosto muito também.
1: Uau! Esse
5: é meu craque.
11: Quem ganhou? Eu ganhei, né?
1: Tu ganhou, né? Tá bom. Bora, velho!
5: Pegar o kit ali, o kit que eu vou ganhar.
12: Sim. Depois do Pretinho Básico, vem aí Mr. P na rede. Depois do intervalo. Aí está.
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0: Caraca.
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0: noite.
1: Opa! Que a sequência da noite contemple as suas expectativas positivas. Encerramos aqui, Mr. P na rede. Aí está. 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
4: E olha só a dúvida do Bruninho. Doutor, nessas campanhas de saúde mental, o pessoal sempre fala pra gente falar com os outros sobre aquilo que está sentindo. Conversar pode ajudar tanto mesmo? Olha só, Bruninho, muitas vezes sim. Quando a gente fala sobre algo que nos angustia, a gente consegue organizar melhor os pensamentos e perceber alguns aspectos que estavam confusos. Além disso, sentir-se ouvido e acolhido reduz a nossa sensação de isolamento. Mas existe uma diferença bem importante entre conversar e simplesmente receber conselhos. Às vezes, a pessoa não precisa que alguém resolva o seu problema. Ela precisa primeiro ser escutada. E quando o sofrimento é intenso ou persistente, conversar com alguém de confiança pode ser um primeiro passo para que você possa procurar uma ajuda profissional, tá bom? É isso aí, boa sorte. Dúvidas? Escreve pra gente no @ Jairo Bauer Oficial.
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